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0: Obrigado, gente! Felipe Rodrigo, obrigada.
1: Obrigado, obrigado.
2: Sim, obrigado, viu, Simone? Deus abençoe.
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0: Cleiton Romário, Guilherme Benuto, no churrasco. Aquele jeitão.

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0: Segura. Muito bom. Agora foi.
1: Bate palmas aí, minha gente.
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0: amigos do Trecho, aqui é o Fernando Riquetti. É bom demais poder prosear com vocês todos os dias. É só pegar a estrada rumo ao seu destino que o Brasil Caminhoneiro vai junto com você. O simulador de direção do SESI Senat é uma ferramenta fundamental para a capacitação dos motoristas profissionais, especialmente caminhoneiros e condutores de ônibus. Esse simulador, gente, permite que o motorista enfrente situações de risco em um ambiente seguro, sem colocar vidas ou outros veículos em perigo. E o Francisco Garonce, nosso repórter especial, foi até uma unidade do SESI Senat para ver de perto como funcionam os simuladores. É contigo, Garonce!
1: O simulador não substitui a estrada, mas ele permite repetir situações, corrigir erros e preparar o caminhoneiro para decisões críticas. O erro cometido no simulador vira aprendizado. Já o erro cometido na estrada pode virar tragédia. Aprender a conduzir com segurança continua sendo indispensável. E quanto menor a exigência legal, maior a necessidade de métodos auxiliares, o uso de bons instrutores que possam capacitar quem está se formando. E aí entra nessa história uma peça fundamental: a tecnologia do simulador. Os simuladores já foram obrigatórios, deixaram de ser, mas desde 2016 que ele é usado para a capacitação de condutores de caminhões, ônibus e carretas.
0: E o Garon se conversou com dois alunos que usaram o simulador, o Alex e a Amanda.
1: Quando você sai desse treinamento do simulador, você se sente mais seguro para ir para a rua?
2: Sim, com certeza. A gente sai com outra visão, né? Qualquer treinamento, qualquer coisa é de bom intuito, né? Todo mundo sai daqui com uma visão diferente.
3: Fazer o treinamento no simulador eu acho muito importante, porque a gente já começa a ter uma base do que a gente vai viver lá no mundo lá fora. Coisas que a gente aqui, por mais que é um treinamento, mas ainda você pode errar aqui para você aprender. Lá fora você não vai poder fazer isso, né? Porque lá tem vidas, tem outras situações que você não pode errar de jeito nenhum.
1: Aqui cria-se um ambiente de capacitação para eficiência e segurança. E olha, se você ainda não passou por essa experiência, vem até uma dessas unidades do SESI Senat, porque aqui ele funciona todos os dias. E essa nossa conversa não termina aqui. A gente continua junto nas redes sociais.
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0: A sigla MOP, você sabe, né, parceiro? Significa Movimentação Operacional de Produtos Perigosos. E serve para preparar os motoristas que desejam estar aptos a transportar cargas perigosas. Esse curso é muito procurado, pois é ele que possibilita ao motorista um aperfeiçoamento, além de valorizar o profissional dentro da empresa. Luciano Oliveira é técnico de formação profissional. Ele fala sobre a importância do curso MOP. Vamos ouvi-lo.
6: O curso MOP é um diferencial muito grande na carreira do profissional, né? E já tem algum tempo já, né? O curso MOP tem mais de 30 anos. E vai contratar um motorista, se tiver o curso MOP, ele já tem um diferencial no currículo dele.
7: A validade do curso MOP hoje é de quantos anos?
6: 5 anos.
7: 5 anos aí também, né?
6: A primeira vez é 50 horas, a atualização é 16 horas. O curso contempla 9 classes de produtos perigosos, né? No nosso país, o que mais se transporta é classe 3, líquido inflamável. Então, praticamente, todos os dias a gente tem notícia de acidente envolvendo líquido inflamável. O curso MOP ele é muito abrangente. Para poder fazer, tem que ter mais de 21 anos, no mínimo categoria B de bola. O mercado está à procura de pessoas qualificadas. Se ele colocar tudo isso em prática, com certeza ele vai se tornar um condutor diferente, um profissional diferente, e vai ser mais fácil de entrar no mercado de trabalho.
8: Gislaine é diretora de uma empresa especializada no transporte de químicos em Mauá, na Grande São Paulo. Ela sempre investe na qualificação e treinamento dos motoristas.
9: A gente começou com tinta, verniz, e aí foi para ácido, cloro, resina, o que tiver de perigoso e químico a gente leva. Os funcionários que trabalham com essa carga, eles fazem um treinamento específico na fábrica, inclusive vão com vários EPIs diferenciados no caminhão, máscaras e enfim, né? Dependendo do produto, tem o treinamento. Então a gente tem dificuldade agora, acho que como todas as transportadoras, em contratar motorista, principalmente para o químico, que precisa ter o MOP, pelo menos. Eles entram só com o MOP aqui e aí a gente dá todo o treinamento para ele iniciar. A gente teve o último acidente, que já faz uns 20, 25 anos, foi um tombamento de tinta. Sim. E aí, graças a Deus, não teve contaminação, nada. Fizemos o que deu para fazer na época, lá o que tinha que fazer, chamamos as autoridades e tudo, mas há 20 anos atrás era tudo muito diferente. Sim. E não existia também essa preocupação ambiental tão forte como tem hoje. Então as coisas eram feitas mais ou menos.
7: O motorista que faz esse tipo de transporte sempre tem que estar 100% atento a tudo que acontece no dia a dia, né?
9: Tem que estar atento, atualizado. Não é porque você fez o curso MOP que você não precisa fazer mais, você já sabe tudo, tem que fazer as reciclagens, participar ativamente dos treinamentos, contribuir, contar sua experiência na estrada. Isso é super importante porque eles sabem o que acontece de verdade. A gente aqui dentro do escritório, a gente só vê no rastreador o caminhãozinho andando, mas quem está lá vendo a condição da estrada, os perigos são eles, né?
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0: Solta um som aí, Paulinho!

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1: Turma, eu estive pelo trecho lá na região de Campinas, no interior de São Paulo. Por lá, eu encontrei o parceiro Maurício dos Santos. É caminhoneiro há muito tempo. Muita história para contar. Vamos ouvir o papo.
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1: Esse daqui é o Mauricião, estradeiro lá da cidade de Aparecida de Goiânia. Quando ele começou a tocar caminhão Brasilzão afora, os cabelos dele eram tudo pretinho. Agora já tá tudo ficando branco, né, Maurício?
4: Então, olha como é que já ficou aqui. Não tem mais nenhum fio. Tanto rodar nas estradas aí. Dia, já rodei na estrada de terra, já rodei... Não, vocês precisam de ver o lugar.
1: Jogo duro.
4: Jogo duro, isso não é fácil, não. Você começa no caminhão... Esse aqui é um caminhão bom hoje. Você pega, põe um 11-13 na sua mão, um D60. É assim que você começa.
1: Bom, Maurício, se você reclama da situação das estradas e dos caminhões no começo de carreira, eu imagino o ponto de parada e de descanso era bem mais complicado do que hoje para poder encontrar um, né?
4: É, era muito complicado, mas hoje ainda tá mais ainda. Você chega num posto, você não acha uma vaga. Você tem, se você pagar, se abastecer. Agora, se você não abastecer e não pagar, você não tem, não deixa. O nego vai lá onde é que você tá e te tira de lá. Você encosta num posto ali, tá tudo lotado. Não sei como é que aqui hoje tá desse jeito. Você vê, motorista dormindo em beira de rodovia, é arriscado, mas o cara não aguenta, para na beira de uma rodovia.
1: Não tem como, né? A questão da criminalidade acaba pegando. Se você, de repente, não abastece o caminhão, não tem lá uma caderneta, lá uma ficha com o pessoal do posto, a turma bota realmente para rodar.
4: Porque, mas é caminhão demais. O dia que eu fui mesmo para Guarulhos, você vê a varinha que eu dormi ali num posto ali, ali na Fernando Dias ali, porque tem que saber a hora também. E para sair cedo, você não sai também, porque o nego vai chegando e tampando você. Não tem vaga. Tem aquelas áreas de descanso, né, que eles falam, mas naquela área de descanso o cara só para ali, não tem um banheiro, não tem nada para ele ali. A não ser a concessionária que tem ali um atendimento ali, mas ali não cabe nem 2-3 caminhão. Ali só passa para tomar uma água ali, se tiver um café e pronto, e vai embora. Você entende? É bom, porque o motorista tem hora que faz a necessidade até de um banheiro, meu amigo. Hoje você paga 10 conto num banho aí, ou mais. Você paga, você tem que pagar, senão você não banha. Você entendeu? E fora o valor das coisas nos postos. Os postos põem arrochando nos coitados motoristas. É arrochando.
1: Quer aproveitar, Maurício, mandar um recado pra turma que tá acompanhando o nosso bate-papo?
4: Não, é só aquele que for entrevistado falar a mesma coisa que eu tô falando pra poder ajudar nós também, né? Nós precisamos de um apoio também, né? Porque na nossa vida é só rodar, e nego não dá.

0: não faz mal.
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2: O nosso papo estradeiro de hoje é com o Rogério. O moço já foi caminhoneiro por muito tempo e hoje é gestor de frota de uma transportadora em Guarulhos, na região metropolitana de São Paulo. Vamos ouvir a prosa?
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5: Rogério, me comenta uma coisa. Antes de você assumir a parte de gestor, você também já foi estradeiro, né?
6: Já fui. É uma herança desde meu pai e do meu avô.
5: É, né?
6: Sim, sim.
5: Opa!
6: Então, meu irmão também. Enfim, a gente tem já um histórico aí de estrada bem sólido já.
5: Na verdade, o que a gente costuma dizer, você é um verdadeiro diesel 90. Né?
6: Exatamente. Tá no sangue.
5: Legal. Você começou trabalhando aonde? Fazendo que rota? Você lembra?
6: Ah, quando eu comecei como ajudante. Depois consegui comprar meu caminhão. Eu fazia a rota do interior de Tatuí, São Paulo.
5: Tá.
6: E depois ficou pequeno, a gente foi viajando e fazia Bahia, enfim, esse sudeste todo aqui.
5: Legal. Chegou a viajar muito com o pai, com o avô ou não?
6: Sim, com meu pai. Meu avô, né, bem pouquinho, mas com meu pai, até poucos anos atrás, ele ainda estava dirigindo bastante ainda.
5: Tem alguma viagem marcante que você lembra que você fez aí com o pai, que marca a história, tanto sua quanto dele ou não?
6: Ó, tem muito perrengue, pneu que estoura na estrada. Comigo já aconteceu bem marcante, assim, que a gente atropelou um cavalo. Então foi uma coisa bem, bem séria. Graças a Deus, tudo resolvido e a gente seguiu.
5: O bacana é que nessas viagens, né, que você acaba fazendo junto com o pai, sempre dá pra colocar uma prosa em dia, né? Fazer umas confidências, ouvir umas confidências do velho também. Né?
6: Ah, tem. Porque história pra contar, ele tem, viu? E aí a gente vai pondo em dia essas coisas.
5: Boa, né? E bacana de você a gente perceber essa tua evolução no mundo do transporte, né? Você saindo, por exemplo, no caminhão, né, que você tinha, vindo pra transportador e tendo esse reconhecimento agora e trabalhar como gestor de frota aí também, né?
6: É um perfil, assim, que aparentemente é difícil de você encontrar alguém que sai da estrada e quer ficar preso numa empresa, né? Então, aconteceu coincidentemente, assim, da Alfa entender o meu perfil.

0: perfil e, okay. E me contratar, né?
1: Você tem um orgulho danado dessa profissão, hein, moço?
0: Tem. Nessa daqui a gente consegue ter bastante fundamento aqui.
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4: Ribeirão Preto, cidade conhecida como a Califórnia brasileira, é um dos principais polos logísticos do interior paulista. Cortada por importantes rodovias, a região movimenta diariamente milhares de caminhões transportando produtos do agronegócio. Tem caminhão no puxa do combustível, dos alimentos e cargas industriais. Eu estive por lá gastando sola de sapato e bati um papo com o taxista Rafael. Ele fala como é que é a cidade de Ribeirão Preto e como é fazer rastros por lá.
5: É uma cidade muito boa, desenvolvida no agronegócio, em tecnologia. Quer dizer, aqui nós encontramos de tudo, né?
4: As ruas por aqui, ó, são bem traçadas, cortadas por grandes avenidas e bem sinalizadas, viu? Pra turma da estrada que não conhece a cidade, ele inclusive faz o trabalho de chapa, é verdade?
5: Sim, a gente não só dá essa prestação de serviço para os caminhoneiros que entram, apesar que aqui é uma cidade assim bem traçada, cheia de avenidas, né? A gente também faz o acompanhamento. Muitas vezes a pessoa não sabe ir, ele pega, nós acabamos levando como guia, né? A gente guia ele até a empresa, o local onde ele está precisando chegar até lá. Não só caminhoneiro, mas também os carros particulares também, né?
4: Esse foi o motorista de táxi Rafael, que leva passageiros e também auxilia os estradeiros pela cidade. Turma, Ribeirão Preto é considerado uma das principais portas de saída da produção agrícola do interior paulista e de lá, o produto segue para o resto do país e além fronteiras.
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1: 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Fique com Deus e muita atenção e responsabilidade na estrada. Até amanhã, pessoal.

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3: Opa, opa, eu falei ontem que hoje, 4h30, eu tava de volta, estamos mesmo 4 horas mais 30 minutos, 11 graus, né? Tempo bom, né? Ô, Cabanão Mundão, hoje é dia 10, já estamos no dia 10 de agosto de 2026, né? E vamos até às 6h30, levando muita música, muita alegria, muita informação, você amigo ouvinte. Como é que foi o final de semana? Comemorou junto do pai, da mãe, do que Espírito Santo. Também, né? Vai, validade. Ô, mas com nada de briga, nada de encrenca, compadre. Mas que coisa boa, que maravilha, né? Então passou o dia dos pais, né? Agora é só alegria daqui pra frente. Eita, mundão, velho, né? Obrigado, meu Deus, obrigado, minha mãe, Nossa Senhora de Aparecida. Com direção de rádio de Luiz Pedro, eu, Márcio Pedro. É como eu sempre digo, a palavra é gratidão, né? Obrigado, Deus. Pelo dia de ontem, por esse amanhecer, né? Por esse momento que você está me dando, meu Deus, e eu estou aqui agradecendo e segurando mais um dia, porque as coisas são tão bons, são tão significativas, e Deus é tão bom, é tão maravilhoso. Maria, passa na frente nesse momento das dores, das dificuldades, dos problemas, das tristezas. Sei que de repente ficou esperando a visita de um filho, um abraço, não veio, mas que nada. Deus está lá em cima, ele te abraçou. Porque Pai nosso, que estais no céu, santificado seja o vosso nome. Venha a nós o vosso reino, seja feita a vossa vontade, assim na terra como no céu. O pão nosso cada dia nos dai hoje, perdoai as nossas ofensas, assim como nós perdoamos a quem tem ofendido. E não deixeis cair tentação, mas livrai-me de todo esse mal. Amém. Porque eu creio em Deus Pai, que foi o único criador desse imenso universo de meu Deus. Bom dia, seu Oswaldo, já está com a gente. Bom dia a você que faz a programação nossa na manhã. Qualquer horário na Capinzal FM, porque essa é feita para você. 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
3: Vamos lá, meu compadrezinho, gurizada veia, vamos acordando pra vida. Aí, ó, pra dizer que é o da Bolso, com participação do milionário Santa Maria do Brasil, 4h33, bom dia.
4: De coração, nós dois cantando. Muito obrigado mesmo.

0: Olha aí, Santa Maria, vamos que vamos, bom dia.
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0: Mas que tal, né? 4 horas 35, dos 4h35, vamos acordando, acordando uma vida, minha gente. Eita, mão da velha, tá o João Melancia com nós cedo. Bom dia, João.
2: Bom dia.
0: Como
2: bom
0: é que você tá, tudo homem? Certo, tá bem? Amigo,
2: tudo tranquilo.
0: Tudo bem, graças a Deus.
2: Semana, tudo show de
0: bola. Não, homem do céu,
2: tá bem, graças a Deus, meio chove, meio não chove.
0: É, mas choveu, te aviso.
2: Pera, patrão.
0: Uhum. Deixa eu ver o teu aviso.
2: Para nós é música com Sula Miranda, caminhoneiro.
0: Ah, meu Deus do amor.
2: Despejado final de semana, final de noite, às madrugadas.
0: Eita, muda, velho.
2: E presentei o teu programa Mata Posse.
0: Beleza, João Maria.
2: Que Deus abençoe, uma ótima segunda-feira.
0: Amém, que assim coloca seja. Coloca
2: na oração da Rádio Capinzal e da oração do Padre Manzotti.
0: Uma carcula, senão,
2: não,
0: né?
2: Não deixar minha esposa de fora, né?
0: Isso. Bom dia, Tio Lee. Como é que tá, homem? Tudo bem, Tio Lee?
3: Tudo bem.
0: Mas, homem do céu, tudo bem.
3: Mas, eu queria que o senhor rodasse, sou desse jeito, não mudo, oferecer ali para um tio, um caboclo que me pediu, amigo do senhor ali, me pediu, que sempre escuta o seu programa, diz que eu não tô mandando música para ele. Vou mandar para dois caboclos, quero mandar pro Adelar Paraná, caminhoneiro, e quero mandar essa música também pro Taipa, que tava lá no seu Garibar. Então vai lá pro Adelar caminhoneiro e vai pro Taipa aí, eu sou desse jeito e não mudo. Bueno, me apeio, Marcelo.
0: Beleza, o senhor se apeiou, nós se apeiamos juntos, se for preciso, homem do céu, mas damos um jeito, se apeiamos todo mundo junto, tá bom, né? Aí, ó, Sula Miranda, caminhoneiro do amor, 4h37, o povo da rodagem. Tava acordando, né, gente? Segunda-feira. Muito com aquela segunda assim que Deus olha que ressaca. E eu? É, pega a estrada no seu Mercedão.

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1: Aí, quem tá? O que sim, que não, né? Olha, olha, 4 horas 41 minutos, 4 e 41. Alô, João Maria. Então, abraça, alô, tio da Cordiona, né? Vamos que vamos dele, que dele, né, moçada? Faltando 11 graus, bom dia. Choveu o aviso, viu? Previsão de chuva a semana toda, mas choveu o aviso, não te preocupe.
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1: direitinho tudo que o velho ensinou.
2: E

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1: Vamos lá, né? Com certeza, 4h44, 16h05, olha a hora. Quero mandar um abraço pro seu Oswaldo da Vila União. Como é que tá, o bonitão, velho? Tudo certinho, seu Oswaldo? Bom dia. Tudo bem? Tudo, graças a Deus.
2: E é o bonitão da Vila União.
1: Mas dá, Oswaldo, velho.
2: Coloca nós na oração aí.
1: Isso. Vamos lá.
2: A hoje aí pode ser da programação aí. Quero oferecer pra todos meus amigos do Chimarrão aí. Beleza, Magia?
1: Beleza.
2: Abraço, me queira bem. E não
1: da
2: custa nada.
1: Da mesma forma, meu.
2: Segunda-feira pra todos nós.
1: Que assim seja, tá sendo, né? Quero mandar um abraço pro Ney Salada, né? Ô, Ney, o tio... É, aqui o retorno, tá bravo ainda comigo, lá na rua, já amansou, homem, velho, ainda vamos...

Vou dar uma do Teixeirinha pra ele, eu sei que ele gosta aí, né? Diz que ele tá ouvindo lá, né? Já levanta cedo, 4 horas, mas não quer que eu cante no meio das músicas, né? Barbaridade. Diz que se ele me encontrar, se ele me quebrar a laço, né? Barbaridade, que nada, é brincadeira, né, Tioquinho? Um abraço, um bom dia. Obrigado aí também pela sintonia. Essa aqui vai pro senhor lá, então, ó. Tá aí, ó. Teixeirinha, saudoso amor, né? Meu Deus do céu.

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2: Vamos lá, gente, é o teu, meu, nosso bom dia, né, compadre seu, como é que você tá, meu irmão, velho, mas, né, como é que o dia dos pais foi bem, compadre, passou com a família, que a nada, todo mundo, que coisa boa, né? Eita, vamos lá, velho, 4h41, 12h05, olha a hora, 12h05, 11 graus, né, hoje é segunda-feira, vamos se animar, gente, segunda-feira, se tu não se animar, você foi, né? E lembrando, né, que se você for fazer uma, dar uma parada, dar uma analisada, você pode ver que de sexta até segunda passa rápido, mas de segunda até sexta demora, não sei por quê, homem do céu. Por que que acontece, né, tio Ito? Como é que tá o alto do Lacerdo Lopes aí, meu amigo velho? Ó, é bonita e carinhosa, ela se dá bem comigo.
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2: O que que deu?
3: Com a minha fogueira. Me levou pra casa dela, eu fiquei lá a noite.
2: Olha, ficou lá a noite inteira, mas ó, gente, eu aviso o pessoal lá em casa que hoje eu nem posso ir.

0: Arthur.
1: Vamos lá, né? Avisa o povo lá em casa que hoje eu não posso ir. Meu amigo borracheiro, Dona Maria Lorena, como é que tá o senhor, seu borracheiro? Tudo bem? Bom dia.
2: Bom dia,
1: Márcio. Tudo Pedro, certo com o amigo?
2: Viu?
1: Tudo certo?
2: Pediu uma música do Porca Véia pra Lorena e o Cidro Rio Grande foi ali no meu jardim.
1: Bom, Ronaldo, Porca Véia, né?
2: Rodar aí pra nós, hein?
1: Uhum.
2: Também aqui em casa, vai se coberto.
1: Ah, exato, borracheiro,
2: tá meio frio, né?
1: É, tá friozinho.
2: Vamos dormir até às sete, mais ou menos, levantar, tomar um
1: chimarrão. Isso.
2: Passou o dia dos pais, Márcio Pema. Feliz dia dos pais pra você, Pia.
1: Obrigado, meu amigo. Obrigado, borracheiro.
2: Tudo bom, Márcio Pema. Bom começo de semana, bom fim de semana pra você. Porca Véia e o Tio do Rio Grande também. Borracheiro pra Maria Lorena. Beleza, Márcio Pema? Tudo
1: deixa
2: bom.
1: Pra nós. Obrigado, meu amigo. Vamos rodar o Porca Véia, porque a coisa do jardim já rodemos ontem, rodamos bastante dia aí, então pra nós não rodear sempre a mesma, né? Mas claro que, olha o borracheiro aí que tá, meu amigo borracheiro, duidar pro baile da encruzilhada com a Dona Maria Lorena, mas claro, borracheiro, vai lá no baile da encruzilhada. Meu amigo Vivaldino Gurizada aí da lanchonete da rodoviária, vão se puxando, hoje é segunda. Avançar pro seu Raul lá nos Oritéia. Alô, tio Raul, velho. Como é que tamo, homem do céu? Pessoal do Vista Alegre ali, um bom dia. Vamos pra um bailão na encruzilhada, velho.

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1: Vamos que vamos, desde aqui, desde a Tuito, velho, lá no alto do Lacerro Dópolis. Um abraço, meu irmão, velho. Obrigado aí pela tua companhia. Olha, olha, faltando 5 para 5. Olha da coincidência. 5 para 5, esse é o teu, meu, nosso bom dia da alegria.
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1: Vamos lá, se pinga, pinga, vai fazer o quê, né? Se chover, pinga, deixa eu ver o aviso, né? Olha aí, 4 para 5. João Nene Marciano, para nós redambar lá do Fundo Baú, né, Rito? É artista, canta, João Menino, canta, Marciano, bom dia.

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1: Comigo mesmo, compadre. Se eu pedir um carro rápido de gente, com certeza, né, compadre? Vamos rodar assim, né? Estamos virados num carro rápido, né, meu compadre? Vai fazer o quê, né? A nossa lida é essa mesmo, meu compadre. Um abraço, obrigado aí por sempre estar acompanhando a nossa programação da EASA, compadre, velho, isso não é fraco, né? Isso é das nossas antigas também, lá do tempo do Machadinho, velho, né? Vou dar um abraço, meu amigo, viu, Marzinha, gurizada da GM, né? Empresa que faz serviço de roçado, limpeza e muito mais, né? Sempre acompanhando. Ele que vai na Anchieta, bom dia!
2: Bom dia,
1: como é que tá, homem? Tudo bem?
2: Manda uma música aí pra nós, aí, da Anchieta de Marzinha, aí. Manda lá pro Barbosa, velho, que ontem fui lá, Carlão Portinho, lá pra ele. Lá.
1: Opa!
2: Manda uma música aí, Sangue de Gaúcho, hein? Beleza?
1: Modo sim, com certeza. Obrigado aí pela participação. Tá bom? Olha, pontualmente 5 horas, 11 graus. Bom dia. Amanhã de segunda-feira, dia 10 de agosto. Amanhã no meio de agosto já, né, compadre? Eita!

0: Hollywood.
1: Vamos lá, né? Com certeza. Deus nunca diz a ninguém qual é que será o nosso destino, né? 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Meu amigo Tilo, como é que tá a estação Luzerno aí, tá tudo certo?
2: Bom dia, bom dia, mas
1: bom dia, seu certo. Tilo.
2: Como é que passou minha semana aí?
1: Oh, trabalhando.
2: Hoje vão ação de alvoreço. Eu preciso
1: passar trabalhando, graças a Deus, né?
2: Meio-dia, de madrugada.
1: Da noite, né?
2: Da noite, né? Uhum. Falei mais perto.
1: Beleza.
2: Um abraço a todos eles. Fica com Deus.
1: Se você falou, meu amigo... Alô, meu amigo Marzinho, pessoal da Anchieta.

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1: Vamos lá, né? Com certeza. 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
1: com certeza, então um abraço aí pro amigo Tilo Velho lá da Estação Luzerna. Já nós vamos rodar a sombra do arvoredo aí com Teixeirinha, né? É, Tchuquinho, retorno, como é que o senhor tá, Tchuquinho, velho? Mas é o Ney Salado, já acordou lá o Tchuquinho, né? Isso, vamos rodar por ele também a sombra do arvoredo, ele deve lembrar desses modão aí. Né? É, vamos entrando meio manco ultimamente, homem do céu.
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1: Vamos lá, gente. Lembrando que nós estamos vivenciando agora a Semana da Família, né? Um abraço pro pessoal da Pastoral Familiar aí, né? E Semana da Família com vários eventos em várias comunidades, né? Celebrações e muito mais. E claro que no domingo daí encerra com chave de ouro em mais uma manifestação das famílias. A procissão saindo aí do posto Amigão em frente ao Noesc, percorrendo as ruas de Capinzal, ouro, e se dirigindo ao Oratório do Caravaggio, né? Chegando lá, 10h30, celebração, depois vai ter bênção, meio-dia almoço, né? Claro, e à tarde, 2 horas da bênção das famílias, tá certo? Um abraço pessoal da Pastoral Familiar, lembrando mais uma vez, a Capinzal FM vai dar cobertura a esse evento. 5 horas 12 minutos, bom dia!

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6: Vamos lá, né? Porque você não passa lá, então, né? Vai dar. Quero mandar um abraço aí pro meu amigo Patrão Elias e também pro tio Jussi da Luz, né? Então, o filhão tá dando aniversário hoje, tio Jussi. Mas olha aí que maravilha. Bom dia, tio Jussi. Como é que você tá, homem? Tudo bem, graças a Deus.
7: Uma música bem especial aí pra uma pessoa que eu amo muito, que é meu filho, que hoje está completando mais um ano de vida.
6: Parabéns.
7: Santos da Luz.
6: Uhum. Parabéns aí.
7: Que Deus abençoe ele. Feliz aniversário, que o pai dele ama muito ele também.
6: Ô, oh, tio José, velho.
7: Abraço, meu irmão.
6: Um abraço. Obrigado.
8: Bom dia, Marcio.
6: Bom dia, patrão, velho.
8: Estou de pé na patrola.
6: Mas, ó,
8: escutando patrão, um amigo ontem. Sou no lar, agora voltou ao ar.
6: Tava fora do ar, senhor.
8: Já com os pais.
6: Bem, bonita.
8: Da nossa querida Rádio Capinzal, mas os ouvintes, hoje eu tô em dia. Um abraço para cada pai e cada ouvinte da Rádio Capinzal. E para o senhor também.
6: Obrigado, meu amigo. Obrigado.
8: E todos os nossos ouvintes da Rádio Capinzal.
6: Igualmente, tá?
8: Chiquinho Retorno.

0: Faz mais de 40 que eu conheço ele. Trabalhei na firma Zorteia junto com ele.
1: Mas
0: toca
1: olha
0: lá
1: aí.
0: Pra ele, Vida de Gaúcho.
1: Macar,
0: os irmãos Bertucci.
1: É,
0: e bom dia abençoado a cada um e me apeio.
1: Me apeio junto, né? Olha, hora é 5 horas e 22 graus. Bom dia, dia 10 de agosto. É uma segunda-feira. Acordando uma vida, mano.

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1: Vamos lá, né? Tempo estável nesse momento, né? Temperatura 11 graus, né? Acho que até tá dando já umas garoinhas por aí, né? Estou vivendo, tiver previsão de chuva até pra semana toda. Mas lembrando que às 7 horas no Jornal 102 com o Jardel, o Ronaldo Coutinho passa toda a previsão do tempo aí pra hoje e, claro, os demais dias da semana aqui na Capinzal FM.
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1: Com certeza, né? Bom dia, trabalhador, né? 5 horas 25 minutos, 5h25. Estamos acordando para a vida de segunda-feira, né? Bom dia, aquele dia assim com uma ressaca da, né? Por que que eu tomei tanto ódio? Vai, validade, cuidado. Abraçar o pai, né? Por jeito dos pais, acabei brigando com o irmão. Nossa senhora, daí não, né, gente? Ô, Maricão, como é que o senhor está? Tudo bem? Onde é o Maricão da Luz também,
4: bom,
1: né?
4: Dia,
1: tá bom dia,
4: marca,
1: tudo bem?
4: Nossa, da paz de Deus.
1: Amém,
4: Deus,
1: amém,
4: um
1: amém.
4: Ótimo, abençoado. Até o acordado, tá abençoado, né, Márcio Pedro? Hoje nós vamos com o Padre Zezinho, Utopia, fez pra todo, acompanhar ela, amiga do Chimarrão, da manhã e da tarde. Um abraço, valeu, tudo bom.
1: Que Deus abençoe tudo nós, homem do céu, já tá abençoando do momento que tá dando, né, pra gente. Ô, Mondal, velho, 5h26, essa é bonita. Alô, meu amigo Celito Barito, pessoal do Parisoto, bom dia. Vamos acordando, gente. Alô, Teixeira. Tá na hora, moçada. Vamos saltando o berço, né? É mãe de segunda-feira, dia de mais uma semana.

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1: 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Alô, Zilhoto, já está no Chimarrão. Alô, tio Jair Zanoni. Dia 27 de setembro, festa em Linha Campinas. Ou no mês de outubro, no dia 11, temos no Lar de Imóveis e também no bairro Navegantes. Em honra à Nossa Senhora Aparecida. Dia 12, daqui é feriado, né? É, festa em Linha Sul, tradicional, dia 8 de novembro, no loteamento universitário. 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
1: Vamos lá, né? Vamos acordando a vida. 5h34, bom dia. Acabamos, né? Eita, amanhã é de segunda-feira. Como é que tá o teu início de semana aí? Tá bom, né? Claro, sempre nós temos pensamento positivo, que é em Deus, que tudo dá certo, né, seu Ito, lá no Lacer Lopes, velho?
4: Bom dia,
1: bom dia, tio.
4: Cadê o alemão, velho? Será que foi construído lá pra Argentina, lá?
1: Ah, o alemão sumiu,
4: homem. Tá, o alemão, velho, tá dormindo, sei lá o que aconteceu, o alemão.
1: A dona Alessandra não deixou de acordar cedo hoje. Não deixou, né?
4: Manda um abraço pra toda essa galera chimarrão, que Deus nos proteja de
1: já todos tá os. Já tá protegendo, né, Ito? Deus já tá protegendo todos nós aí, tá bom? Olha, são 5 horas e 35 minutos, chegando mais uma. Daniel com Chitãozinho e Chororó. É calor de mês de agosto, oh, terrinha tombada, 5h35, 11 graus, bom dia, amanhã do dia 10 de agosto. É uma segunda-feira, que seja mais uma semana abençoado, e você ligado na Capinzal FM, porque essa é feita pra você.

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1: Com certeza é aqui comigo mesmo, né? Eu tenho meu nosso bom dia, gente. 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Beleza? E daí?
2: Eu cheguei lá, o rodeio era outro.
1: Era outro rodeio, velho. 5 horas 40 minutos, 5 e 40, 20 passes. Eita, mundo, velho. A terra tombada, né? Mas a gente sempre tem que agradecer, né? Eita, o homem do campo, né? Obrigado ao homem do campo. Mas olha aí, pelo leite, o café e o pão. Vamos lá, um abraço aqui pro Agnaldo Carvalho. Bom dia, meu irmão. Alô, tio Zilho, tô bem, no Lan, um abraço pro Deno, pessoal da linha Maratão, um salve especial lá pra dona Irma, o Loi, vão acordando, Loi.

0: verduras e frutas.
1: Então, obrigado, homem do campo. O João aqui também com a gente, Dona Valmaria, pessoal acompanhando nós. Meu amigo Aguinaldo Carvalho, como é que o senhor tá? Tá bem?
2: Dia,
1: tudo
2: amigo,
1: certo?
2: Certo.
1: Tudo bem, o senhor?
2: Então, João Carvalho e Pardinho aí. Aham. Todos os ouvintes, pra vocês.
1: Deixa pra nós.
2: A família Carvalho.
1: Ah, exato.
2: Uma
1: da
2: boa
1: vez.
2: Semana pra todos.
1: Obrigado. Ô, Ito, tava preocupado com o alemão, não. O alemão deu saldo com o Márcio. Bom dia,
3: bom,
1: alemão.
3: Bom dia.
1: Como é que você tá, homem?
3: Boa segunda pra nós aí.
1: E obrigado igualmente.
3: Consegue botar uma música na programação aí pra nós aí. Se der tempo de botar, pode ser o velho Casarão aí, mandar pro nosso amigo Ito aí, pra vocês da rádio aí, pro Lida Gaita aí, nosso amigo Barro Preto aí. Essa amiga aí da estrada aí, o nosso amigo bonitão aí também, seu Oswaldo.
1: Beleza? Ah, bonitão.
3: Uma segunda pra nós aí.
1: Pra todos nós. Meu amigo Dércio, como é que o senhor tá? Bom dia, e seu Dércio, tudo bem?
4: Tá bom.
1: Tô bem, Dércio.
4: Manda uma da Ana Castelo aí. Vai ser pra todos. Escute o programa da manhã aí.
1: Beleza, Dércio.
4: Um abraço e tudo, irmão.
1: Fica. Meu amigo Guto do Mato, como é que o senhor
5: bom
1: tá?
5: Dia,
1: Guto,
5: bem.
1: Tudo bem?
5: Tranquilo, certo.
1: Mas tamo bem, graças a Deus.
5: Ó, meu amigo de Deus aí do Tibuxo.
1: Ô, oh, boa pedida,
5: mano. Aí pra galera do Chimarrão.
1: Tá chovendo, viu?
5: É, mãe. Mano lá pra velha, nenê.
1: Mas a velha,
5: nenê. É, mãe, que mais chimarrão roda do burrai.
1: Mas olha aí, ó.
5: Agradecer a Deus que temos
1: vivo
5: mais um dia pra nós sobreviver.
1: Isso. Pelando
5: pra lá a vida.
1: Com certeza.
5: Valeu, mano, velho.
1: Obrigado, um abraço. Que Deus sempre te abençoe, você e tua família aí, tá bom, meu amigo Guto, velho? Tá lá acompanhando nós, vai ter amigo de Deus, sim, com certeza. Deixa eu vamos fazer mais um bate. Ô, seu Oswaldo, olha aí, bom dia, seu Oswaldo.
6: Ah, tio Pedro.
1: Oi.
6: Nós temos. Eu vou comprar um pito e vou arrumar uma cadela baia pra nós encaixar tatu lá no Ita, velho.
1: Não, não, não, o Ita. Beleza? Não adianta. Abraço. Não adianta mais, não adianta. Deixa eu ver aqui, ó. Deixa eu ver o que o Ito mandou aí, ó.
7: O alemão tá ficando muito preguiçoso, Marcos Pedro. Ele levantava mais cedo, agora tá levando tão tarde. Não sei o que tá acontecendo, com as brincadeiras dele lá, não tá bem certo.
1: Hoje é segunda, Ito. Tem uma pessoa que colocou pra vender aqui no Capinzal, um negócio, mas coloca o número de telefone aqui, tá bom, gente? Isto, coloca isso, coloca o número de telefone aqui pra nós poder vender, né? Mas acho que essa mesma aqui que tinha aqui já em cima é uma trilhadeira. É, vencedor é número 2, né? Com o motor. Hoje nós já temos aqui o número do homem velho, põe no capizão o negócio. Claro que nós vamos fazer os negócios para esses nossos ouvintes de toda a região, né? Vamos lá, o velho Casarão, né? Acabou que tem um carro de pardinho, tem amigo de Deus, né? Tem muita música bonita, né? Aí, o saudoso imortal Teixeira, 5h44, 16 para 6, chove nesse momento, 11 graus a temperatura. Bom dia, segunda. Música.

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2: Olá, mano, você é aquele, né? Acompanha nós, pessoal lá. Família do Vison, também os amigos do Pinheiro Alto. Ô, Mondão, que coisa boa saber que estão com a gente. Pessoal da Cooper Nostra, um abraço, um dia bom. Acordando, né, amanhã aí, que de segunda-feira com chuva, né? Uma chuva calma, tranquila. Lembrando que às 7 horas, então, no Jornal 102, tem a previsão atualizada com Ronaldo Coutinho. Vamos lá para qualquer lugar, né? Barbaridade. Vamos trazer agora o amigo de Deus. Depois tem uma do Tião Carreiro para nós rodear aí para o meu amigo Rinaldo Carvalho, para toda a família. Ah, esse aqui é bonito, né? Meu amigo Ito. Abraço para o Oswaldo, a gurizada velha. 5h50, 10 para 6. Bom dia. Abraço, meu amigo Tovei.
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2: Vai para o meu amigo Patrick da Soleta, também, pessoal de Lacerdópolis. Bom dia.
5: Morada.

Olha, mandar um seu Gerson Story te acompanhando nós, obrigado, tio Gerson, um abraço, meu amigo Edson Toscano, né? Uma semana abençoada a todos nós, né, Edson? Com chuva, mãe, que seja abençoada, né? 5h54, 6h6. Alô, mandar um velho. Esse é o Amado Batista, uma tal de lista de compra, né? É o amigo Odércio, já, mas você achou uma Dana Castelo pra você? Eu mando a Valéria Barros, eu acho que eu vou mandar hoje pra ti, tá bom? Tinha um carreiro de pardinho, tenente mineirinho.

Vamos trazer essa aqui então pra você, meu amigo Ederson, vai essa pra Kade também. Abraço a vocês aí. Obrigado, minha amiga Cirlei, Ernesto, bom dia. Aô, 5h57. Já tem a oração da manhã.

Bom dia, queridos filhos e filhas. Bom dia, povo de Deus. Nós estamos em plena Semana Nacional da Família. Que você tenha um alegre despertar nessa segunda-feira. O tema, pedindo a Deus Nosso Senhor que a família seja formadora de verdadeiros valores cristãos e humanos. Vamos rezar? Em nome do Pai, do Filho e do Espírito Santo. Amém. Senhor, amado Jesus, os profetas vos anunciaram como príncipe da paz. Os anjos anunciaram paz aos homens por ocasião do vosso nascimento. Morreste na cruz para consolidar a paz entre Deus e os homens. No dia da ressurreição dissestes: a paz esteja convosco. E por isso, ó príncipe da paz, no início deste dia, nesta manhã, venho pedir: abençoai e santificai a minha família. Peço, Senhor, a graça de que minha família possa ser, de fato, formadora de valores humanos e cristãos. Que todos nós tenhamos atitudes humanas de respeito, dignidade, de valorização do próximo, de promoção humana. Abra nossos olhos às necessidades do próximo. Senhor, pedimos a graça de que nossa família seja verdadeiramente uma família cristã, autenticamente cristã, exemplo para aqueles que vivem perto de nós. Senhor Deus, afugentai todo o mal, livrai-nos do perigo de nos perder. E se em algum momento nossos olhares se distanciarem, Senhor, tome-nos pelas mãos e conduze-nos ao lar. Senhor Deus, abençoai a minha família e abençoai a todas as famílias. Afastai para longe das famílias brigas, desavenças, as drogas, o desemprego, a enfermidade, a mentira, a traição. Que a família seja, Senhor, um lugar de diálogo e de amor, de carinho e de afeto. Senhor, abençoai e protegei a minha família nesta manhã. Amém. Pai nosso que estais no céu, santificado seja o vosso nome. Venha a nós o vosso reino, seja feita a vossa vontade, assim na terra como no céu. O pão nosso de cada dia nos dai hoje, perdoai-nos as nossas ofensas, assim como nós perdoamos a quem nos tem ofendido. E não nos deixeis cair em tentação, mas livrai-nos do mal. Amém. Senhor, fazei da minha família formadora de valores humanos e cristãos. Um bom dia a todos. Amém.

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0: Olha, quero mandar um abraço aí pro meu amigo Escapinha, acompanhando nós. Hein? Meu amigo Adãozinho, 200%, já tá no chimarrão. Grande, Adãozinho, velho. Um abraço, Adãozinho. Obrigado aí pela tua companhia também. Já tá no Chima aí, né, Adãozinho? Um abraço pra você, um abraço aqui pro Fábio Baldassi também. Obrigado pela companhia dos amigos de toda a nossa grande imensa região. São 6:06, 6:06. Bom dia!
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0: Quero mandar um abraço aí pro Loi e nós, as trocas também do Partido. Nós temos tudo tranquilo por aqui, gurizada, velho. 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
0: Vamos lá, né, gente? Olha, 6:08, 6:08, bom dia. Vamos acordando pra vida, moçada. Olha o grupo da terceira idade, né? Unidos pela paz do Lar Imóveis. Convida para o matiné, dia 23, né? É, dia 23 de agosto, local Centro Cultural Domingos Pelizado, início 14 horas, animação Banda Vila Copos, ingresso a 20 pila. Convidar presente no 999-29-4266 ou 999-1803-81. Participe. Dia 23 de agosto, matiné, no Centro Cultural Domingos Pelizado. 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
6: A noite passada.
0: A noite passada, recordou numa ressaca velha, né? Mas também, né? Isso, mandar uma vez lá na bandeira, né? Tá de aniversário, aliás, tá de pés, né? A de pés, tá bom? Uma vez pra ela, bom dia, obrigado pela companhia, né? Isso, como é que a senhora tá? Tá tudo bem? Tudo certinho?
7: Bom dia, mas...
0: Tudo bem?
7: Então, tô de férias. Tô aqui ouvindo seu programa, já acordei cedo. E... gostaria de pedir uma música do milionário José Rico, Esqueci de Te Esquecer. Oferecer para quem estiver ouvindo. É, para você, Deus te abençoe, que tenha uma ótima semana.
0: Obrigado igualmente para vocês aí, tá bom? Ô, mundo, vai que maravilha. Meu amigo Canarinho lá em Pomerode também, sempre com nós. Meu amigo Moque, gurizada aí do Prone, como é que tá, Moque, velho? Vamos se preparar, né? Bom dia aqui pra Sirlei, né? Moque, velho, tá pronto, Marida? Bom dia, Canarinho.
8: E aí, Márcio Pedro, bom dia, tudo bem? Temos na escuta? Peço a música com os irmãos Casagrande, meu Torrão Natal. E ofereço a todos os amigos de Capinzal e Ouro, pro meu amigo Nelson Wolf aqui do Pomerode, pra toda a família Melo e pra minha esposa Lúcia, que tá mateando, escutando o programa também.
0: Beleza, dona Lúcia, um abraço, obrigado aí pela companhia de vocês, né? Eita, mundão velho. Vamos lá, né? Eu e a... Vamos lá, 6 horas, 10 minutos, 6 e 10, o teu, meu, nosso bom dia da alegria. Vamos acordando, gente. Um abraço aí pra Sirlei, pro Ernesto, né? Obrigado pela sintonia de vocês, tá certo? Tudo tranquilo? Tudo 100%. Vamos que vamos dele, Sirlei.

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Dervaldo Oeste também, obrigado Walter, um abraço, um bom dia para você e para a tua família, obrigado pela companhia, sempre acompanha nós, né? Abraço pessoal de Dervaldo Oeste e toda a região, bom dia! Estava acordando para a vida, né? 6 horas 14 minutos, né? 6 e 14.

0: Olha aí, né, Maditinha? Mas não esquece, então vai fazer o quê, né? Se não esquece, não esquece, né? Olha a hora, gente, são 6:16, 6:16, bom dia, trabalhador!
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0: Olá, né? Olha, olha, são 6:20, 6:20, a borracha de Cidade Alta, Alô, Nego, Alô, Lencar, tive sábado a conversa.

0: Tem que agudizar, só de tudo para você, Davi. 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
0: Comigo mesmo, né? Também a minha canarinha, eu não tenho essa torrão natal aí dos irmãos Casagrande, né? Mas vamos providenciar também, meu amigo Jair Zanoni, né? Tá com a gente. É, nosso colega Bago Preto, hoje amanheceu chovendo, homem do céu. Tá frio aí, Bago Preto, não? Barbaridade, né? Isso. Hoje amanheceu chovendo, mas eu não pude parar no garpão, todos cochilam, é hora de levantar. 6:22, 6:22, 11 graus, tempo estável, chove, se der sol eu aviso. Hoje é dia 10 de agosto, é uma segunda, ainda mais que nós podemos ter uma semana abençoada, gente. Mais uma vez, um abraço, Muque, coisado pro Nel, Muque, velho, como é que tá, tio Muque? Te cuida. E a Elisa também, que sempre acompanha nós. Alô, Elisa, bom dia.
2: Hoje amanhã

Avlanmayı seu seu bem de tacalando da roda boleia perna gaúcha, cheguei cá pro galpão, pois aqui tem chimarrão, né, meu colega Barro Preto, nunca teve luxo, né, mas que tá, é um chimarrão, os bolinhos fritos, é, tá coisa boa, né, 6h27, bom dia. Tava acordando, boa vida, né, tio Jair Zanoni, gurizada aí do Lutinha do Lenha, construindo a capela, lembrando que dia 19 agora é de setembro, né, 1970, a festa em honra a Nossa Senhora da Salete, vai ser ali no Avião da Vila. 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E vai ter o bagulho do almoço lá no Oratório do Carnaval. Dia 23, primeira domingueira, Piquet Tropilha Gaviona de Zorriter com os mateadores. Também no dia 23, matiné terceira idade do lado de imóveis, né? Espovado com banda Vila Copos. 30, agora de agosto, padaria Ventura vai estar atendendo festa em Alto Alegre. À tarde, Sina Gaúcha. 13 horas, dia 13, é do 9, festa na Vila União. 19 de setembro, também festa no Centro Lanha, então é isso que eu falei. Dia 27 de setembro, festa em Campinas, dia 11 de outubro. Temos no Lar de Imóveis e no bairro Navegantes, em honra a Nossa Senhora da Aparecida. Dia 12, na Linha Sul, dia 8 de novembro. Festa no Loteamento Universitário, alugurizada, padaria Vitória atendendo. 15 de novembro, Coronel da Serra. 22 de novembro, festa em Guarani, Campos Novos. Dia 6 de dezembro, em Santa Bárbara, Campos Novos. Alguma das festas atendida pela padaria Vitória. Quer fazer parte disso aí, Vivente? É só entrar em contato com nós. Né? Então, um abraço mais uma vez aí para Sirlei, para Ernesto. Oi, Ernesto, vem. Bom dia. Alô, Sirlei. Vamos que vamos, dele que é dele, 6h28.

0: Nas treta, minutos, chegando aí o finalzinho quase de mais um Bom Dia Trabalhando. Eita, mundão velho, né? Vamos dar um abraço pro meu amigo João aí do estacionamento, acompanha nós, grande João velho. 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O Bom Dia Trabalhando, nós bem feito, é assim de capizão, tenho certeza, negócio fechado. 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Lucas Duarte, Terra Planagem, 6:32.
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0: Olha, quero mandar um abraço pro meu amigo Cid Tipo, né? Ô, Cid, velho, ontem ele mandou uma mensagem, acabei vendo e não falando o nome do homem, né? Alô, Cid! Sei que sempre tá ouvindo nós, pessoal aí da residência, toda a região. 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
0: Olha, a gente lembra que o nosso WhatsApp é 988156435. Capinzal Negócios, mãe de segunda-feira. Hoje é dia 10, né, de agosto. 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Boa pedida aí pra você plantar muda de hortaliça agora, tá bom? 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Nós estamos precisando, se alguém tiver, para doar uma geladeira, ou queira vender bem baratinho, viu? É um pessoal que está precisando, uma família aí, com urgência, uma geladeira. E se você tiver para doar, de repente, mas assim, ó, se você tiver para doar, para e dá uma pensada. Se fosse você que estivesse pedindo, você queria que pelo menos funcionasse, né? Não tivesse ali tudo arrebentado, enfim, né? Então, se de repente você tá, mas eu tenho a casa e tá meia virada, não, daí também não adianta, né, gente? Às vezes só dá transtorno, vai buscar, vai levar, a geladeira não vai funcionar. Então, se você tiver uma geladeira para doar ou queira vender bem baratinho, pode entrar em contato com nós aqui na rádio, que a gente passa o telefone aí do rapaz que tá auxiliando essa família, tá bom? Se tiver para vender, né? Olha, quando nós vendemos, uma triadeira, ó, vencedora número 2, né? Uma comotor e tu 999-379668, ó. 999-379668, mais que tal essa geladeira, vivendo, velho. Aliás, essa triadeira vencedora, né? Das antigas ainda, né? É, bom dia. Um abraço aí pro Jair Zanoni mais uma vez. Obrigado aí, tio Jair. Tá com o radinho no 12. Deixa eu ver quem tá aqui, ó. Com nós, ó, da trilhadeira. O seu Antoninho, né? O pessoal do Alto Alegre. Deixa eu ver quem mais. Bom dia, mas temos um sofá em bom estado por 100 pila. 99807-4501. 99807-4501. Sofá em bom estado. Adriano aí, para vender, né? Isto. Bem baratinho, é como diz o ditado. É só para tirar do lugar mesmo, para não ficar ocupando lá, tá bom? Então, você que de repente está aqui, está precisando de comprar esse sofá, nós temos um sofá bem baratinho mesmo para vender. Às vezes, muitas pessoas precisam, até para levar lá no sítio, ou mesmo na tua casa, aí na cidade, enfim, tá bom? Vamos ver quem mais está com nós aqui, ó. Antoninho, né? Como é que o senhor está? E o senhor está bem? Tudo certo? O que o senhor tem para nós negociar aí nessa manhã, então, de segunda-feira? Bom dia.
7: Bom dia, Márcio Pedro.
0: Tudo bem?
7: Eu quero vender uma antena na internet de longo alcance.
0: Aham.
7: E um roteador novo no pacote.
0: Opa.
7: Da Átila. Aqueles quatro cabeças que falam.
0: Sim, eu sei.
7: Eu quero R$200.
0: R$200?
7: Mas é novo.
0: Novo.
7: Mas é novo.
0: Coisa boa.
7: Se alguém interessar aí.
0: Telefone é 999-1874-21, 999-1874-21, é o telefone dele aí, ó, então se alguém de repente interessar, diz que tá no como diz os Gaudés, está no pacote ainda, está louco de bom, de especial. Hoje, bastante negócio por aqui já cedo, barbaridade, mas assim vai indo, né? Assim com a Spark, né? Para nós poder também auxiliar e ajudar a nossa comunidade. 6:41, 6:41. Capim.

0: Olha aqui, né? A Marta Mello. Obrigado, Marta. A Marta diz assim: Márcio Pedro, aí eu tenho uma geladeira a vender, só é das antigas, tá funcionando bem, ótimo estado de conservação. Tô pedindo 200 pirós, que até vai dar brinque por aqui. Eu já vou passar o número da senhora aí, pessoal aí que tá pedindo aí também, pode ficar tranquilo que nós já vamos passar o número da senhora também, esse pessoal aí, e com certeza, de repente, até já vai que deliga, como diz os antigos, né? Vai que deliga aí, daí nós já podemos também repassar para o pessoal aí que está precisando dessa geladeira, né? Com uma certa urgência também, né? E isso é bom quando as pessoas mandam para nós aqui, daí a gente já vai repassando, já vamos fazendo os negócios tudo aqui meio na corrida, assim, né, meu amigo João? Vamos ajudar esse povo aí, homem do céu, sem dúvida nenhuma, tá bom? 6:43, você está precisando então comprar, vender, trocar seu veículo, gente, nós temos o carro que você imaginar, o carro que você precisar, é só chegar lá, os amigos aí do Coronete Automóveis, compra, venda e troca, né, meu amigo Cris? 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Então, deu louco de bom de especial, tá bom? Bom dia, Márcio Pedro. Vendo uma mesa de sinuca, R$3.000 e uma caixa de som por R$500 e uma churrasqueira elétrica por R$500. 99904-0022. 99904-0022, então. É o telefone, o pessoal tá vendendo, tem mesa de sinuca, tem caixa de som, esquetal, né? Uma mesinha de sinuca vai louco de bom. Pessoal que gosta de jogar uma sinuquinha aí, o pessoal então tá vendendo também essa mesa de sinuca aí. Meu amigo Leonildo Lana, o Leonildo tá ouvindo nós lá em linha Florestal e Pira. Como é que tá a linha Florestal aí? Tá tudo certo aí, Leonildo? Tudo tranquilo? Um abraço, quer saber o número do telefone da triadeira aí? Já vamos passar pro amigo aí também, tá bom, Leonildo? Um abraço, um bom dia e obrigado. 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
0: 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Vende a precisa de casa para três pessoas para alugar, né? No 999-686710 ou 998-338012. Aluga-se casa no loteamento Nova Capinzal, né? 989-204396. Aluga-se apartamento com três quartos, sala, cozinha, lavanderia no bairro Jacob do Lini, próximo ao centro. Valor do aluguel é R$ 1.100, né? 999-61-8748 ou 999-35-1793. Vende-se um Cris 220 litros e uma cama de casal. 999-20-7140. Nós temos aqui também, atenção, gente, aluga-se uma sala comercial na Vila 7 de Julho, no edifício Vimecar, lá com o meu Marco Agudizado, viu? Sala grande, 90 metros quadrados, local bom para você, né? 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Aluga-se uma sala comercial, né? No edifício Vimecar, na Vila 7 de Julho, né? Também nós temos aqui, vende-se um fogão a lenha número 1, uma mesa com vidro, só não tem as cadeiras, tá bom? E esse fogão, uns 400 pila, mesmo uns 300 conto, né? E esse também um colchão box aí com a base, tudo, uns 250 pila. 998-13-2070. 998-13-2070. É o telefone, 6:48, 6:48.
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0: 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Chegando agora, 5 minutos com Jesus, depois o Jardel com o Jornal 102. E assim segue a programação nessa manhã do dia 10 de agosto, né? 11 graus de temperatura, já deu uma garoa de madrugada, agora o tempo está instável, né? E depois também, já dentro do jornal, tem a previsão atualizada do tempo aí para a semana toda com Ronaldo Coutinho do Prado. Um abraço, tchau!
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5: Nesta segunda-feira, dia 10 de agosto, inicialmente saúdo a você que está me ouvindo, me acompanhando neste momento. Lembrando que hoje ainda estamos no clima do Dia dos Pais. Ontem celebramos o Dia dos Pais. Que privilégio ser um pai. Que privilégio nós termos pais. Pessoas que nos geraram a nossa vida. Pessoas que são exemplos. Pessoas que estão na nossa mente, no nosso coração, que são uma grande bênção na vida de cada um de nós. E nesse dia de hoje, então, vamos meditar sobre o tema. Não há motivos para duvidar. Não há motivos para duvidar. Baseado no Evangelho de Mateus, capítulo 14, versículo 31, que diz assim: imediatamente Jesus estendeu a mão, segurou Pedro e disse: como é pequena sua fé, porque você duvidou? Estimados amigos, nesta segunda-feira, conta-se que um pai fez uma experiência com seu filho durante alguns anos. No dia do aniversário do menino, ele o colocou em cima de um muro e dizia: filho, pode pular. Estou aqui para te segurar. Nos primeiros anos, a criança nem pensava duas vezes. Pulava para os braços do pai, mas à medida que crescia e chegava a adolescência, o medo começou a surgir. Será que meu pai consegue? Estou mais pesado e se eu cair? De repente, ele já não tinha tanta certeza se o pai conseguiria segurá-lo. Não havia motivos para duvidar, mas com o tempo, o medo e a autossuficiência se tornaram obstáculos para a confiança do filho. Isso também acontece em nossa relação da humanidade com Deus. Talvez por isso Jesus tinha dito que todos precisam ser como crianças para entrar no reino dos céus. Essa situação fica evidente na vida do grande apóstolo Pedro. Quando Jesus o chama para caminhar sobre o mar, ele consegue, pois Jesus lhe dá essa capacidade. Mas em certo momento ele fica com medo. O alerta de Jesus é claro. Jesus estendeu a mão, segurou Pedro e disse: como é pequena sua fé. Por que você duvidou? Mateus capítulo 4, versículo 31. Meu amigo, minha amiga, não há motivos para duvidar. Com Jesus as coisas acontecem no tempo certo e da melhor maneira. Mas muitas vezes as dúvidas surgem. Será que é assim mesmo? Não há razão para duvidar desse Pai amoroso, sempre de braços abertos para nos receber. Pela fé em Jesus, não há muro alto, mar profundo ou obstáculo que seja maior do que seu amor. Confiamos no amor de nosso Deus Pai. Senhor Deus, obrigado por enviar Jesus para nos ajudar com aquilo que nos afasta de Ti. Afasta de nós a dúvida e fortalece a nossa fé em Jesus. Amém. E assim, nesta segunda-feira, neste início de semana, quando nós ainda estamos no clima do Dia dos Pais, nós meditamos sobre o tema Não há motivos para duvidar. Não há motivos para duvidar. Como nosso Senhor Jesus disse para Pedro: como é pequena sua fé, por que você duvidou? Quantas vezes nós duvidamos, especialmente nós como pais, do cuidado, do amor que Deus tem por nós em relação aos nossos filhos. Confiamos nesse Deus, no seu amor que Ele tem por nós em Jesus. E assim vamos em frente. Um feliz e abençoado dia. Um grande abraço. Amém.
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17: Muito bom dia, segunda-feira hoje, 10 de agosto de 2026, tempo nublado aqui no Baixo Vale, temperatura marcando 11 graus e meio no centro de Capinzal e Ouro. Na edição de hoje, a PAI realiza com sucesso a 16ª edição da Noite do Filó. Sexto Festival Intermunicipal da Canção, FEINC, contou com grandes apresentações no Centro Educacional Prefeito Celso Farina. Destaques para cantores de Capinzal e Ouro. Semana Nacional da Família reúne comunidade em momentos de fé, oração e convivência. Taxa das blusinhas, governo deve voltar a tributar compras no exterior a partir do ano que vem. Bolão de Fortaleza leva prêmio de 164 milhões da Mega Sena. Escola André Rebouças, da Barra do Leão, comemora avanço histórico no IDEB. Na entrevista de hoje, vamos falar sobre a preparação de atletas de Capinzal e Ouro para a Maratona Internacional de Florianópolis. No Boletim de Brasília, esforço concentrado em semana cheia garante que matérias paralisadas antes do recesso possam ser votadas. Segurança pública, discussão em bar termina com homem baleado no braço no interior de Bicaré. Motociclista é socorrido com vários ferimentos após colisão contra poste em Capinzal. Mulher sofre 7 perfurações no abdômen após discussão com a sogra em Catanduvas. No esporte, bocha masculino de ouro conquista bronze inédito e garante vaga para a etapa regional dos Jogos Abertos de Santa Catarina. Capinzal Futsal FME vence Beija-Flor e avança à segunda fase do Estadual Sub-18. Vamos falar também sobre a rodada do Brasileirão. Eu sou Jardel Martinaz e apresento essas e outras informações a partir de agora no Jornal 102. Produção, Departamento de Jornalismo da Capinzal FM, na direção de Luiz Pedro Scarton. 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
17: Após um final de semana marcado por chuva, especialmente ontem, domingo, tivemos nas últimas 24 horas pouco mais de 4 milímetros de chuva na estação da Ipagre-Sirã, na Vila São José, pouco mais de 4 também na cidade de Piratuba e quase 5 na cidade de Campos Novos. 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Ronaldo Coutinho do Prado e as informações para esta semana. Tudo bem contigo? Bom dia.
19: Bom dia. É, o tempo segue frio na região, entre 5 e 7 graus, alguns pontos menos, e a tarde não passa muito dos 18, 20. Pequeníssima chance de alguma chuva até o final do dia à noite. Mantém chuva, trovada, período de melhor e frio, com risco de algum granizo nessa terça-feira. Uma frente quente passando. É meio irônico, né? Primeiro esfria para depois esquentar. É o contrário da frente fria que vem na quinta. Primeiro esquenta para depois esfriar. Na quarta, começa com alguma garoa, algum chuvisco e esquenta com a melhora do tempo. Aí entra o ar mais quente. Na quinta, esse ar quente é comprimido pela frente, faz calor e depois vem chuva e trovada tarde e noite com queda na temperatura. E pode ter alguma coisa forte, pontual, tanto na terça quanto na quinta. Na sexta, nublado, fresquinho e chance de alguma chuva e período de melhora. Semaninha chata essa. Da Climatea, Ronaldo Coutinho.

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7: Despertando você com a informação aqui na Capinzal FM, para todo o Baixo Vale do Rio do Peixe, para quem nos acompanha pela internet, nosso muito obrigado pela audiência, seja ouvinte repórter, algum fato nesse começo de semana ou até mesmo do final de semana que você acha importante relatar, entre em contato, mande mensagem 98815-6435. Hoje é o Dia Internacional do Biodiesel, Dia da Solidariedade Cristã, Dia Internacional da Superdotação e Dia da Preguiça. Logo na segunda-feira, talvez a melhor reflexão desta segunda seja quantas oportunidades a gente já perdeu simplesmente porque teve preguiça de tentar. Pois é, a pergunta que a gente faz é: deixa para amanhã. A preguiça pode deixar para amanhã, mas as oportunidades não esperam. Ela passa e muitas vezes não volta. Então, ter preguiça, de vez em quando, é humano, faz parte. O problema é quando ela vira hábito, quando nos impede de levantar, começar, arriscar e correr atrás daquilo que nós queremos. Então, porque grandes mudanças quase nunca começam com vontade, começam com uma decisão, levantar e fazer. Então, nesse que é o dia da preguiça, que tal vencer justamente aquilo que ela mais gosta de fazer, nos convencer de que amanhã é um bom dia para começar. Bom, a oportunidade pode esperar por você hoje. É agora, esse é o momento. E o nosso desejo de saúde, sucesso e muita sabedoria.
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7: Destaques do final de semana, olha, o bolão, um bolão de 15 números, 100 cotas, feito em Aldeota, Fortaleza, acertou as 6 dezenas sorteadas ontem pela manhã, faturando R$ 645.645 com mais 50 centavos. Então, mais de 164 milhões. São 100 cotas. Números sorteados foram 2, 5, 10, 35, 40 e 53. 246 apostas fizeram 5 dezenas, levando cada uma pouco mais de R$22 mil. Em Santa Catarina, Urubici, São José e Lages, apostas ganhadoras na quina, 13.158 jogos, acertaram 4 dezenas, 706 para cada uma. Olha só, não é a primeira vez que a lotérica do Bolão Vencedor lá em Fortaleza ganha prêmio cobiçado pelos brasileiros. A loteria Aldeota, que fica em Fortaleza, Ceará, já faturou a quantia milionária em outras duas ocasiões. A última vez, faz nem 3 meses. E foi um sorteio especial, com um dos maiores prêmios da história do jogo. A Mega Sena comemorativa dos 30 anos, concurso 3010, sorteada dia 24 de maio, com prêmio não acumulativo. Nesse sorteio, um bolão dessa mesma lotérica ganhou, dividiu o prêmio de 330 milhões, com apostas contabilizando 168 milhões divididos a cada ganhador. A bolada foi repetida em 100 cotas, sendo 3,1 milhões para cada um. E participaram tanto moradores do Ceará quanto de outros estados, até brasileiros que moram no exterior, como Dubai, Nova York. Cada integrante do bolão precisou pagar R$3.139,56 pelos 20 jogos apostados, 20 números apostados naquela ocasião. A primeira aposta premiada ao sair nesse estabelecimento foi há 6 anos, em 2020, após outro bolão ter ganhado 105 milhões. O prêmio total foi dividido entre 35 apostadores naquela ocasião, resultando em cerca de 3 milhões para cada um. Pé quente a lotérica lá de Salvador, lá de Fortaleza, no Ceará, que ganhou nesse final de semana um bolão com 100 cotas. Tivemos sorteio também da Loto Fácil, concurso 3.757, 15 acertos, não tivemos ganhadores, com 14 acertos, foram 178 apostas, uma delas aqui pertinho da gente em Concórdia, que levou 2.380, estimativa de prêmio para hoje é de 5 milhões. Quina, concurso 7.087, números sorteados 25, 27, 51, 58 e 65, 5 acertos, não tivemos ganhadores, com 4 foram 32 apostas, 10.612 para cada uma. Hoje o prêmio estimado em 2 milhões e 300 mil. 7 da manhã com mais 12, já já tem entrevista especial aqui no Jornal 102.
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7: Muito bem, estamos de volta com o nosso Jornal 102. São 7 da manhã com mais 15 minutos, hora oficial do Brasil, no oferecimento de Oral Unique na rua Presidente Nereu Ramos, 3030-9633. 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

0: preparando para um dos maiores desafios do calendário esportivo em Santa Catarina, que é a Maratona Internacional de Floripa 2026, 29 e 30 de agosto. Cerca de 20 mil atletas vindos de todo o país e também países vizinhos, mais de 20 países, estarão em Florianópolis para encarar provas que vão de 5 até 42 quilômetros. Mas, para quem se dedica aos treinos diariamente, essa corrida começa muito antes da largada. Ela começa em cada quilômetro treinado, em cada dificuldade superada e na decisão de continuar, mesmo quando parece mais fácil parar. Hoje vamos conhecer um pouco dessa trajetória, dos desafios e da preparação de corredores aqui de Capinzal que levam na bagagem não apenas um sonho de completar mais essa prova, mas também a vontade de superar os seus próprios limites. Recebo aqui a Jéssica Boff e também a Letícia Bareta. Jéssica, que já participou da meia maratona e agora ela quer ir além, ela quer a maratona internacional. Tudo bem, Jéssica? Bom dia.
1: Bom dia, Jardel. Bom dia aos ouvintes. Estamos aí mais uma vez.
0: Como é que está a expectativa para esse evento? Eu sei que vocês levantaram cedo ontem, né?
1: Hoje também.
0: É, vocês querem dizer.
1: Não teve descanso.
0: Não. Como eu fiz aqui na minha abertura, é mais ou menos isso que acontece,
1: né?
0: É
1: isso aí. A maratona começa muito antes. Na verdade, a gente sempre brinca, né?
0: Sim.
1: Que no dia é uma festa, né?
0: Certo.
1: Não tem muito o que fazer. É o antes que é toda a preparação. Mas é muito legal. É muito bom isso.
0: É bacana, né?
1: É muito bom.
0: Letícia,
1: é uma rotina boa.
0: É boa, né? Letícia, como é que você está? Tudo bem? Bom dia.
2: Bom dia, Jardel. Tudo bem? Bom dia, ouvintes. Tudo certo.
0: Você participou da meia maratona?
2: Também fiz a meia maratona, né? De Floripa já.
0: Floripa. Uhum.
2: Fizemos 21 já.
0: 21 km. Como é que foi?
2: Olha, quando a Jéssica falou que queria fazer os 42, eu falei, Jé, vamos fazer. Mas tem que ser Floripa.
0: Tem que ser Floripa, né?
2: Floripa é... é a Ilha da Magia, né? Que todo mundo fala.
1: Eu falei, é o nosso estado, né? É. Valorizar aqui.
0: É, exatamente.
2: E você correr de frente pro mar, passar a ponte. Eu falei, amiga, a gente já testou 21 lá, né?
0: Sim.
2: Então acho que voltar pra lá e fazer os 42 vai ser ainda melhor. E aí ela topou.
0: Topou, que legal. O Dudu também vai participar, o Dudu Escartão,
1: vai,
0: né?
1: Ai, o Dudu também é do nosso time.
0: O Dudu Escartão também,
1: do time do Neto, né?
0: Do time do... Mas... Agradecer até o nosso amigo,
1: aí.
0: Né? O Neto, né?
1: Uhum.
0: O Mande, o Neto, que ele que tá
1: que
0: à frente aí.
1: Ele que é da nossa assessoria.
0: Ele que presta assessoria. É, tá no Rio Grande do Sul, não pôde participar com a gente aqui. Então, mas já nos passou o final de semana. Jardel, eu tenho uma sugestão de pauta pra ti. O pessoal tá se preparando pra Floripa. A gente já conversou tempo atrás, então... te dou essa sugestão, se você quiser bater um papo com elas, está à vontade. Então, convidamos aí no final de semana e vocês estão aqui para falar sobre essa preparação. E essa preparação, como nós falamos, ela começa muito antes. Eu me recordo, alguns dias que eu vejo vocês correndo, nós estávamos na festa do Colono, acho que era você, 4 e pouco da manhã, não era?
1: É, a gente começa cedo.
0: Começa cedo.
1: É, por causa da nossa rotina também, é o horário que a gente consegue.
0: Uhum.
1: E também, na maratona, são treinos mais longos, né?
0: Então, exige mais.
1: Exige mais. Tempo, né?
0: Sim.
1: Quilometragem é maior, então para se organizar, acaba que tem que ser o horário que a gente consegue bem cedinho da manhã.
0: Pois é, até eu ia perguntar para vocês como é que é você se preparar para uma maratona de 21 e outra de 42 quilômetros. É a superação, é também dosar a quilometragem, né?
1: Também organização.
0: Organização.
1: É fundamental.
0: Uhum.
1: Entra como prioridade, mas claro, ela se encaixa na vida que a gente tá, não é a prioridade, né?
0: Sim,
1: porque
0: sim.
1: A gente tem trabalho, família.
0: Claro, não vivem disso, né?
1: Não, a gente é totalmente amador. Ixi, tem gente que corre muito mais e a gente não vive disso, mas a gente gosta, faz bem pra nossa vida. Mas é se organizar. Claro que a gente tem que dizer muitos nãos, né?
0: Sim.
1: Porque normalmente os treinos, os longos, é final de semana. Aí, nós mudamos agora pro domingo, né? Mas senão a gente sempre fez um sábado e depois todo mundo ia pra sua vida trabalhar, tudo normal.
0: E como é que é a rotina semanal? Vocês correm quantas vezes por semana? Como
1: nós temos 4 vezes na semana, né? A quilometragem vai depender. Agora que a gente entrou na... essa última semana foi a nossa maior.
2: Chegamos a 76 quilômetros
1: isso,
2: na semana, mais ou menos.
1: Isso 76 aí, daí são divididos e sempre vai ter um treino longão, assim.
0: Sim.
2: Isso.
0: E o trajeto que vocês fazem, como é que é?
1: Então, como a gente começa bem cedo, então o nosso normal é 5 da manhã, alguns treinos 4, 4 e meia, a gente acaba tendo que rodar muito aqui no centro, porque a gente fica um pouco insegura de ir para outros lugares mais longe.
2: Sim. É escuro,
1: dos mulheres, carro, enfim, então e a gente pegou um ano de muita chuva, né?
2: Muita chuva.
0: Que ele não é perigoso, né?
2: No centro mesmo. Isso. Então, a gente roda.
1: É, bastante. A gente acaba ficando aqui. Sempre.

0: Por aqui é onde se sente mais seguro, segura. Sabe? Que daí a cidade tá acordando. E sim, é muito legal, porque é um silêncio e de repente a gente já sabe. Ah, é 6 da manhã.
1: Ah.
0: É. Porque começa os carros circulares.
1: Começa a movimentar,
0: a gente,
1: né,
0: vê que a cidade tá acordando.
1: Começa a acordar. É. E essa questão do clima também, vocês não escolhem o clima. Pode estar chovendo,
0: não,
1: frio.
0: Pode estar. Olha, eu sempre brinco, mas até esses dias a gente acabou pegando um temporal.
2: Meu
0: eu só
2: Deus.
0: Não corro quando tem raio, que eu tenho medo.
1: Que é perigoso
0: e
1: também.
0: E é perigoso.
2: Mas já pegamos raio no meio do caminho, assim,
0: não,
2: né?
0: Não teve o que fazer. Mas
2: não tinha que fazer. Mas
0: chuva normal. Esse ano acabou que a gente pegou vários dias.
2: Bastante chuva, um frio. Bastante frio também, né?
0: Uhum. Mas é um teste, porque no dia da prova pode ser que esteja assim, né?
1: Pode ser que esteja,
0: eles
1: sejam.
0: Eles não cancelam, né?
1: É, independente o clima, se tá calor demais, ou frio, ou chuva, a maratona tem que acontecer, porque são mais de 20 mil pessoas participando,
0: né? É toda uma programação que eles
2: têm. E quando você acostuma a correr num horário, você mudar esse horário, o teu corpo, tua mente, já atrapalha toda a tua rotina, né? Então eu e a Gé, a gente tá há 2 anos correndo geralmente nesse horário, entre 5 e 6 horas da manhã. Óbvio que às vezes não dá, né? Tem alguma coisa, tem que dormir um pouquinho mais, enfim. Mas esse horário realmente é um horário muito bom, justamente pela segurança que a gente pode correr na rua, né? Não precisa ficar correndo na calçada. Então, é pouco carro, a gente está sempre atenta, já avisa carro, ao carro, enfim. Então, esse horário realmente é um horário muito bom, porque a gente consegue se concentrar naquilo que a gente tem que fazer. Correr, pensar na nossa respiração, no nosso ritmo. Algumas vezes que a gente correu em outros horários... Ai, tem que ficar prestando atenção no trânsito.
1: Eu ia perguntar pra vocês.
2: Calçada.
1: Tem pessoas que vão ao final do dia, começo da noite. Pra vocês é difícil esse horário?
0: É.
2: Eu
0: não gosto.
2: Eu também não.
0: Admiro
2: quem vai nesse horário.
1: Porque a pessoa tá cansada, né?
0: É barulho de carro. Tudo, às vezes, pra dar alguma coisa ruim, né? Porque tem que ter assim, muito cabeça. Não vou.
2: Não
0: tô
2: comeu
0: cansado.
2: Direito, se estressou com alguma coisa.
0: Eu admiro quem vai nesse horário.
1: Final do dia, começo da noite é difícil, né?
2: E só pelo movimento também de carro,
0: né?
2: Assim, tu tem que prestar muita atenção, porque é fato, os carros não enxergam a gente, não é?
0: Não, a gente
2: não é porque
0: tem que cuidar.
2: Eles têm que ficar atentos, enfim. Mas já não são acostumados a ver gente correndo na rua, né?
1: Sim.
2: E, cara, realmente é difícil enxergar a gente correndo na rua, né? A gente já fez alguns testes, assim, eu e a Gé, de realmente não enxerga. Então, esse horário da manhã é bom porque traz um pouco dessa segurança pra
1: mais
2: gente,
1: tranquilo,
2: assim,
1: né? E essa questão, você falou da respiração, né? São alguns pontos que fazem a diferença também pro atleta. E ele vai se conhecendo o próprio corpo, como respirar, como você pegar aquele fôlego, tomar água na hora certa, enfim. Tem todos esses fatores que fazem diferença no final da corrida, né?
0: E durante a preparação você tem que testar tudo isso para uma maratona.
1: Sim.
0: Hidratação, vai suplementar com gel, que a maioria usa. Tu testa tudo. Tipo, o nosso último teste oficial foi ontem.
1: Ontem, né?
0: Tipo, você não vai fazer nada novo no dia. Nada, roupa, nada. Você vai usar a mesma meia, o mesmo tênis, a mesma calcinha, o mesmo shorts, o mesmo
1: tudo.
0: Top.
2: Tudo. Tudo igual.
0: Não tem nada de novo naquele dia.
1: Tem que ser igual do que foi preparado, né?
0: Isso. A chance de dar tudo certo, né?
1: Sim.
0: Pode ser que dê também, mas eu não gosto de...
2: De testar a coisa na hora, não. Não, com certeza.
0: Que já pode acontecer imprevistos, né?
1: Sim. E a alimentação de vocês, como é que é? Pra quem tá começando agora na corrida, existe também uma regra da alimentação, própria alimentação?
0: Ah, eu acho que eu sou a favor de uma alimentação normal, comida de verdade, tem muito erro.
2: Vai cada um,
0: e
2: né?
0: E cada um, isso aí, é muito, muito pessoal.
2: Relativo. Tem gente, acho que nós duas somos acostumadas por acordar muito cedo e correr muito cedo, a gente corre em jejum, né? Porque não dá pra, se a gente vai ter que comer antes de correr, não tem que acordar às 3 horas da manhã pra comer.
1: Aí tem que baixar a comida, como diz.
2: Claro, o próprio cafezinho, enfim. Sim. Então, a gente opta por correr em jejum, né?
1: Sim.
2: Aí, óbvio, tem toda a suplementação durante os longos, né? Que a gente testa meses antes da corrida, testa várias marcas diferentes, enfim. Própria hidratação, bexiga a gente testa. A gente testa tudo, assim, sabe? Então, mas a alimentação é muito particular. Eu tenho pessoas que eu conheço que gostam de comer um pãozinho com mel, uma banana com mel, alguma coisa assim antes de correr. Porque dá mais energia, realmente, né? Vai dar mais energia, mas é de pessoa
0: para
2: pessoa.
0: Não tem regra, né? Não dá pra...
2: Tem que se sentir forte.
0: Tem que se conhecer, forte. Que nem você falou. E se conhecendo.
1: Bom, vocês não atingiram os 21 quilômetros da noite pro dia, né? Vocês
0: não, e a gente nem fez
1: etapas,
0: uma vez e já foi pra uma maratona também, tá? Não é assim.
2: 4 meias maratonas.
1: 4?
2: Já fizemos 4 meias.
1: Então, quer dizer, foram se superando, passando de uma pra outra e agora chegando aos 42.
0: Foram ciclos, uns melhores, outros nem tanto. tanto.
1: Sim. É porque é importante a gente dizer isso para aquela pessoa que começar a correr agora, achar que já vai querer participar no que vem de uma maratona.
0: E ninguém começa correndo, todo mundo começa caminhando.
1: Caminhando, é, o segredo é esse.
0: Não tem esse, né? Ai, mas... Não. Uhum. Cada um é de um ritmo. Tem gente que vai começar a correr hoje e vai, nossa, dá show. Tem gente que é mais devagar, eu fui mais devagar.
1: Sim.
2: Depende de também do ambiente que você convive, né? As pessoas, nossa, como vocês correm? Aí eu brinco, na tua bolha, pode ser que eu corra bastante.
1: Sim.
2: Mas na minha bolha e no da Gé, a gente ainda fica tipo assim, cara, eu acho que dá pra melhorar, a gente tá meio lenta, eu tenho que fazer mais. Então, tudo vai depender do ambiente que você vive, assim, sabe? Então...
1: E a corrida, ela vai além de uma competição, porque ela muda a rotina de vocês também, o bem-estar de vocês.
0: É isso, né? Que eu ia falar, eu acho que além de correr, ou qualquer prática esportiva, né? Eu digo, a gente tava falando de corrida, mas o movimentar é bom. É pro corpo, pra mente. Eu tenho certeza que depois disso a gente tá preparada pra muita coisa. Eu digo, não só no esporte, mas pra vida. Você acaba se fortalecendo e nada te derruba tão fácil.
1: Se preparar até pro futuro, né? Porque quando você chegar lá na melhor idade, o teu corpo vai estar preparado.
0: Isso, é qualidade de vida.
1: Sim.
0: Exatamente.
2: Mas dando um atento aqui também, Jardel, óbvio que não dá pra gente romantizar e dizer que tudo isso. Não é saudável. A gente tava conversando esses dias, se você acordar numa quinta-feira e correr 20 quilômetros.
0: E não é normal.
2: E
0: não dá pra
2: normal.
0: Normalizar.
2: Não
0: também.
2: Dá pra normalizar, né? Sim. Às vezes a gente, na terça-feira, 4 horas da manhã, tem que correr 19. Na quinta-feira, 20. No sábado, 28, 30. Então, tipo, óbvio que o corpo também precisa de descanso.
1: Tem que respeitar, né?
2: Como a Gé também já falou, somos amadoras, não somos atletas, não vivemos disso, né? Então, não dá pra romantizar e dizer que é normal. Não é normal. Né? Então você tem que fazer pausas. Tanto que a gente fez 4 meias maratonas antes, até se olhar e dizer bem assim, eu acho que agora dá. Eu acho que agora a gente está preparado, acho que agora a gente consegue, sabe? Então é se reconhecer, se conhecer, conhecer teus limites, o teu corpo, mas também não dá para dizer que é normal, sabe? Porque o corpo cansa, a cabeça cansa, a gente diz não para muita coisa, sabe? Às vezes a gente só quer terminar a corrida, tomar um cafezinho super faturado e ir pra casa dormir. Não dá. A vida segue
1: tem
2: depois
1: que
2: da corrida, né? Então, mas é gratificante você saber que você pode levar o teu corpo no extremo e mesmo assim você seguir com a tua vida normal, né? Mas não é fácil também, né?
1: Até
2: não
1: eu
2: dá
1: te perguntar pra vocês. Vocês levantam cedo assim pra correr. Depois da corrida, com certeza, vem aquele cansaço. E não venha, entre aspas, preguiça de trabalhar depois?
0: Nem dá tempo.
2: Não dá pra pensar nisso.
0: Mas dá uma queda. Eu sempre
2: digo
0: que...
2: Baixa um pouquinho
0: o
2: grau.
0: Tem os memes na internet que você acorda às 4, corre, tá cheio de energia. E 3 da tarde, se você encostar, você dorme.
1: Já tá caindo, né?
0: É verdade.
1: Isso
2: por isso
1: é normal.
2: Que você tem que respeitar os limites, assim. Uma coisa que eu exigi, que eu coloquei na minha cabeça para esse ciclo de maratona, coisa que eu negligenciei nos últimos ciclos, foi o descanso do meu corpo e o sono, né?
1: Sim.
2: Eu, nos últimos ciclos, às vezes eu dormia 3 horas, 4 horas e ia correr. E meu corpo sentia muito isso, minha alimentação sentia muito isso. E nesse ciclo eu falei, não, eu vou priorizar o meu sono. E se tiver dias que realmente eu não conseguir dormir a quantidade mínima que você precisa dormir, nem que eu atrase um pouco, ou vou de meio-dia, ou vou no final do dia, né? Então você tem que respeitar muito o teu corpo também.
1: Certo. E agora, essas preparações, elas continuam? O grande treino foi agora final de semana. E como é que vai ser até lá o final do mês?
0: Agora a gente vai entrar na fase de polimento,
2: né? Polimento.
0: Hoje a gente teve um regenerativo, que é pra dar uma soltada nas pernas e ver como é que foi de ontem, se a gente tava bem. E vamos continuar até na última semana. Mas daí agora a gente baixa bastante quilometragem, justamente pra fazer isso. Guardar energia.
2: Pra prova.
0: O que tinha pra dar já deu, agora é só manter.
1: Certo, certo. E vocês vão pra lá quando? Como é que vai ser o cronograma?
0: A gente vai na sexta.
1: Sexta-feira.
0: A prova é no domingo.
1: No dia 30, né?
0: Isso.
1: No dia 30. Então, a priori, pelo menos que a gente sabe, são vocês três, né? O Dudu, vocês
0: isso,
1: duas. É claro, da região também nós temos outros atletas.
0: Ah, com
1: né?
0: certeza. Deve ter muita galera. Daqui que eu saiba é nós.
2: Tem bastante gente que faz o 21 em Floripa também.
0: É.
1: Sim. Que bacana, que interessante isso. Então foi uma forma da gente trazer esse assunto, né, à tona, mas principalmente instigar as pessoas, qualquer prática, seja a caminhada, seja uma academia, enfim, porque o corpo realmente merece isso, porque o sedentarismo hoje está castigando, afetando muita gente, né? A pessoa chega ali nos 40, 50 anos, já sente que o corpo, ele já reduz o ritmo, e se não está preparado para aquilo, realmente ele vai ter uma consequência no futuro. E já aproveitando, já que sua presença aqui, Jéssica, você que é da CDL Mulher, coordenadora da CDL Mulher, nós temos uma oportunidade também a nível local, um grande evento aí no final do ano, em novembro, que é a Corrida da CDL. Hoje, por sinal, encerra aquele prazo das inscrições com valores promocionais ainda.
0: Isso,
1: né?
0: Aí, é isso que eu queria aproveitar para convidar o pessoal para nossa corrida, nossa segunda corrida, dia 8 do 11. Hoje encerra o primeiro lote. Então, bora participar, galera, que é a chance de se movimentar. Tem para corrida e tem para caminhada também. Então, às vezes o pessoal tem muito receio. Já tem várias pessoas que fizeram a caminhada naquele dia ou fizeram a primeira vez correram e eu vejo correndo sempre
2: até
0: agora.
2: Hoje,
0: e
2: né?
0: É um orgulho.
1: Que interessante.
0: Perder
2: muito melhor
0: o bloqueio.
2: Do que correr. É muito melhor do que correr. Eu acho que os eventos de corrida são muito bons. Eu adoro participar de eventos de corrida.
0: É energia e no mundo
2: a
0: tão...
2: A resenha, você vê pessoas que você nunca imaginou que corressem, né? Estão ali correndo... Uma das coisas que mais me instigou para fazer a maratona foi isso, assim. A linha de chegada de uma maratona, Jardel, eu não consigo descrever em palavras para você o que, que é aquilo ali, sabe? Ver tantas pessoas de gênero, idade, classe social, cruzando uma linha de chegada dos 42 é emocionante, assim, sabe?
1: Você sabe que eu tive uma experiência.
2: Pessoas que realmente você vê, você jamais diria que correriam aquilo ali, ou que estão correndo... treinando para fazer aquilo, sabe?
1: É desafiador.
2: Nossa, você vê gente assim...
1: Que eu tive,
2: é lindo.
1: Eu passei por um desafio ano passado. Nós tivemos aí na festa de Frei Crispim a caminhada com saída do bairro São Cristóvão até lá. Eu nunca caminhei tanto na minha vida como aquele dia.
0: Choveu?
1: Frio. Duas e meia da manhã, chuva, frio. 26 quilômetros. Para uma pessoa que não tem aquela rotina que nem vocês de caminhar e correr, eu fiz o trajeto. E quando a gente chega no final. Foi desafiante. A subida da comunidade da linha Vitória, aquela subidinha que vocês conhecem muito bem, você olhava para trás, dava vontade de desistir. Dava vontade. Mas aí você pensa, eu cheguei até aqui. Por que eu não vou caminhar um pouquinho mais? E eu fui caminhando, não fui correndo.
0: Vai enganando o teu cérebro.
1: Exatamente.
0: É. Nossa. Vai burlando ele.
1: Você vai burlando ele. Pô, eu cheguei até aqui. Vou desistir agora? Não. Vamos correr. Vamos caminhar. E chegando lá, você chega assim, você dá aquele alívio. Consegui. Então, eu acho que é o mesmo sentimento que vocês têm, né? De qualquer pessoa que vai participar de uma competição tem. De você chegar no final e falar que eu consegui vencer esse desafio, né? É mais ou menos isso, né, Letícia?
2: É isso aí. É emocionante ver uma linha de chegada de qualquer prova, 21, 42, assim.
0: 5, 10.
2: Porque ainda mais a gente que corre, a gente sabe o que, que a gente tem que fazer para estar ali, os tantos de nãos que a gente tem que dar. Eu até me emociono, assim, porque eu sou muito grata porque desde o começo as pessoas que me inspiraram a correr são pessoas que são meus amigos e que estão... São pessoas reais, no caso, né?
1: Sim.
2: São pessoas reais. Óbvio, hoje a gente tem internet ali, existem influenciadores, enfim, que inspiram a gente também, mas tá muito fora da nossa realidade, né? Somos pessoas comuns e é tão bom a gente poder se inspirar em pessoas comuns, pessoas que são de igual pra gente, sabe? Então eu sou muito grata por isso, porque desde quando eu comecei, não só na corrida, nos outros esportes que eu pratiquei antes, eu sempre tive amigos que me incentivaram, que principalmente me inspiraram. Neto foi essa pessoa, foi essa virada de chave na minha vida também. Agradeço muito o Neto até hoje por isso. A Gé, a Vanessa. E eu acho que...
0: Temos
2: você,
0: grandes amigos.
2: Você correr ao lado de pessoas que te inspiram é muito bom. E hoje eu sou muito grata porque eu corro do lado da Gé. E a Gé, com certeza, é uma das pessoas que mais me inspira, não só no esporte, na vida. Então, você correr, olhar pro lado e tá ela ali é muito bom. Então, acho que se você quiser começar a praticar qualquer outro esporte hoje, pessoal, acho que é isso. Vocês têm que se inspirar. Acho que antes de vocês terem alguma meta ou algum objetivo... com um esporte, eu acho que vocês precisam se inspirar em pessoas normais,
0: reais.
2: Pessoas comuns, reais, sabe? Porque isso, não que torne mais fácil, mas eu acho que torna tudo um pouquinho mais leve, sabe?
1: Sim.
2: E torna tudo mais leve. Acho que é isso, né, amiga?
1: É o resumo, se assim, né? É. Jéssica, e para quem quiser se inscrever, como é que faz para essa corrida da CDL?
0: Então, encerramos hoje, né? Eu vou passar o contato.
1: Por gentileza.
0: Passar o contato aqui da CDL. Dá para entrar, chamar o pessoal para garantir esse último lote.
2: Vamos.
0: E a gente tá preparando... Ai, a corrida vai ser muito legal, hein?
1: É, preparando
0: o
1: trajeto.
0: Melhor ainda.
1: Que bom.
0: Melhor ainda.
1: Então vai ser lá em novembro.
0: Isso, dia 8 do 11.
1: 8
0: Eu vou passar 11. Aqui o contato. É o WhatsApp, dá para chamar o pessoal lá. É o 99923-4241.
1: Então aproveita, hoje é o último dia com
0: isso.
1: Valor promocional, né?
0: Se movimentar.
2: Bora,
0: é
2: galera,
0: legal,
2: bora,
0: é
2: que vai ser bom, vai ser na nossa cidade.
1: Vai ser demais, ver Letícia.
2: Pessoas.
1: Obrigado pela sua presença.
2: Obrigada, Jardel, também.
1: Estamos à disposição. E que, ó, eu não vou desejar sorte, porque não é sorte, porque vocês treinaram para isso, né? Então,
2: sim,
1: desejo uma boa disputa para vocês,
2: isso,
1: tá bom? Independente do resultado.
2: Vamos nos divertir.
1: Exatamente.
0: Que assim seja.
1: Obrigado, Jéssica.
0: Obrigada.
1: Tudo de bom. Leve um abraço lá pro Neto.
0: Pode deixar.
1: Pessoa,
0: sim,
1: fenomenal, né?
0: Será entregue.
1: Ok, muito obrigado aí as nossas convidadas desta manhã, Jéssica Boff e também a Letícia Barreta, elas que vão correr na Maratona Internacional de Floripa, 42 km, no dia 30 agora de agosto. Desejamos uma boa competição a elas e os demais corredores. 7:37, hora oficial do Brasil. Notícia boa também na manhã da Capinzal FM. Olha só, longe dos grandes centros urbanos, a Escola André Rebouças da Barra do Leão alcançou um resultado histórico no Índice de Desenvolvimento de Educação Básica IDEB referente a ano passado. A instituição apresentou crescimento no desempenho dos estudantes, tanto nos anos iniciais quanto nos finais do ensino fundamental. Segundo a direção, o resultado é fruto de um trabalho conjunto entre alunos, professores, equipe pedagógica, famílias e a Secretaria Municipal da Educação de Campos Novos. Eu conversei com a diretora Ângela Carla Dorini. Ela destacou a nossa reportagem que a importância dessa conquista para ela, para a escola e principalmente para os alunos.
3: Venho hoje, então, em nome da escola, compartilhar com vocês os resultados expressivos que obtivemos no IDEB. Recebemos esse resultado com uma alegria imensa e, acima de tudo, com muito orgulho, com certeza, né? É um momento de celebrar que, por trás desses números, existe uma história de muito trabalho, dedicação, compromisso e amor pela educação. É importante explicar que o IDEB é um indicador que avalia a qualidade da educação a partir do desempenho dos nossos estudantes, dos índices de aprovação. E para nós, da Escola André Rebouças, esse resultado tem um significado muito importante, muito especial. Nos anos iniciais, nós saímos de 6.1 em 2023 para 7.5 em 2025. E nos anos finais, passamos de 5.7 para 6.2. Então, chegar a esses resultados foi um fruto de muito trabalho, planejamento, dedicação de toda uma equipe. Tivemos um acompanhamento muito próximo dos alunos, buscando fortalecer a aprendizagem, recuperar as dificuldades e incentivar para que cada estudante desse o seu melhor. Hoje nossa escola atende 165 alunos aqui na Barra do Leão. Somos uma escola do interior e que muitas vezes essas escolas como a nossa, elas não são muito lembradas e até mesmo não são acreditadas, sabe? Por isso, esse resultado tem um significado tão enorme para todos nós. Ela mostra que a escola do interior pode sim alcançar excelentes resultados e fazer a diferença na educação no município de Campos Novos. Então, eu quero parabenizar especialmente aos nossos alunos do 5º e do 9º ano do ano passado, né, 2025. Hoje, eles estão no 6º ano e o 9º ano, então, hoje cursam o ensino médio, o primeiro ano do ensino médio, que foram os protagonistas nessa conquista. E também todos os professores envolvidos. Faço um agradecimento muito especial às professoras Indianara de Vargas, que trabalhou com o 5º ano, e a prof. Gisele dos Santos e a Alessandra Dorini, pelo brilhante trabalho que desenvolveram. Foram muitos momentos de esforço, dedicação, persistência, e agora estamos colhendo, então, os frutos desse trabalho. Também agradecemos à Secretaria Municipal de Educação, que sempre nos apoia e oferece o suporte necessário para desenvolvermos o nosso trabalho. Para nós, esse resultado não é apenas um número. É a confirmação de que estamos no caminho certo e que todo o esforço vale a pena quando o objetivo é transformar a vida dos nossos estudantes através da educação.
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1: Muito bem, são 7 da manhã, com mais 42 minutos. Vamos a Brasília com o nosso correspondente Paulo Tarano. 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Vamos conectando o nosso correspondente na capital do país, Brasília. Esforço concentrado na semana, uma semana cheia, garantindo matérias paralisadas antes do recesso que possam ser votadas. Então vamos já conectar o nosso correspondente lá em Brasília, o Paulo Otarã, para trazer essa informação para você, ouvinte da 102. Tudo pronto, tudo preparado, Otarã? Quais são os detalhes?
5: O presidente da Câmara dos Deputados, Hugo Mota, disse que pretende pautar na retomada dos trabalhos legislativos nesta semana o projeto de lei complementar que autoriza a redução dos impostos federais sobre os combustíveis. A proposta foi enviada pelo governo no mês de abril. Era uma tentativa de minimizar os impactos da guerra no Oriente Médio e tem previsão de ser incluída em votação no plenário nesta terça. A proposta demonstra a preocupação dos governistas de que os efeitos colaterais da guerra não cheguem por aqui, como deixou claro o presidente Lula ao se manifestar sobre a proposta do Executivo.
6: Medida que vai fazer com que a gente cobre imposto da exportação do petróleo para garantir subvenção para evitar o aumento do preço. Essa é as coisas que nós queremos fazer. Ou seja, nós estamos dizendo alto e bom som que estamos fazendo um sacrifício enorme aqui, uma engenharia econômica, para evitar que os efeitos da irresponsabilidade das guerras cheguem ao povo brasileiro.
5: Esta efetivamente é a semana em que os parlamentares retornam das férias, já que na semana passada nem todos compareceram. Houve o agendamento de um esforço concentrado de votação, permitindo que eles permanecessem em suas bases eleitorais por conta da campanha política, mas que nesta semana estivessem aqui em Brasília para votar uma série de projetos que estão na pauta. O chamado esforço concentrado de votações é uma semana cheia, onde tem muita coisa para votar. Em seguida, os parlamentares novamente ficam liberados para retomar as campanhas em suas bases eleitorais. Uma outra semana de votações como essa está prevista para ocorrer antes do primeiro turno. De Brasília, Paulo Otarã.
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2: 7h46 agora, vamos falar sobre a Marafim. 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O 6º Festival Intermunicipal da Canção de Capinzal, FEINC, reuniu grandes intérpretes em 2 dias de evento no Centro Educacional. Sexta-feira foram 18 apresentações na etapa municipal, 3 categorias, no Infantil Livre. O destaque foi Isabel Cristina Gomes, que conquistou o primeiro lugar, garantindo a premiação de R$ 1.200 e o troféu. No Infanto Juvenil Livre, primeiro lugar ficou com Emanuele Poggeri, interpretação da música Fascinação. Ela também garantiu o prêmio de R$ 1.200 e troféu. Na categoria Adulto Livre, Fabiana Vieira foi a vencedora, com a música Além do Rio Azul, levando R$ 2.000 e troféu. As 3 vencedoras foram para a etapa intermunicipal. Na fase, a Isabel, ela conquistou o 3º lugar, enquanto que Emanuele Poggeri acabou em 4º lugar. A cantora de ouro, a Letícia Calgaroto, ficou em 5º. O grande destaque foi Fabiana Vieira, que conquistou o 1º lugar, recebeu a premiação de R$ 2.500. Fabiana, então, fez bonito na sua apresentação, tanto na municipal quanto na intermunicipal. Quem também arrancou muitos aplausos foi a cantora Diana Constantini Nora, do município de Ouro, na categoria Adulto Popular. Ela superou os demais candidatos, conquistando o 1º lugar. Ficou muito emocionada, fez dedicação ao seu pai, enfim, à família, agradeceu todos pelo apoio. Nós temos tanto a apresentação da Diana quanto das demais lá nas nossas redes sociais, capinzafm.com, Facebook e Instagram. A Semana Nacional da Família começou sábado com uma Santa Missa na Igreja Matriz, com o Frei Justino conduzindo a mesma. A celebração reuniu várias pessoas. Nós tivemos ontem a sequência, lembrando que o tema é Família torna-se aquilo que és. A iniciativa propõe momentos de reflexão e espiritualidade. Nós teremos hoje, 19h30, a Hora da Família, que será realizada na Capela São João Batista, do Parque Jardim Ouro. E a programação segue ao longo da semana, que nós vamos ampliando dentro do nosso Jornal do Meio-Dia. Então, destacando, nós tivemos aí a abertura da Semana da Família, que culmina lá no dia 16, com a programação toda especial. Semana da Família, então, encerrando com a Santa Missa às 10h30. Antes teremos, é claro, a carreata, com saída lá do Posto Amigão Cidade Alta e seguindo até o Caravaggio, onde lá teremos as demais atrações, com uma cobertura super especial da 102. Final de semana foi marcado por um momento especial na CERBRF, a 16ª Noite do Filó, promovido pela APAI. Mais de 600 ingressos comercializados, foi realmente um evento que chamou muita atenção e vale a pena a gente destacar o empenho dos tanto colaboradores da APAI quanto outras pessoas que colaboraram com seu empenho, com a sua doação do tempo, que é o mais precioso, para fazer e acontecer apresentações culturais que marcaram também este momento. E nós temos aí imagens lá nas nossas redes sociais e logo mais, dentro do Jornal do Meio-Dia, teremos também entrevistas especiais sobre esse assunto. Noite do Filó. Parabéns ao presidente Sérgio, né, pela condução e demais envolvidos. A Sayonara Boareto, que foi presidente da entidade, inclusive lá quando surgiu a Noite do Filó, e foi responsável com os demais

0: por fazer o preparo da tradicional polenta, a polenta gigante. Nós tivemos aí o momento da virada da polenta, que é um dos mais aguardados do evento, e essas imagens especiais você confere também nas nossas redes sociais. Vamos para o esporte?
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0: Informações com Jorge Luiz Soldi. Tudo bem, Jorginho? Bom dia.
2: Ok, Jardim, muito bom dia a você, muito bom dia aos nossos ouvintes. E no sábado à tarde nós tivemos no Direto Bertaioli mais uma etapa do Estadual Sub-14 da Liga Catarinense de Futsal. Foram jogos que aconteceram na parte da tarde. Na abertura da programação, o Capinzal Futsal Fundação venceu a Fux de Xaxim por 2-1. E fechando a rodada, o Capinzal voltou à quadra e fechou com mais uma vitória, venceu o Johnny Gol por 3-2. Com os resultados, a equipe então agora assumiu a liderança da Chave O com 6 pontos. Nós tivemos ainda no sábado, no Dileto Bertaioli, clássico no futsal sub-18. Beija-Flor e Capinzal Futsal se enfrentaram pela quinta e última rodada da primeira fase da Liga Catarinense de Futsal. No final da partida, uma partida com muitas emoções, o Capinzal Futsal Fundação venceu por 4-3 o Beija-Flor e está na próxima fase da competição. Fechou com 6 pontos, mas no saldo de gols ultrapassou o Beija-Flor e passou então de fase, agora aguardando quem serão os adversários da próxima fase da competição. Pela fase microrregional dos Jogos Abertos de Santa Catarina, nós tivemos no sábado o encerramento da competição em Água Doce e 13 Tilhas. Nós tivemos a participação de Capinzal, Ouro e Lacerdópolis nas modalidades de futsal, bocha feminina e também na bocha masculina. No futsal masculino, quem terminou em primeiro foi Catanduvas, o segundo foi Herbaldo S, o terceiro foi Caçador e o quarto foi Tangará. Capinzal ficou na 7ª colocação e não garantiu vaga, então, para os regionais de Videira. Quem está nos regionais de Videira é a bocha feminina de Capinzal, que passou, então, em primeiro, em segundo, Joaçaba, em terceiro, Herbaldo S, em quarto, Caçador, em quinto, Ouro. Então, essas equipes estão também na próxima fase, ou seja, nos regionais de Videira. Na bocha masculina, o primeiro foi Caçador, o segundo foi Luzerno, terceiro Ouro, o quarto Joaçaba. Capinzal terminou na 12ª colocação e não garantiu vaga, então, para os regionais de Caçador. E pela 22ª rodada do Campeonato Brasileiro, no sábado, o Grêmio venceu o São Paulo por 2-1, o Remo empatou com o Atlético Mineiro em 2-2, o Curitiba venceu a Chapecoense por 2-1, Botafogo e Fluminense empataram em 1-1. Nós tivemos ontem o Cruzeiro vencendo o Mirassol por 3-1, Palmeiras e Inter empataram 0-0, Bahia e Vasco 0-0, Santos perdeu para o Atlético Paranaense por 2-0, Bragantino perdeu para o Corinthians por 2-0 e o Flamengo venceu Vitória por 2-0. Neste meio de semana teremos Sul-Americana e Libertadores da América, Jardel.
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7: Bom dia, Jardel, bom dia aos nossos ouvintes, chegando com a movimentação do setor de segurança pública no final de semana. Em Ibicaré, um homem de 55 anos foi preso após uma tentativa de homicídio que foi registrada na tarde de sábado em um bar, Lania Gramado dos Leites, interior do município. Segundo a PM, um homem de 58 anos foi atingido por um disparo de arma de fogo no braço durante uma discussão. A vítima foi encaminhada ao Hospital Universitário Santa Terezinha em Joaçaba. O suspeito deixou o local, mas foi localizado pela Polícia Civil no hospital, onde recebeu voz de prisão. A arma utilizada foi apreendida e entregue à Polícia Civil. Uma pessoa morreu após uma colisão entre um Gol e uma Scania na BR-470, próxima à entrada de Marombas, em Curitibanos. O acidente aconteceu por volta das 17 horas de ontem. O motorista do Gol, de 23 anos, ficou ferido e foi levado ao hospital. Outras duas pessoas estavam no veículo. O filho de uma das ocupantes foi encontrada sem sinais vitais, morreu após ser encaminhado à unidade hospitalar. Motorista da carreta não se feriu. A Polícia Rodoviária Federal assumiu a ocorrência e vai apurar as circunstâncias do acidente. Em Catanduvas, uma mulher de 26 anos ficou ferida após uma ocorrência de violência doméstica, fato que aconteceu na tarde do sábado. Segundo a PM, ela apresentava 7 perfurações superficiais no lado esquerdo do abdômen. A vítima foi encaminhada ao Hospital Universitário Santa Terezinha em Joaçaba. A suspeita seria a própria sogra, que deixou o local antes da chegada da polícia e não foi localizado. O caso será investigado pela Polícia Civil. Um homem de 58 anos ficou ferido após um Fox que ele dirigia sair da pista e bater contra uma árvore em Fraiburgo. De acordo com as informações, o acidente aconteceu no sábado. O motorista foi encontrado fora do veículo quando os bombeiros chegaram, mas apresentava dificuldade de caminhar e foi encaminhado ao hospital. Em Ponte Serrada, um homem de 39 anos morreu após sofrer uma queda na madrugada de domingo, na rua Madre Maria Teodoro, no centro da cidade. A vítima foi encontrada pelos bombeiros sem os sinais vitais. As equipes realizaram manobras de reanimação e encaminharam o homem ao Hospital Santa Luzia, mas o óbito foi confirmado. Segundo informações levantadas no local, ele teria perdido o controle de uma Yamaha Fazer 150 ao passar por uma lombada. Já em Capinzal, um jovem de 22 anos ficou ferido após a motocicleta que conduzia sair da pista e bater contra um poste na madrugada de domingo na Avenida José Leonardo Santos. O rapaz foi encaminhado com ferimentos e hematoma e edema na região do pescoço. Os bombeiros realizaram os procedimentos de atendimento e encaminharam ao Hospital Nossa Senhora das Dores, onde ele permaneceu internado. São as principais informações do setor de segurança pública, Jardel.
0: Muito obrigado, Alexson. 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
0: E assim estamos concluindo mais uma edição do nosso Jornal 102, produção Departamento de Jornalismo da Capinzal FM, na direção de Luiz Pedro Escarton. Muito obrigado pela sua audiência, tenha uma ótima manhã, uma boa semana e até mais.
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1: Eu amo a Capinzal, são 8:06. Bora, pessoal, um lindo dia, uma maravilhosa semana para você que desperta conosco ao som da Capinzal FM.

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0: Preste bastante atenção. A vida está acontecendo agora, exatamente neste momento. Não espere tudo ficar perfeito para começar a viver. Abrace mais, diga eu te amo, sorria, dance, cante e agradeça. Tome aquele café sem pressa, olhe para o céu e contemple o nascer do sol. Comemore as pequenas vitórias e valorize quem caminha ao seu lado. Pare de comparar a sua vida com a história de outras pessoas. Cada pessoa tem o seu tempo, tem as suas lutas e tem os seus próprios caminhos. Você não precisa ter a vida resolvida para ser feliz. Precisa apenas aprender a enxergar a beleza enquanto caminha. Porque no fim, os melhores momentos não são aqueles perfeitos. São aqueles em que estivemos presentes, de corpo inteiro, de coração aberto. Então viva, viva muito, viva com coragem, viva com amor, com determinação. Porque o tempo passa e a vida não foi feita apenas para ser resolvida. A vida foi feita para ser vivida. Pense nisso e tenha uma maravilhosa manhã!

0: a Capinzão FM com Fidum e Jeca. Bora viver abrindo em alto astral a nossa manhã 102.3. Que você tenha um dia feliz conosco aqui na Capinzão FM. 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
0: Ótima semana, meus amigos e minhas amigas do rádio. Bora compartilhar a alegria de viver e a felicidade de encontrar cada um de vocês em mais esse dia maravilhoso aqui na 102. Eu amo a Capinzal e vocês, hein? Segunda-feira, 10 de agosto, nós abrimos a 33ª semana do ano. Estamos na Semana Nacional da Família. Hoje é o Dia Internacional da Superdotação, Dia Mundial do Leão. Hoje é o Dia Internacional do Biodiesel, da solidariedade cristã. Hoje também é o dia da preguiça. Lua minguante, inverno brasileiro. Os católicos celebram São Lourenço, o padroeiro dos diáconos, dos cozinheiros, dos bibliotecários e também dos arquivistas. 8:13, não perde a hora, hein? Estamos escalando o Timaço 102 com Marinês de Lázari Varela na mesa de som, na recepção, a Fernanda Alves Duarte, a direção de Luiz Pedro Escartão e na comunicação Marlo Mattielli. Você para uma região de audiência. 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Gratidão pelo carinho, pela preferência de todos vocês. Está no ar mais uma Manhã 102.
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1: 8 horas com mais 17 minutos, 8:17, bom dia cidade, bom dia interior, bom dia para você meu amigo que nos acompanha através da internet, muito obrigado pelo carinho, pela participação de todo mundo, que a sua segunda-feira, que a sua semana seja maravilhosa gente, olha e chegou o dia, hoje tem um sorteio de R$500 em vale compras do Proner Supermercado, e atenção, você que se cadastrou até sábado 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Hoje é o sorteio, tá? Obrigado a vocês que estão acompanhando a 102. Dona Maria de Lourdes Adame, bom dia. Agradecer também o carinho, a participação de todo mundo que está curtindo a Capinzal. Agradecer também a Simone Mendes. Bom dia, Simone. A Dona Vitória e o seu Chicão. Bom dia para Salete Brown também que está acompanhando a nossa manhã da 102.3. Participando pelo 988156435. Daqui a pouquinho nós vamos falar sobre o evento do Pinheiro do Meio, o almoço à base de porco pizza que acontece no próximo dia 16, no próximo domingo. Os detalhes a gente conta daqui a pouquinho. Agora 8 horas com mais 18 minutos. Michel Teló.

0: Eu amo a Capinzão FM com o Michel Teló e a Roça Vence para começar a segunda-feira com muita animação. Bom dia para o amigo Mazinho, Osmar Gomes, lá em Jaborá, acompanhando a 102.3. Bom dia para dona Eva Geni. Bom dia, dona Eva. Obrigado pela companhia. Você que está participando pelo 998-14-1333. A festa da manhã Capinzão já está no ar. Podemos fazer agora esse nosso bate-papo, gurizada? Podemos? Com certeza, tenho a satisfação de receber aqui no estúdio da Capinzão FM o Milton Schweizer e também o Alexandro Silva, eles que fazem parte da coordenação da comunidade do Pinheiro do Meio, interior de Ouro. Nesse fim de semana nós temos o almoço tradicional à base de porco pizza, é um grande evento. Alex, bom dia, tudo 100%, como estão os preparativos e também expectativa para esse grande evento, Alex?
1: Bom dia, Marlo, bom dia a todos os ouvintes da Rádio Capinzão. Um abraço aí para o amigo, agradecemos a oportunidade da rádio estar cedendo esse espaço para a gente estar informando, né, como que está a programação. Então, estamos trabalhando a todo vapor aí que a gente consiga fazer mais um grande evento, como os demais já foram, né? Então, estamos trabalhando aí para fazer o possível para receber bem a todos no próximo domingo.
0: Essa será a quarta edição?
1: Isso, Mar, será o quarto almoço à base de porco pizza, né? Então, estamos aí com uma expectativa boa, apesar que a semana o tempo está meio complicado, mas acho que no domingo ele vai colaborar conosco.
0: E
1: aí
0: vai ser um dia bonito, né?
1: Isso aí.
0: Nas duas anteriores eu participei e a gente notou de um ano para outro aumento, né, de participação de pessoas que vão aproveitar então esse dia especial, né, Milton? Bom dia. Expectativa para esse ano, imagino que seja melhor do que todas as outras anteriores, que já foi coisa boa, né?
2: Bom dia. Bom dia, Marlo. Bom dia a todos os ouvintes. Obrigado pelo espaço, como o Alex comentou. A expectativa é grande, né? E todo evento a gente vai aprendendo, né, algumas coisas e vai tentando fazer melhor, né? Porque a nossa intenção mesmo é atender bem as pessoas que vêm lá. Além do lugar ser maravilhoso lá, né, nós temos um espaço muito bom, né, um ambiente externo excelente. Então a gente vai fazer o possível para que cada vez seja melhor, né? Uhum. E essa é a expectativa nossa.
0: Ano passado, em torno de umas 400, mais de 400 pessoas, não foi isso, Alex?
1: Não, ano passado a gente vendeu mais de 750 fichas, né?
0: Foi 400 foi no anterior, né?
1: Então foi o ano passado, até a gente não vai trabalhar mais com esse número de fichas, né? Até porque nós queremos atender bem as pessoas que vão lá, né? Então a gente não vai trabalhar com esse número de 750 fichas. Então a intenção nossa é trabalhar com 600 fichas. Para poder atender bem a todos que vão lá, né? Então não adianta você fazer um evento só por fazer. A gente tem que fazer bem organizado, as pessoas que forem ser bem atendidas. Então essa é a nossa bandeira, atender bem, porque nós temos uma capacidade, exato, temos um limite, né? A comunidade em si, ela, como o Milton falou, ela tem uma infraestrutura legal, só que nós... A nossa comunidade hoje praticamente são pessoas todas de fora. Praticamente o Pinheiro do

0: meio hoje, são poucas famílias que lá residem, né? Então a gente precisa muito de auxílio de pessoas de outras comunidades para a gente poder
1: realizar. A estrutura de banco, de mesas e de gente para trabalhar também, né?
0: Isso, isso. A nossa estrutura de mesas, é, a gente tem uma estrutura bem legal, a gente já se preparou, né?
1: Uhum.
0: A gente adquiriu, fez mesas, bancos, então a questão de lugares não é o problema para nós,
1: exato.
0: Né? Mas o pavilhão ele tem uma capacidade. E não adianta a gente colocar lá, encher de pessoas, um do ladinho do outro, lá imprensado, e as pessoas não conseguirem almoçar direito também, né?
1: Exato. Ô Milton, questão das fichas, elas já estão sendo comercializadas há alguns, tem alguns dias, né? E nós teremos assim, pro dia provavelmente não vai ter ficha antecipada. Eu lembro que no ano passado, na quarta-feira já não tinha mais ficha antecipada, né? Então as pessoas precisam comprar isso antecipadamente, né Milton?
2: É ideal, né, Marlon? Porque aí a gente consegue se organizar melhor, né? Porque tem toda uma programação, né, para isso. Então, nós temos vários pontos, né, de fichas, né, já disponível, né? Todos os membros da comissão também têm fichas disponíveis. Então, o pessoal pode falar com qualquer um da diretoria ou dos membros da Pia do Meio, ou nos pontos que a gente tem, para adquirir essas fichas o quanto antes, para a gente também facilitar a nossa organização nesse sentido, né?
1: Os preços são preços populares, né, Alex?
0: É, o valor é R$ 55,00, então, para a pessoa adulta, né? De crianças até 7 anos não paga, e de 7 a 12 anos, então, é R$ 30,00. É um valor praticado, acho que, em todos os almoços aí da nossa região, né? Então, é o almoço à base de porco pizza, mas a gente tem maionese, aipim, arroz, cuca, pães,
1: galeto.
0: Diversos. E além, né, da base, que é do almoço e porco pizza, a gente tem outros ingredientes aí também, que é um excelente almoço, né? Então, muitas pessoas que ainda não adquiriram, né, procure os pontos de vendas que a gente tem hoje lá no Posto Parque e na agropecuária da Alpivo, que nem o Milton já comentou também, temos todos os membros, né? Da diretoria e da comunidade que tem essas fichas também para vender. A gente vai se reunir na quarta-feira à noite para fazer um levantamento de todas essas fichas e posteriormente a gente vai ver quantas a gente vai poder ter ainda para vender, além daquele levantamento que a gente vai fazer na próxima quarta-feira.
1: E assim, ó, depois do almoço vai ter também um arrastapé, vai ter música ao vivo também, né?
0: Exatamente, então algumas pessoas gostam de dançar, né?
1: Uhum.
0: Então, a gente gostaria de ir lá, mas que à tarde tivesse uma música para também a gente aproveitar o domingo à tarde.
1: Que é um complemento, né? Um complemento de programação,
0: então,
1: né?
0: Exato, então a gente também foi atrás disso para a gente também ter esse atrativo, vai ser gratuitamente, então quem quiser. Quem participar do almoço não paga nada e quem quiser ir à tarde também prestigiar o nosso evento para dançar, se divertir, passar uma tarde legal, a gente vai estar lá recebendo a todos de braços abertos.
1: Então quem vai estar na animação, o Júlio e o Arno, a entrada é gratuita, então estão todos convidados, né? Tem uma história muito importante, a comunidade do Pinheiro do Meio, né, Milton? O berço da festa do colono é lá, 1981. Tu já era nascido, Milton?
2: Já era nascido. É. Já tinha uns 5, 6 anos.
1: Enfim, o berço da festa do colono é exatamente a comunidade do Pinheiro do Meio e que entre as promoções que se faz ao longo dos anos é exatamente o almoço à base de porco pizza, justamente para se manter a tradição e também para você arrecadar um pouquinho para custear aquelas despesas que se tem ao longo do ano, né? Quem é que vai conduzir o assamento lá do Porco Pizza novamente?
0: Nós lá sempre é o Cleonei e o Luizão, né? Que é a pessoa que prepara o Porco Pizza para nós lá, desde do início, desde o primeiro, né? E sempre é ele. Quem já participou sabe que é muito bem preparado, é gostoso mesmo, né? Um almoço muito bom. Então fiquem tranquilos que esse ano será da mesma forma, será muito bem preparado. Estamos com a equipe lá, tanto da cozinha quanto lá da churrasqueira, todos já convocados para trabalhar, né? Além do porco pizza, nós temos o galeto também, que é um complemento, né? Então, pessoas de outras comunidades que estão nos auxiliando também na churrasqueira para que a gente consiga fazer mais um evento grandioso e com qualidade.
1: Seu convite, Milton, para que o pessoal compre essas fichas antecipadas e vá se divertir com vocês no Pinheiro do Meio.
2: É isso aí, Marlon. A gente convida todo mundo para vir lá e aproveitar. Quem não participou ainda, vai, garanto que não vai se arrepender, vai ser um lugar bem aconchegante, vão ser bem recebidos e com certeza vão ficar muito bem satisfeitos com o que eles vão ter lá naquele dia.
1: Perfeito. Mais alguma outra orientação, Alex?
0: É só a questão, então, das fichas. Então, quem não adquiriu ainda, que puder nos auxiliar, que adquira, né? Para que a gente também possa se programar melhor, né? E que nem eu falei, a gente não vai ter aquele número de fichas que nem a gente teve o ano passado, até por questão de atender bem, né? Então, como eu já frisei, lá no Posto Parque, temos fichas lá nesse local e também na Agropecuária da Alpivo. E com todos os membros, então, quem não adquiriu ainda, que adquira, até porque a gente consiga se programar melhor para atender bem a todos, né? Então, quem vier lá, tenho certeza que será muito bem recebido. Trabalhamos o dia todo ontem lá também. A estrutura do pavilhão e mesa já estão quase tudo organizada. Agora só falta os finalmente aí nessa semana que a gente deixar tudo em dia.
1: Eu tenho dois telefones de contato aqui, o 933005817 e o 998028559. Né? Quem ainda não tem nenhum contato, nós estamos aqui. Qualquer coisa é só chamar na recepção da Capinzal que nós passamos então o contato de quem está na coordenação já para fazer a reserva de ficha. Só não deixe para a última hora que pode ficar sem, né?
0: É isso mesmo, Mar. São esses dois números de telefone, né? Quem quiser pode entrar em contato com esses dois números aí que vão estar atendendo vocês. E que nem você comentou, qualquer dúvida, procure a rádio. A gente está aí com avisos aí de inserções durante o dia, né? Até o final de semana também. Então, quero agradecer nesse momento essas empresas que estão nos ajudando também, né? É muito importante, sem elas fica mais difícil, então é um pontapé inicial que essas empresas deram para a gente estar auxiliando, para a gente estar organizando também esse evento. Então agradeço aí de coração a todas essas empresas, que são praticamente 20 empresas aí que estão nos auxiliando para que a gente divulgue a festa e estão auxiliando financeiramente que a gente consiga realizar um grande evento.
1: Sucesso e até domingo.
0: Muito obrigado, Marlo, agradeço muito de coração esse espaço que a rádio nos cedeu. Isso é muito importante para a comunidade. E até domingo.
1: Até domingo, então, Milton. Pra
2: obrigado,
1: Marlo. Celebrar,
2: obrigado,
1: então,
2: um abraço e até domingo. Esperamos vocês lá.
1: Com certeza. Estaremos lá também nesta edição, a quarta edição do Porco Pizza, na comunidade do Pinheiro do Meio. Você está convidado especial. Tem dúvidas sobre onde comprar ingressos? O telefone de contato chama a Fernanda pelo 3555-1333. Ela vai te passar as informações. Mas não deixe para a última hora. O ano passado terminou exatamente na quarta-feira as fichas e aí não tem mais o que fazer, né? Então já se programe com antecedência. 8 horas com mais 32 minutos.
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0: Paula Fernandes, Sensações às 8h36. É mais uma que toca e toca forte na manhã da 102.3, feita com muito carinho para você. Hora de trazer a participação do ouvinte 102, já já, utilidade pública com a Bolsa de Empregos. Participação do ouvinte 102.
1: Bom dia, Marlon Maquiano.
0: Bom dia, tudo Madalena.
1: Coloca
0: tudo bem?
1: O nome do meu neto no ranchão, Matheus Vicente Lemes.
0: Perfeito.
1: Tenha um bom dia a todos aí.
0: A senhora também, toda a sua família. Obrigado, Madalena.
2: Bom dia, Marlon.
0: Bom dia, seu
2: Como
0: Ivo.
2: Como é que tá segundona aí em Capinzal?
0: Começando com o céu nublado.
2: Aqui tá uma garoazinha fria.
0: Ali é mais alto que aqui, né? Graças a Deus, que bom, né, seu Ivo?
2: Nós aí no rancho do Proner, no ranchão da Capinzal. Ivo da Costa e Jandira da Costa.
0: Anotei.
2: Um abraço a todos vocês, funcionários da rádio.
0: Pro senhor, pra sua esposa, também, pra todo mundo aí de Catanduvas, tá? Bom dia, seu Valdir, como é que o senhor está?
3: Cadastro, eu e a Maria Luísa no ranchão da Capinzal.
0: Uhum.
3: Abençoada a semana toda. Abençoada a segunda-feira, tudo que estão escutando o programa.
0: Oh, que beleza.
3: Deus abençoe a todos.
0: Amém.
3: Paz e bem.
0: Paz e bem, muito obrigado, seu Valdir, e todos aqueles que estão acompanhando a nossa manhã da 102.3, 8:37. 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Fernanda, bom dia.
4: Bom dia, Marlo. Bom dia, ouvintes da Capinzal FM.
0: Iniciamos pelas vagas do Cine.
4: Duas vagas de padeiro, uma vaga de auxiliar de gesseiro, uma vaga de montador de estruturas metálicas, duas vagas de atendente de balcão, 10 vagas de auxiliar de produção, 4 vagas de operador de produção para carga e descarga temporário, 2 vagas de marceneiro e auxiliar, 1 vaga de repositor, 10 vagas de avicultura de postura, 30 vagas para a empresa Ecofrigo, 50 vagas para a empresa BRF, 30 vagas para a empresa Aurora, 5 vagas temporárias de técnico de apoio ao voto informativo.
0: Vaga de destaque da Renova para hoje.
4: Consultor ou consultora de venda externa. Se você gosta de vendas e de ter autonomia no trabalho, esta vaga oferece isso. Vai atuar com visitas às cidades da região e busca de novos clientes. É necessário ter meio de deslocamento próprio. O horário é de segunda a sábado, com remuneração de R$3.000, mais ajuda de custo, mais comissões.
0: Uhum. E as nossas vagas aqui da Capinzal, Fernanda?
4: Cuidadora, de domingo à noite até sexta-feira. Padeiro, para a empresa Brad King, auxiliar de instalação e manutenção de sistema fotovoltaico, marceneiro e auxiliar, vaga para motorista de caminhão bitruque graneleiro para a empresa Dubos Ouros, contrata-se empregada doméstica para morar em Balneário Camboriú, pedreiro e servente e operador de máquinas para Podolac saneamento básico, pedreiro para trabalhar por dia, pagamento por quinzena, vaga para montador, soldador com experiência. A Idol Calçados, em Lacerdópolis, está com vagas abertas. Vaga para trabalhar em aviários. 2 vagas masculinas para operador de produção. Vagas para líder de equipe da empresa GM Serviços, possuir CNHC. E pedreiro, servente de pedreiro, várias vagas, né, Marlo? A gente está sempre atualizando todas as vagas disponíveis.
0: 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Se você ainda assim tiver dúvidas, é só chamar a Fernanda pelo 3555-1333. Muito obrigado e uma excelente semana para ti, tá, Fernanda?
4: Para você e para todos os ouvintes também.
0: Gratidão, são 8:40 agora.
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0: Eu amo a Capinzal, são 8 mais 41. 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
0: Vamos lá, gente. São 8 horas com mais 46 minutos. Nossa, o tempo tá voando, né? Mandar um bom dia especial aí pro Jair Zanoni e todo o pessoal que está trabalhando na capela Nossa Senhora da Salete, finalizando a colocação, aplicação do forro. O pessoal da Crivilate, divisórias, Crivilate, Grupo Crivilate, estão lá trabalhando para colocar, então, o forro, né, na nova capela do loteamento João Lã e também Nova Capinzal. Um abraço aí, Jair Zanoni e todo o pessoal que tem trabalhado muito em torno desse projeto tão importante. Bom dia também para o Gilmar. Bom dia, gringo. Obrigado pela sua audiência. O seu Plácio Klein Schmidt, ouvinte da 102.3. Seu Plácio, que bom tê-lo por aqui na programação da Capinzal. Um abraço bem carinhoso da equipe toda da 102.3.

0: a Capinzão FM, o sucesso de Edson e Hudson, não deixo não. Bom dia, muito obrigado. A Donivete Charlie Cordeiro dos Santos, acompanhando a 102.3. Bom dia para Marisete Klein. Mari, bom dia. Seja bem-vinda à nossa programação da 102.3. Que jogo foi aquele, hein, mulher? Sábado à noite, Capinzão Futsal Fundação contra o Beija-Flor de Santa Bárbara. Estadual Série Estadual Sub-18 da Liga Catarinense Futsal. Ginásio fervendo, a torcida animada, o jogo em quadra maravilhoso, definido nos detalhes, né? É, não tem preço, né, Mari? É fantástico isso. Então, parabéns a todos que estiverem. Quando termina tudo bem, quando as duas equipes se confraternizam, entende que o futebol é isso, é integração, isso melhora ainda mais, né? Então, parabéns ao Beija-Flor, parabéns ao Capinzão Futsal, era um divisor de águas, um caía fora, um era eliminado e o outro continuava, né? 4-3, gol de calcanhar do Eric, faltando um minuto, mas o Beija-Flor teve 50 chances de gol, o Capinzão teve 50 chances de gol, e aquele jogo que é decidido nos detalhes, né? E poder transmitir um jogo desse não tem preço, né? Então, parabéns a todos os atletas, a todos os dirigentes, a todos os torcedores que estiveram presentes, então, esse jogaço. Se você não assistiu na quadra, se você não pôde ir ao Diletão, tem lá no YouTube da Capinzão FM, com a minha narração, com os comentários e reportagens do Jorge e também as imagens do Everton Pasquale. Por gentileza, vai lá e assista que você vai ver um dos melhores jogos de base que nós já tivemos no ginásio de Leto Bertaioli, semelhante àquela final de 2024, Capinzão e Beija-Flor. Então, a rivalidade sadia é que move o nosso esporte. Então, parabéns a todos vocês, aos pais que incentivaram também. Isso não tem preço, tá, gente? Então, parabéns pelo espetáculo proporcionado a quem gosta do bom esporte, né? Como diz a Mari aqui, foi um teste cardíaco para nós, para todo mundo, né? Eu já assisti a base à tarde do Sub-14 e via no semblante dos pais, dos avós, das pessoas que estavam lá, essa mesma sensação, né? De adrenalina, né? E à noite, então, com o Sub-18, foi daí para melhor, né? Então, parabéns para todo mundo. 8:52.
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0: Nós temos um amanhecer de segunda-feira com tempo bom, apesar da nebulosidade. A temperatura aqui no centro está na casa dos 12 graus. 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
0: Ora, gente, são 8 horas com mais 56 minutos. Quero aqui agradecer a audiência. Nosso amigo Chique, lá do Chique Automóveis, mandou um recado aqui. Marlo, bom dia. Quero agradecer ao pessoal da rádio, todo o pessoal que passaram por aqui. Muito obrigado a todos. Nós tivemos na sexta e no sábado uma programação bem especial no Chique Automóveis para celebrar os 23 anos de tradição, 23 anos de ótimo atendimento aí no bairro São Cristóvão, na saída para Piratuba. 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Agora 8:58, pintou a última da hora, na manhã da 102. Pai, essa mesmo, não tem problema nenhum. Tá fechando com Carlos e Jader aqui na 102.3.

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4: E um bolão com 100 cotas de Fortaleza acertou as 6 dezenas do concurso 3.042 da Mega Sena, levando 164.800.000. Em Santa Catarina, apostas vencedoras na Quina, em Urubici, São José e Lages, levando cada uma pouco mais de R$22.900.
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4: E o TRE de Santa Catarina iniciou a distribuição de 18.860 urnas eletrônicas que serão utilizadas nas eleições do Estado neste ano. Os equipamentos serão encaminhados para 100 zonas eleitorais com previsão de conclusão no dia 13 deste mês. Até o momento, urnas e suprimentos já chegaram a 87 zonas eleitorais. Após a distribuição, os equipamentos passarão por testes e preparação antes de serem enviados aos locais de votação.
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4: Palmeiras e Inter empataram sem gols ontem pela 22ª rodada do Campeonato Brasileiro. Com resultado, o Verdão chega a 48 pontos, enquanto que o Inter foi a 23, ficando na 16ª colocação. O empate também reduz para 6 pontos a diferença do Palmeiras para o Flamengo, que ontem venceu Vitória por 2-0.
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7: Seguimos com a Manhã 102 até as 10, tem a Hora 2 no oferecimento do Dorini Supermercado, Alto Elite Estilo Joias, Mercado de Tecidos Leão, Cressol, Farmácias Medifarma, Oral Unique Capinzal, Multimóveis e também da Ouro Luz Acabamentos, 30 anos com você. 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Daqui a pouco tem mais participações ao vivo. Nós abrimos a Hora 2 assim, ó.

0: Pinsal FM com João Neto e Frederico Panda e Mariana Fagundes. Toca aquela, lá, lá, lá, lá, lá. Show de bola, né, gente? Muito obrigado pela sua audiência, pela sua participação, pela sua preferência. Na manhã 102, meu bom dia especial para Maria de Cássia Stremer, que nos acompanha na Vila 7 de Julho. Bom dia para dona Roseli de Almeida. Rose, um grande abraço. Minha amiga Juliana Ribeiro também está com a gente. Seu Osvaldo, na Vila União. Batemos um papo na nossa externa da 102, lá no Econômico Atacadão, no sábado pela manhã. Seu Osvaldo, um grande abraço e obrigado pela sua audiência. Bom dia para Natalina Muraro, bom dia também para Marlene Lopes Duarte, bom dia para você que está mandando o seu recado e fazendo parte da manhã da 102.3. Um abraço bem especial para dona Paulina Borim, do loteamento Fernanda, na escuta da programação 102. Dona Paulina, gratidão pela sua audiência. 9 horas com mais 13 minutos. Tem mais gente para falar com a gente. Bom dia. Oi, dona Linda Mia.
1: Valeu, Lazarinho, cadastro, nós no Ranchão.
0: Claro,
1: bom
0: amiga.
1: Bom dia pra ti, pra todos da rádio.
0: Pra senhora também, tchau. Pro seu Ivalino. Tchau, tchau, muito obrigado. Bem. Oi, Evandro, como é que você tá, meu amigão?
2: Manda a música que a gente vai ouvindo e também pra senhora Ranchão Pro. Hein?
0: A próxima.
2: Tudo bom, uma boa segunda-feira.
0: Pro amigo também, tá? Valeu, Evandro.
3: Bom dia,
0: Marcos. Bom dia.
3: Marcelo, Ivonete Batista, me cadastro no Ranchão da Capinzal, Kleber Stoniello, Matheus Stoniello, Lucas Piazza, e estamos mateando por aqui em Roda do Fogão.
0: Isso é bom.
3: Ótima,
0: né?
3: Segunda-feira para todos nós.
0: Para a senhora também, Ivonete, muito obrigado, bom dia, hein? Bom dia. Olá aí, ó. Saudações corintianas.
2: Tenha uma boa semana aí.
0: Para ti também, obrigado. Amigão. Obrigado, hein? Mais uma? 9:14. Agora sim.
4: Bom dia, Marlon.
0: Bom dia.
4: Cadastro no Ranchão da Capizal.
0: Claro, Patrícia.
4: De Ávila, uh-huh. Lopes, ali do Recanto dos Pássaros.
0: Anotei a sua participação, tá?
4: Um abração.
0: Para ti também, Patrícia. Muito obrigado. Todo mundo ligado na manhã 102.3.
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0: Ah, eu amo a Capinzal. São 9 horas com mais 14 minutos. 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
1: Seguimos com você na manhã 102.3. Bom dia, Gilmar. Um abraço para todos vocês que estão acompanhando a gente. A dona Eva Formel. Dona Eva, um abraço. A Leda Mara Pogeri, a dona Joanete Bareta, a Maria de Lourdes Adame, a dona Jandira Cardoso, a dona Eva Genido Colina, a Elisete Muraro, da linha Mazeiro. Bom dia também pela participação aqui a dona Dilva Boldrini Antonello, que nos acompanha na comunidade de linha Leãozinho. Um abraço, dona Dilva. Muito obrigado. A dona Euni Gotardo também. Também ao 20 da 102, a dona Naldina Monteiro, meu abraço carinhoso também ao pessoal do Distrito de Santa Lúcia que estão com a gente, a dona Mercedes, um abraço amiga, obrigado. Aqui na Carmelo Zócoli também a dona Deolinda Poir Gomes, agradecer também ao Odécio, ao Orides Odécio Rodrigues da Silva, também a Cirlei dos Reis do Pôr do Sol, a Marta da Luz, a dona Salete Lourdes Rossetti, bom dia para a dona Ivani Kaiser, esse timaço todo tá ouvindo a Capinzal FM e participando, tô aguardando também a sua participação pelo 988156435 e pelo 998141333. 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Bom dia, muito obrigado pela sua audiência.

0: Eu amo a Capinzão FM com Amado Batista e Simone Simaria aqui na manhã, 102 já tem. É César Menotti Fabiano, do lado esquerdo, bom dia, muito obrigado pela sua audiência e pela sua participação. Dona Marli Alves, um abraço. A dona Celita Peters Marques com a gente também. A Dejanira Padilha, bom dia também para Rosa, lá do loteamento Parisoto. Um abraço, amiga, obrigado pela sua companhia. Foi encontrado em frente à Lojas Becker, aqui no centro, um documento CPF em nome de Isidro Valdez Relova. Atenção, Isidro Valdez Relova, esse seu CPF está nas Lojas Becker, aqui na 15 de novembro, ao lado aí da lotérica Capinzal. O Jair Lopes está com a gente, muito obrigado, Jair, pela sua audiência. Tem participação do ouvinte aqui na manhã 102.3, nessa rádio que é feita com muito carinho para você.
1: Bom dia, Marlon.
0: Bom dia.
1: Bem,
0: o senhor, seu Assis?
1: Eu também queria cadastrar eu e a Aloysio Virioli, não.
0: Anotei aqui, tá?
1: Capinzal, FM aí.
0: Uhum,
1: bom,
0: anotei.
1: Dia, tudo de bom pra vocês.
0: Pro amigo também, tá? Valeu, muito obrigado, seu Assis Virioli.
2: Bom dia, Marlo. Bom tudo dia, bem? Muito a bem. Tânia 20, gostaria de participar do sorteio do Ranchão. Obrigada.
0: Eu que agradeço, boa dona semana. Tânia. Pra senhora também,
3: bom
0: tá?
3: Bom dia, Marlo.
0: Bom dia.
3: Silvana Zene, me coloque aí no sorteio do Ranchão. Uhum. Obrigada.
0: Anotei, Silvana, muito
4: bom
0: obrigado.
4: Bom dia, Marlo.
0: Bom dia.
4: Sou Gema Masson,
0: dona
4: gostaria
0: Gema.
4: De participar do Ranchão da Capinzal.
0: Uhum.
4: Tenha uma boa semana. Do Ranchão do Prune também.
0: Claro, anotei aqui, tá? Muito
4: um
0: obrigado. Para a senhora também, gratidão, hein? 9+27. Um homem de 37 anos foi preso pela Polícia Militar pelos crimes de fornecer bebida alcoólica e suspeita de estupro contra uma adolescente. O fato aconteceu na noite deste domingo no estabelecimento na Avenida 18 de Fevereiro, próximo ao balneário em Piratuba. A Polícia Militar encontrou o adolescente e o proprietário do estabelecimento numa sala reservada. Ela apresentava sinais de embriaguez e relatou ter consumido bebida alcoólica fornecida pelo responsável pelo local, além de relatar uma situação de natureza sexual. O conselho tutelar foi acionado. O homem foi detido em flagrante pela Polícia Militar e conduzido para a delegacia de Joaçaba. Ele está preso no presídio regional e aguarda audiência de custódia. Mais informações no portal capinzalfm.com.br. 9:28, já tem as informações de Brasília com Paulo Taran. Antes tem César Menotti Fabiano. Música.

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2: 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Paulo Otarã e a informação.
3: O Supremo Tribunal Federal poderá julgar em conjunto até novembro o processo que discute se ainda é válida a criminalização da exploração de jogos de azar como bingo, jogo do bicho e máquinas caça-níqueis. E ainda duas ações que questionam as regras das apostas eletrônicas, as chamadas bets. Na última quinta-feira, o ministro Flávio Dino pediu vista do julgamento sobre a lei das contravenções penais. O magistrado disse entender que a corte precisa analisar de forma mais ampla as diferentes modalidades de apostas, antes de fixar uma tese específica sobre o assunto.
4: Porque bet é jogo de azar. Se nós dissermos que jogo de azar é contravenção, nós estamos dizendo que bet é contravenção, aí nós temos que explicar que não é. Mas não é por quê? Porque é jogo de azar. Então, entendo as razões ponderadas do ministro André, mas nesse caso eu não me sinto à vontade, porque produziria, a meu ver, um risco lógico para, como disse o ministro Toffoli, para a própria compreensão do julgamento. Nós estamos tratando de jogo de azar menos bet, mas por que menos bet? Mantenho essa visão.
3: Logo que o tema veio à discussão, o relator, ministro Luiz Fux, defendia que o julgamento permanecesse restrito sobre o artigo 50 da Lei das Contravenções Penais, que é de 1941, e que estabelece como contravenção penal a exploração de jogos de azar em local público ou acessível ao público, com pena de prisão simples de 3 meses a 1 ano, além de multa. Mas houve consenso para que os ministros tenham decidido aguardar a devolução do processo e incluir a análise em conjunto com duas ações diretas de inconstitucionalidade que discutem a lei das bets. Com esse pedido de vista, o ministro Flávio Dino tem prazo regimental de até 90 dias para devolver o assunto, o que cria a expectativa de que os casos possam ser levados conjuntamente ao plenário até novembro. De Brasília, Paulo Otarã.
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11: Seguimos com você às 9h39. Bom dia para Dona Maria Sueli, a todos que nos acompanham na comunidade do Vidal Ramos, Dona Maria Luísa dos Santos, a Dona Agnésia Gotardo. Um abraço também para Dona Juvelina e todos os demais que estão participando com a gente. A Iraci Araújo, bom dia. Iraci, bom dia também para Rosana Pereira, para Marlise Schumann. Abraço, Dona Marlise. Abraço também ao Wilson da Rocha, do Maximiliano Tual, da Dona Maria Zanol, em Presidente Castelo Branco. Aqui no Lauro Miller, a Dona Ângela Figueiredo e toda a sua família. Bom dia para Dona Ivonete Berzaghi, para Ivete Durigon, para Dona Eva Geni. Agradecer também o carinho da Dona Eva e do seu Hernani Belotto no loteamento MR em Capinzal, a Dirley Paz e a Marli Falavinha. Bom dia para Loreni Duarte da Silva, Loeci da Rosa. Um abraço para Loeci, para o Gilmar, para toda a família. Gratidão pela audiência. A Elisete Piazza, bom dia a todos os amigos que sempre estão marcando presença aqui na programação 102, que segue ao som de Gustavo Lima.

0: Atenção FM, 9 horas com mais 37 minutos. Gustavo Lima proibido terminar. Bom dia, muito obrigado a dona Neuda de Lázaro. Bom dia, Neuda. Bom dia também para o Leandro e para toda a família em Santa Bárbara, Campos Novos, para o seu Verno Milton Bastian, que está conosco na programação da Capinzal, a Genesi Duarte do loteamento Parisoto, a dona Marli Rênica da Silva, lá do Paris também, a dona Maria da Luz da Silva, ouvinte da 102, a Jucimara da Luz, agradecer a dona Maria Lazzarini em São Pedro, Lacerdópolis, dona Adelina Narte Bortoli e todos os demais ouvintes 102, a Elisete Bortoli também. Nós temos participação do ouvinte da 102, agora 9:44.
1: Bom dia. Cadastro no Ranchão da Capinzal, Juliana da Luz Tiepo de Alto Alegre, minha mãe Gessi Antunes da Luz, minha filha Ana Vitória da Luz Tiepo e meu esposo Gilmar Tiepo. Estamos aqui na escuta. Tenha uma ótima e abençoada segunda-feira e uma semana repleta de bênçãos sobre a proteção do nosso Senhor Jesus Cristo.
0: Amém, sempre, né? Muito obrigado, bom Juliana. Dia, bom dia.
2: Parabéns, linda mensagem.
0: Obrigado, Ana Cristina.
2: Me cadastrei eu no Ranchão do Proner, Cristina de Calcate dos Santos. Meu esposo Francisco Gonçalves dos Santos. E minha netinha Nicole Stefano dos Santos, no Ranchão do Prone. Tenham um bom dia, Deus abençoe a todos.
0: Amém, muito Virado obrigado.
2: Uma música da programação.
0: Vou tocar uma bem bonita aqui a pouquinho, tá? Obrigado, gente. Seguimos agora 9:45.
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0: 9:48, dona Ana Edith, lá do loteamento Parisoto, bom dia também para dona Marli Ribeiro, para o Sérgio José Poir, que está acompanhando a 102, seu Novelia, dona Neide, bom dia para Dirley Lopes, para Lucimere Cervelim e a todos os demais ouvintes que estão ligados aqui na manhã da Capinzal FM, mais participação para você.
7: Bom dia, Marlon.
0: Bom dia,
7: tudo
0: Luiz.
7: Bem, é o senhor. Luiz Rodrigo Cardoso, aqui da Vila União.
0: Saudações, corintianas, meu amigo.
7: No ranchão, eu e minha esposa Clarice. Obrigado.
0: Eu que agradeço, bom amigo. Dia. Muito obrigado. Um bom dia. Ótima semana para ti, Luiz. Tem mais gente?
8: Quero participar do ranchão. Bom dia.
0: Bom
8: aqui
0: dia.
8: Aqui é a Fátima Regina Maltal Reite, do Lar Imóveis. Gostaria de participar do ranchão da Capinzal. Uma semana abençoada para todos vocês. Fiquem com Deus.
0: Amém. Muito obrigado, amiga.
9: Bom dia, Mauro.
0: Bom dia.
9: Ranchão aí.
0: Aham.
9: Seu Anildo aqui do Parisoto.
0: Ô, seu Anildo, saudações.
9: E uma ótima semana para todos nós.
0: Pro e amigo
9: Deus que abençoe
0: também, tá?
9: Vocês aí. Tudo
0: todos
9: de
0: nós.
9: Bom.
0: Graças em tanto, viu, seu Anildo?
10: Oi, Marlon.
0: Oi.
10: Adirley, tudo bem?
0: Oi, dona Adirley.
10: Cadastro a minha netinha também no ranchão ali. A Camila, a Joana e a Mariana no ranchão do Proner.
0: Uhum.
10: Obrigado você me atender.
0: Uhum. Um abraço, viu? Obrigado pela sua audiência, dona Adirley Faé, seu Américo e toda a família da linha Carmelinda. Faltando 11
11: Bom
0: minutos.
11: Bom dia, Marlon.
0: Bom
11: tudo
0: dia.
11: Bem? Aqui Terezinha Mariazão da Cibo, quero participar do ranchão. Um bom segunda-feira. Um abraço.
0: Abraço para a senhora também, tá? 9:48, seguimos com a programação da 102.
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0: Tempo bom no meio-oeste de Santa Catarina, apesar da densa nebulosidade, 13 graus é a temperatura. 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
0: Nove com 52, bom dia, muito obrigado pela sua audiência e pela sua participação. Nós vamos fechar com Daniel Vai Dar Samba, né? 9:52, a Nessildes Rec está com a gente, a dona Roseli César, bom dia, dona Rose, um abraço. A Hélia Belotto, lá do Paris, um abraço, dona Hélia, obrigado pela sua audiência. Quem mandou um abraço pra gente também foi a Edione Ribeiro. Edione, um abração muito especial. A dona Irene também conosco, lá no loteamento Novo Horizonte, a dona Lena Lenari Mangotti, o seu Ari, no bairro Colina Donivete Chuma. Um abraço pro Paulo também e todos os demais que estão curtindo a Capinzal FM. Vamos de Daniel aqui na manhã.
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0: Gamboa, Capinzal FM com Daniel Vai Dar Samba. Bom dia e obrigado pela sua preferência. Vamos lá, gente, 9:57, 9:57. Um grave acidente de trânsito foi registrado na manhã desta segunda-feira na BR-282, em Ponte Serrada. O Corpo de Bombeiros foi acionado às 6:35 para atender uma colisão entre um caminhão Volkswagen mais um Renault Kwid. No carro estavam duas pessoas, a condutora de identidade não informada, que morreu no local. O passageiro ficou preso às ferragens, foi desencarcerado pelos bombeiros, recebeu atendimento do SAMU e foi encaminhado para o hospital. Os dois ocupantes do caminhão não sofreram ferimentos e recusaram encaminhamento médico. Após o resgate, a ocorrência ficou sob responsabilidade da Polícia Rodoviária Federal, com o local preservado para a chegada da Polícia Científica. Portanto, a segunda-feira começa com morte na BR-282 às 6:35 da manhã em Ponte Serrada. Essas informações em instantes no portal capinzalfm.com.br. Final da nossa hora 2 da manhã, 102. 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Gratidão a todos vocês. Vem aí o Experiência de Deus com o Padre Reginaldo Manzotti.
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0: 9:59, 9:59, já está no ar o Experiência de Deus com o Padre Reginaldo Manzotti. É o nosso momento de fé e a sua participação aqui é muito importante pelo 3555-1333. Esse é o WhatsApp da recepção, é a Fernanda que te atende, e pelo 98815-6435. Esse é o WhatsApp do estúdio. Eu aguardo a sua participação até às 10:30. Hoje nós começamos uma nova novena e daqui a pouco a gente expõe para você. 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
3: Louvado seja nosso Senhor Jesus Cristo. Para sempre seja louvado, queridos filhos e filhas. Como é que foi seu final de semana, Dia dos Pais? Início da Semana Nacional da Família. Quero saudar a todos. Domingo com a missa, semana com a graça de Deus. Filhos queridos, povo amado de Deus, nesta segunda-feira, nós começamos a novena de São Roque. Livrai-nos das feridas expostas e doenças graves. Hoje, nós celebramos São Lourenço, ele que é diácono e mártir. E por isso, ofereço este programa a todos os diáconos permanentes da Igreja, Dia dos Diáconos, que São Lourenço os fortaleça na missão. E hoje estamos em plena Semana Nacional da Família, no mês vocacional. O tema: Família, torna-te aquilo que és. O amor jamais acabará. Vamos juntos, quero saudar a todos. Vamos passar esta hora abençoada. Saúdo a todos a partir da Rádio Evangelizar, de onde tudo começa. As rádios irmãs, cujos nomes cito neste momento: Rádio Capinzal FM. 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Vamos juntos rezar? Vamos juntos nesta Semana Nacional da Família, em nome do Pai, do Filho e do Espírito Santo. Amém. E o evangelho de hoje nos diz: naquele tempo, disse Jesus a seus discípulos: em verdade eu vos digo, se o grão de trigo que cai na terra não morre, ele continua só um grão de trigo. Mas se morre, então produz muito fruto. Quem se apega à sua vida, perde-a. Mas quem faz pouco conta da sua vida neste mundo, conservá-la-á para a vida eterna. Se alguém me quer seguir, siga-me. E onde eu estou, estará também o meu servo. Se alguém me serve, meu Pai o honrará. Senhor, hoje nos fala do grão de trigo, que o semeador pode ter um saco de trigo, de sementes, e ele pode querer guardar no depósito, no celeiro, mas ele tem que tomar uma decisão. É preciso se desfazer dessas sementes e de alguma forma jogá-la na terra, então produzirá frutos. Se conservar, deixar escondido no celeiro, no galpão, vai encaruxar. É a nossa vida, Senhor. A teu exemplo, um grão de trigo que é jogado na terra para produzir frutos, frutos do reino. Assim é a família. Assim é a família. Cada dia, se jogando na vida, no amor, no perdão, no respeito. É a família, Senhor, que esta semana queremos trazer sempre em oração, sempre em prece. Lembrando a frase de São João Paulo II: família, torna-te aquilo que és. E lembrando o texto de 1 Coríntios, capítulo 13, versículo 8: o amor jamais acabará. Rezemos. Trago aqui, Senhor, todas as preocupações que a família tem. Trago aqui, Senhor, todas as dificuldades que a família enfrenta. Mas eu creio, Senhor, só o amor restaura a família. Abre os corações. Só quem está com Jesus é capaz de perdoar as mágoas. Supera as ausências. Tire as discórdias do seio da família. Só o Senhor, só Ele pode restaurar. E eu creio nisso, Senhor. Por isso, nesta semana, nós rezaremos todos os dias pela família. Convido você a pegar uma foto da família. Você tem um porta-retrato com a família? Coloca perto do rádio. Coloca na frente da televisão. Faça isso. Se você não tem, tem o celular. Escreva os nomes dos seus familiares. E acredite, reze. Nós aqui estaremos em plena novena de São Roque, mas todos os dias rezaremos pelas famílias. Eu já posso ver o milagre acontecer, como nas bodas de Caná, o que antes era água, vinho novo será, porque minha família será restaurada. Diga isso, minha família será restaurada. Eu creio, Senhor. Porque Deus restaura, Deus é capaz de fazer o impossível. Só o amor é que une os corações. Então comece, perdoe as mágoas.

Senhor Deus, que a minha família possa ser realmente aquilo lá que foi proposto, uma igreja doméstica, um lugar de diálogo, um ambiente de comunhão e de amor. Por isso, Senhor, eu creio que o amor jamais acabará. Faça o que eu lhe sugeri, pega a foto da família, pegue o porta-retrato, pegue o álbum de família, ou mesmo se não tem, escreva o nome dos seus familiares e coloque na frente do rádio, embaixo de alguma imagem, coloque diante da televisão, Semana Nacional da Família. Filhos amados, povo querido, eu vou para o intervalo e volto já. Volte comigo.

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1: Os permanentes. 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Suelene, Que a paz de Jesus esteja com você, Suelene. Alô?
2: Abençoe, padre.
1: Deus abençoe. De onde você fala, Suelene?
2: Cabrobó, Pernambuco.
1: Meu abraço a Cabrobó, Pernambuco. E como você me acompanha?
2: Eu acompanho pela rádio, FM.
1: Tá bom. Diga lá, filha, o que, que você gostaria de...
2: Padre,
1: Vamos combinar uma coisa, vamos combinar. Provavelmente a telefonista pediu para você...
2: Eu assisto pela rádio FM.
1: Filha, me escuta, você tem que desligar o rádio. Você tem que desligar a televisão. Vou te dizer por quê.
2: Ah, primeiramente, eu gostaria de agradecer a Deus pela sua vida.
1: Amém.
2: E por Deus ter colocado o senhor nesse mundo.
1: Obrigado. Você quer partilhar o quê, filha? Filha, você está me ouvindo no rádio, você tem que me ouvir pelo telefone. Filha, você tem que me ouvir pelo telefone. Escute esse testemunho, por favor.
3: Quercila, Natal, Rio Grande do Norte, padre, estou passando aqui para dizer para o senhor que pense num camarada que tinha nojo, raiva de rezar. Minha mulher era da igreja.
1: Eita, não, peraí. Eita, só, segura, filho. Vamos de novo. O homem chegou chegando. Solta aí de novo, vai lá.
3: Quercila, Natal, Rio Grande do Norte, padre, estou passando aqui para dizer para o senhor que pense num camarada que tinha nojo, raiva de rezar. Minha mulher era da igreja, mas eu nunca gostei de rezar. Tinha raiva, ela me chamava para mim rezar o texto, eu dizia o que ela sabe disso. Aí, em 2017, ela faleceu, padre. Quando foi em 2018, eu me aposentei. Padre, um dos meus amigos, colega de trabalho, disse que dava 2 anos para me morrer, padre. Seis meses eu tivesse AVC. Hein? Quem era eu? Não gostava de rezar. Deixa eu me pegar com Jesus da Santa Chaga.
1: Amém.
3: E hoje eu estou bom, graças a Deus, né, padre? Em nome do Senhor Jesus, eu rezo todo dia pelo senhor, padre.
1: Obrigado.

0: Bem, a 87.9, Rural FM, Dom João Santos Cardoso, de Natal. Antes de eu atender o próximo ouvinte, gente, é básico, a telefonista sempre pede, quando você vai falar comigo, tem que desligar ou a televisão, ou abaixar, ou o rádio. Por quê? Porque senão a pessoa fica falando e fica escutando. Sempre há um pequeno delay entre o que falamos e o que passa na sua casa. Aí você se perde na conversa. Foi o que aconteceu na ligação passada. Então sempre é orientado e faça isso. É muito importante. Vamos lá, vamos ver se conseguimos. Rita, que a paz de Jesus esteja com você, Rita.
1: Amém, Padre, a sua bênção.
0: Deus abençoe. De onde você fala, Rita?
1: São José dos Campos, São Paulo.
0: Minha saudação a São José dos Campos. Como que você me acompanha em São José dos Campos?
1: Eu acompanho pelo YouTube.
0: Tá certo. A palavra é sua, por favor.
1: Pelo aplicativo. E, Padre, hoje eu gostaria de pedir uma oração, que o senhor fizesse uma oração comigo, né? Porque amanhã eu vou passar por uma cirurgia muito difícil.
0: Tá bom. Uma cirurgia amanhã. Isso. Mais alguma intenção?
1: É pela minha cirurgia mesmo, recuperação, bom. Né?
0: Então vamos lá. Em nome do Pai, do Filho, do Espírito Santo. Amém. Repita, Rita. Amém. Jesus.
1: Jesus.
0: Nas tuas santas chagas.
1: Nas tuas santas chagas.
0: Dolorosas e gloriosas.
1: Dolorosas e gloriosas.
0: Eu coloco a minha cirurgia.
1: Eu coloco a minha cirurgia.
0: Os médicos.
1: Os médicos.
0: Anestesista.
1: Anestesista.
0: Instrumentadores.
1: Instrumentadores.
0: Mandai o Divino Espírito Santo.
1: Mandai o Divino Espírito Santo.
0: Para que esta cirurgia.
1: Para que nesta cirurgia
0: tudo transcorra para o bem.
1: Tudo transcorra para o bem.
0: Esteja comigo, Senhor.
1: Esteja comigo, Senhor.
0: E toda a equipe médica.
1: E toda a equipe médica.
0: Que eu tenha uma boa cirurgia.
1: Que eu tenha uma boa cirurgia.
0: E recuperação.
1: E recuperação.
0: Amém.
1: Amém, Padre.
0: Que Deus abençoe, Rita, de São José dos Campos, São Paulo. Acompanha pelo YouTube, Bispo de São José dos Campos, Dom José Valmor César Teixeira. Silvana, que a paz de Jesus esteja com você, Silvana.
2: Amém, Padre, a sua bênção.
0: Deus abençoe. Você fala de onde?
2: Eu falo do Paraná.
0: Ah, de algum lugar do Paraná. O que está acontecendo, filha?
2: Padre, eu tenho uma filha que ela é usuária de drogas desde 15 anos. Hoje ela está com 33 anos. E na sexta-feira ela foi presa. Ela ia pegar 10 anos de cadeia. Mas daí todos os dias eu assisto o seu programa e fui chorando, pedindo para Deus, que era uma mãe que estava pedindo.
0: Sim.
2: E pela honra e graça de Jesus, a minha filha saiu na segunda-feira de tornozeleira. Vai ficar 10 anos de tornozeleira, mas é igual eu falei, antes ela de tornozeleira do que ela presa, né?
0: Eu entendo, louvado seja Deus, porém, como isso é uma vitória. Tá bom, mas como que ela está lidando com isso que aconteceu com ela? Ela caiu na real ou ainda está iludida nas drogas?
2: Não, eu acho que ela caiu na real porque uma que ela não pode sair, né, do portão para fora. E outra que agora, hoje, a sogra dela me ligou, que ela estava cantando o hino, louvando a Deus, eu creio que Deus fez um milagre, né?
0: Certo, então vamos rezar neste sentido. Mais do que só pela tornozeleira, para que realmente ela tenha aprendido e consiga viver na sobriedade. Tá bom, Silvana? Por favor, passe o nome dela em particular para a telefonista. Eu vou para o intervalo, eu volto já. Voltamos com a leitura orante. Semana Nacional da Família. Pegou o porta-retrato da família? pegou a foto da família, o álbum,

0: Essa semana é especial. Voltamos já. Volte comigo.
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Bom, rezaremos na intenção dessa filha de Deus. E eu queria lembrar a todos: você gostaria que o nome de sua família estivesse nas missas nesta semana? Ligue 0800-410-6060. A melhor forma. 0800-410-6060. E recomende a sua família na Semana Nacional da Família. Ou 41-3221-6060. Hoje, eu celebrarei a maioria das missas ao meio-dia. Então nós rezaremos pela família. Convido você a acompanhar a missa pela TV, pelo rádio. Convido você a ligar pedindo orações. Queridos irmãos, é Semana Nacional da Família. Nesse espírito, quero lembrar a todos também que faltam 5 dias para você fazer comigo a Quaresma de São Miguel. 5 dias. Convido você sábado, e serão 40 dias da Quaresma de São Miguel. Que horário, padre? 9:30 da manhã. Isso mesmo. Então, você, ao invés de só acompanhar às 10 horas, 9:30. Porém, quero lembrar que essa Quaresma de São Miguel será no YouTube Padre Manzotti, exclusivo no YouTube Padre Manzotti Oficial. Então, faça sua inscrição, coloque o sininho. E sábado agora, 9:30 da manhã, é exclusivo no YouTube Padre Manzotti, e depois vem o Experiência de Deus. Então, 30 minutos antes, Quaresma de São Miguel, 40 dias. Convido você a fazer essa experiência. Qual a sua intenção? E eu diria assim, com toda certeza: pega algo bem pesado. Pega algo que está difícil, junto com penitência, mortificação, oração, comunhões, confissões. Eu vou orientar tudo isso na Quaresma de São Miguel. Na batalha será a vitória. A vitória de Deus por São Miguel Arcanjo. Acredite nisso. E eu acredito nessa batalha. Mas quem luta, na verdade, é São Miguel por nós. Quem impedirá, se Deus agindo por nós está? Está disposto a fazer essa experiência? 9:30 da manhã, sábado, começamos a Quaresma de São Miguel. E agora sim, Bíblia aberta, cartilha de oração. Basta uma só palavra. 2 Coríntios, capítulo 2, versículo 5. 2 Coríntios, capítulo 2. Versículo 5. Mas se alguém fez com que alguma pessoa ficasse triste, não fez isso por mim, mas sim a vocês, ou pelo menos alguns de vocês. Escrevo assim para não ser muito duro com esse homem. Basta o castigo que a maioria já deu a ele. Aqui estamos falando de um problema que houve na primeira carta aos Coríntios. E Paulo está justificando, não é a palavra certa. Ele está levando a comunidade a perdoar. E tudo tem a ver com a Semana Nacional da Família. Existe alguém que lhe causa tristeza na família? Existe momentos, circunstâncias em que a tristeza impera? Como lidar com estas pessoas que causam discórdia, desavença, entristecimento da família? Essa é a chave que proponho hoje. Versículo 7. Agora,
vocês devem perdoá-lo e animá-lo para que ele não fique tão triste e que acabe caindo no desespero. Não é assim que nós deveríamos agir? Vou repetir de novo. Às vezes tem pessoas que nos causam tristeza e dentro da família é motivo de fofoca, de desavença. Tá bom, essa pessoa, você diria assim, puxa, mas como ela causa um estrago na família? Mas como lidar com ela? A partir do momento que a pessoa se arrepende, tem que perdoar. Porque nós temos que pensar assim: se há arrependimento, eu tenho que emendá-la, trazer de volta. Veja o conselho de Paulo: agora vocês devem perdoá-lo, amá-lo, para que ele não fique tão triste, acabe caindo no desespero. Às vezes nós temos que relevar nossos sentimentos e reatar os laços para que a pessoa não caia no desespero. E eu digo uma verdade que Jesus já disse: quem não tem pecado, atire a primeira pedra. Por isso, peço que façam com que ele tenha certeza de que vocês o amam. E foi por isso também que escrevi aquela carta. Eu queria que você, por vocês, aprove saber que estão sempre prontos a obedecer os meus ensinos. Quando vocês perdoam alguém, eu também perdoo. Porque quando eu perdoo, se é que de fato tem alguma coisa a perdoar, faço isso por causa de vocês na presença de Cristo. Por que perdoar? Fazer por Cristo. E veja o que Paulo diz hoje, a fim de que Satanás não se aproveite de nós, pois conhecemos bem os planos dele. Por que perdoar? Porque Satanás se vale do rancor, se vale da discórdia, se vale das intrigas para destruir a família. Satanás se vale dos conflitos numa comunidade, das fofocas, das mentiras, das calúnias. Então, se alguém pecou, e quando eu falo pecou, nos ofendeu, nos machucou, como lidar? Pecou e se arrepende. Vou excluir? Vou fazer um jogo de braço? Vou fazer o que não devemos? Ignorar? Não, perdoar. Acreditar. Acreditar que o ser humano pode se converter. Que todos nós estamos num processo de conversão. Que mesmo os santos tiveram suas quedas. E por que eu tenho que reatar os laços na minha casa, padre? Essa pessoa só foi motivo de discórdia. Mas e se mudou? Você vai deixar que Satanás aproveite a brecha para destruir? Você vai permitir que essa brecha seja usada pelo mal? Então, Senhor, perdoai-me. Ensina-me a perdoar meus familiares. Perdoai-me. E assim ensina-me a perdoar aqueles que me ofenderam. Aí, um bom começo para a Semana Nacional da Família. Eu volto já, volte comigo.

0: 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Hoje nós estamos iniciando a novena de São Roque. A sua participação pelo 3555-1333, pelo 988-156-435. 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
1: 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Marli, que a paz de Jesus esteja com você, Marli.
2: Bom dia, padre.
1: Deus abençoe. Você fala de onde, Marli?
2: Eu falo de Goiânia.
1: Goiânia. Como que você me acompanha em Goiânia?
2: Eu acompanho pelo Evangelizar FM, a Rádio Curitiba, aqui no YouTube.
1: Tá certo. Pela internet, meu grande abraço.
2: Isso.
1: Diga lá, querida.
2: Ah, eu tenho 3 testemunhos, mas eu vou dar o primeiro testemunho, que é o que eu liguei realmente para dar.
1: Tá bom.
2: A minha filha, de 17 anos, ela trabalha no Aprendiz do Futuro, que é aquele programa do governo.
1: Sim.
2: E ela tinha um contrato de 2 anos na prefeitura, e de meio período, né? Porque de manhã ela estuda. E ela estava muito agoniada, preocupada, porque como que ela ia, ela, sem trabalhar, e ela já tinha o dinheirinho dela, era meio salário, mas o dinheiro dela, nunca deixamos falar nada, mas você sabe, né?
1: Sim.
2: Aí eu fiz a novena do Preciosíssimo Sangue de Jesus, que terminou agora.
1: Isto.
2: E ela ia terminar o contrato dela dia 8 de... Dia 8? Dia 7 de agosto.
1: Certo, agora, semana passada.
2: Isso. Aí, quando foi na dia 6 ou dia 5, ela arrumou um serviço, padre. Hoje ela está iniciando numa farmácia, um período à tarde.
1: Meu Deus, louvado seja Deus.
2: Amém, padre.
1: Então diga, obrigado, Jesus das Santas Chagas.
2: Obrigado, Jesus da Santa Chagas. Toca o sino, sacristão.
1: Isso, louvado seja Deus, Marli.
2: Os outros testemunhos, padre, há 10 anos atrás, meu pai teve uma ferida na perna que não cicatrizava. Ele não tinha diabetes, ele não tinha nada, mas a ferida não fechava. Ela começava a fechar e aonde a aguinha dela escorria, ela brotava.
1: Puxa.
2: Estávamos preocupados, pensando até de amputar a perna.
1: Sim.
2: Fiz a novena de São Roque.
1: Certo.
2: Quando o senhor falava para mim, para a pessoa botar a mão na ferida, eu colocava na minha perna, pensando que na intenção de que fosse na dele.
1: Certo.
2: Longe dele. E aí eu pegava a água que o senhor vendia e bebia e passava na perna. E o senhor falou, naquele momento, uma filha que estava fazendo a novena pelo pai, por uma ferida, estava sendo curada naquele momento.
1: Sim.
2: E graças a essa novena, e ele foi curado. Ele
1: Amém.
2: Começou um tratamento, ele fez um tratamento, nem foi com o médico. E ele começou a fazer medicação, com menos de uma semana a ferida dele fechou tudo.
1: Como é o nome
2: dele? Na pandemia, sem nada na perna. Francisco Ferreira Matos.
1: Filha, e olha a providência divina. Hoje nós estamos começando o primeiro dia da novena de São Roque.
2: Exatamente.
1: Então,
2: exatamente.
1: O testemunho veio na hora certa, no momento certo.
2: No momento certo, exatamente.
1: Deus seja louvado. Graça recebida...
2: Graça alcançada, graça testemunhada.
1: Toca o sino, sacristão.
2: Toca o sino, sacristão.
1: Deus
2: e
1: abençoe.
2: Tem outra também.
1: Conte, por favor.
2: Eu tenho a minha irmã que tem duas gravidez sem sucesso, porque ela tinha eclâmpsia muito forte, que corria risco de vida, teve que tirar o neném.
1: É.
2: E ela entrou em depressão por conta que meu pai morreu e também porque ela tinha muita vontade de ter um filho.
1: Sim.
2: E aí eu fiz a novena do nosso São José.
1: São José.
2: 3 anos.
1: É.
2: Eu fiz 3 anos. Mas eu pedia assim, se engravidar, não era para ela engravidar, era para ela engravidar e sair com o filho nos braços. Se não, nem engravidar, não era para engravidar.
1: Entendi, não era engravidar, era chegar à maternidade.
2: Isso. E ela teve o problema da eclâmpsia já no último, no 8º mês, mas correu tudo bem, tirou
1: Amém.
2: O neném. E hoje ela está lá com o Gabriel, já tem 1 ano, é uma benção. E ele nasceu dia 14 de março, na semana de São José.
1: Toca o sino, sacristão. Meu abraço, Marli de Goiânia. Meu abraço a todos que acompanham pelo aplicativo. Lá o bispo é Dom João Justino Medeiros da Silva, da Arquidiocese de Goiânia. 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Escute esse testemunho, por favor.
3: Eu me chamo Vanisa, sou de Lagoa da Prata. Ah. Meu filho foi viajar dia 3, foi para a Serra da Canastra, ele lá ia de moto. Ah. E eu pedi a Jesus da Santa Chagas, que eu sou associada da Capelinha, acendi uma vela e pedi a Jesus da Santa Chagas que, se não fosse para dar certo, para ele voltar. Ele voltou do meio do caminho e trocou, foi de carro. No domingo, dia 5, quando ele estava voltando, uma mulher fez uma conversão na frente dele. Tiveram uma colisão muito forte, onde a mulher atravessou a pista, atravessou o pátio do poço e foi parar debaixo de uma carreta. O carro do meu filho e o carro dela deu perca total.
1: Senhor.
3: O carro do meu filho abriu todos os airbags e ele não teve um arranhão, nem ele nem a namorada. A moça do outro carro teve só um cortezinho na boca e o marido dela não teve nada. Dei graças a Jesus da Santa Chagas, que isso foi um livramento muito grande.
1: Com certeza.
3: Sou associada, já dei uma capelinha de presente.
1: Amém.
3: E sou muito grata a Jesus da Santa Chagas. Toca o sino, sacristão.
1: Deus seja louvado. E eu sempre digo, se você receber uma grande graça de Jesus da Santa Chagas, a melhor forma, além de rezar o terço e manter a devoção, é se tornar um líder mensageiro da Capelinha de Jesus das Santas Chagas. Que tal você aproveitar esse momento agora do intervalo e se tornar um líder mensageiro? Faça como a Vanisa, de Lagoa da Prata, Minas Gerais. Rádio Divinal FM, Dom José Aristeu Vieira de Luz. Acredite, é uma devoção que cura e liberta. É o Senhor nas chagas dolorosas e gloriosas. Nós vamos para o intervalo. Volte comigo.

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1: 10h50, primeiro dia da novena dedicada a São Roque, a sua intenção, pelo 3555-1333, pelo 98815-6435. A Marta Melo para os filhos Antony, Miguel, Cauê, Cauane, para o esposo Valdecir, por saúde, paz e proteção divina, a família Ebert, pede oração de hoje. É para Arlindo Ebert, pela passagem do Dia dos Pais ontem, que ele tenha muita saúde e muita paz. O neto Krishman pede oração para o vô Arlindo. A filha Roseli Ebert, para o vô, para o pai Arlindo Ebert, pela passagem do Dia dos Pais. Uma filha de Deus pedindo para o marido, que está viajando a trabalho, pede a Nossa Senhora da Boa Viagem e ao Divino Espírito Santo que ilumine, que proteja ele na viagem, nas estradas. Uma filha de Deus pedindo a Jesus das Santas Chagas e a Nossa Senhora do Carmo, que alivia as dores da sua mãe. Uma mãe agradece pelas graças e pede ao Divino Espírito Santo e a Nossa Senhora do Carmo sabedoria e discernimento na vida das suas filhas. Pessoa de Deus, ao Sagrado Coração de Jesus e a Nossa Senhora Auxiliadora, por paz e entendimento em sua comunidade. Uma filha de Deus, ao Divino Espírito Santo e a Nossa Senhora do Carmo, pela solução dos problemas financeiros dos seus irmãos. Noemi Sarmento, pedindo a graça, saúde, proteção divina e prosperidade para si, para a mãe Maria, o esposo Antônio, para o filho Mateus, para a nora Carol, para o neto Pedro Henrique. Intenções da novena de Lei Schiller para a sua família, uma filha de Deus, a proteção divina, saúde e paz para os filhos, noras e netos, protegendo a inveja e de todos os males. Ivonete Berzag pedindo a proteção de São Bento para a sua família e por causa na justiça. Ivanilde Maria Balbinotti pede a Sagrada Família, pede a Sagrada Família e a São Roque a proteção e a saúde para si, para o esposo, para os filhos, noras, netos e para toda a sua família. Uma filha de Deus, por uma causa na justiça, que São Bento interceda a Deus por um milagre. O esposo, filhos, noras e netos pedem pela saúde e a proteção divina para Inês Basso, pelo seu aniversário. Marlene dos Reis, para sua irmã Vanice, que Jesus das Santas Chagas abençoe o seu relacionamento. Terezinha Elia Poyer, para si, para o filho Valdecir, pela sua recuperação, para os demais filhos, netos e para nós da Capinzal. Marilu Altaus, pelo Dia dos Pais, para o esposo Leonir, os filhos que são Darley, Jackson e Darlan, para o pai Oscar da Costa, em memória, e para o sogro Beno Altaus, e também para todos os pais aqui da Capinzão FM. Eva Borim, para si, para sua família e para nós da Capinzão FM. A dona Lorenete Nitz pede oração para a família, especialmente para as netas, para o netinho, para que Deus abençoe sempre eles com a proteção divina. Os pais Jamir e Orene, para o filho Matheus Matiello, que está de aniversário hoje, pedindo que Deus sempre abençoe e proteja. Terezinha pede oração para o neto Matias, para que Deus abençoe e lhe dê a cura, pela recuperação de Júlio Tides e José de Melo, para afilhado Christopher, para que Deus abençoe a sua vida. Uma avó pedindo para o neto que se livre das drogas e das más companhias. Uma filha de Deus pedindo oração para o seu filho, para que Deus o livre das coisas ruins. O padre está de volta, primeiro dia da novena dedicada a São Roque. 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
2: Pernambuco, TV Evangelizar, canal 47.1, Recife. Meu abraço, linda Recife, toda a região. Vocês que nos assistem ali, 47.1. RTV Evangelizar, canal 50.1, São Carlos, São Paulo. Caravelas, Ipatinga, Minas Gerais, Mega Conexão, Rio de Janeiro. E hoje é aniversário da minha filhada Isabel Sordi, filha da Giane e do Fausto. Deus abençoe, querida. Filhos e filhas, rezemos pelo terremoto que aconteceu na Colômbia, que deixa feridos. Aconteceu nesta manhã, não há registro de mortos até o momento, mas feridos e danos graves. Rezemos por mais esta grande tragédia, em especial na Colômbia. Filhos amados, eu volto a lembrar, Semana Nacional da Família. Hoje, começamos São Roque, mas a semana inteira falaremos sobre a família. Daqui a pouco a missa, rezando pelas almas do purgatório. Convido você a acompanhar ao meio-dia. Hoje também dia de São Lourenço. Quem foi São Lourenço? São Lourenço nasceu na Espanha. Foi diácono da Igreja de Roma. E foi diácono do Papa Sisto II. O imperador Valeriano, em 258, declarou que ou negassem a fé em Jesus Cristo, ou seriam mortos os cristãos. O primeiro a ser morto foi o Papa Sisto II. Ficou, então, o diácono Lourenço. O imperador disse: mostre-me todas as riquezas da igreja. Ele pediu alguns dias, 3 dias. Nesses 3 dias, ele distribuiu o que tinha aos pobres e reuniu os pobres. Diácono Lourenço se apresentou diante do imperador Valeriano com uma multidão de empobrecidos e disse: eis o verdadeiro tesouro da igreja. Os pobres e desvalidos, estes são o tesouro da igreja. Irado, decretou a morte de Lourenço, que, segundo a tradição, 4 dias depois da morte do Papa Sisto II, foi colocado numa grelha, queimado vivo. Um homem de uma fé resoluta e realmente um mártir da igreja, diz que depois de um tempo disse: podem me virar, este lado já está queimado, assado. O corpo de São Lourenço fica na Itália, numa belíssima catedral dedicada a ele em Gênova, o mártir São Lourenço. Que nós aprendamos a ser esta semente como Lourenço, que se joga na terra para dar frutos. Por isso, ele é o patrono dos diáconos. São Lourenço, rogai por nós. E parabéns a todos os diáconos permanentes da igreja. Amém. Juntos agora, vamos à novena. A Marli de Goiânia contou, o pai dela foi um miraculado de uma ferida da perna. Rezemos, primeiro dia, São Roque, rogai por nós.
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2: Ó Deus, por intercessão de São Roque, curai as feridas do corpo, curai as feridas da alma. Ó Deus, por intercessão de São Roque, curai as feridas do corpo, curai as feridas da alma. São Roque, vós que não tivestes medo de se dedicar de corpo e alma aos cuidados dos doentes, e como prova de vossa fé e confiança, contraístes a doença, mas Deus não o abandonou. Deus o alimentou e de um modo milagroso também o curou. São Roque, nesta novena, pedimos: protegei-nos contra as doenças infecciosas. Livrai-nos do contágio, livrai-nos das feridas abertas, físicas, emocionais e espirituais. São Roque, nesta novena, eu peço de modo especial, livrai-nos desta enfermidade que agora vos apresentamos. Coloque a sua enfermidade, coloque, ou de alguém, com uma ferida exposta, uma doença grave. Senhor, por intercessão de São Roque, olhai para os doentes, alivie as dores e os sofrimentos, e eu me comprometo também a agir com caridade com aqueles que sofrem. São Roque, abençoai os médicos, fortalecei os enfermeiros, os intensivistas de UTI, atendentes de hospitais, voluntários e os cuidadores de doentes. De modo especial, curai as feridas expostas e as doenças graves. São Roque, livrai-nos de todo mal. São Roque, livrai-nos das infecções. São Roque, rogai por nós. O Senhor esteja convosco, Ele está no meio de nós. Abençoai, Senhor, a água, a roupa dos enfermos, as fotos de família. Abençoai a Semana Nacional da Família. Em nome do Pai, do Filho e do Espírito Santo. Amém. Eu me despeço, manda teus anjos sobre nós. Até daqui a pouco na Santa Missa, evangelizar é preciso.

0: Pontualmente 11 da manhã, esse foi o Experiência de Deus e o primeiro dia da novena dedicada a São Roque, a sua intenção. A dona Maria Salete pede oração para si e para a sua família, que São Roque proteja. Delaide Dorine Crivilate, oração para que São Roque dê proteção aos animais da propriedade, que interceda por todos. Uma pessoa de fé pedindo por graças e pedindo a São Roque a cura da perna do seu pai. A Nereide pedindo oração pela saúde da sua mãe. Uma mãe pede pelo livramento dos vícios da droga do filho. Também uma filha de Deus pedindo ao Divino Espírito Santo que ilumine o caminho e a mente das filhas, dando discernimento e sabedoria. Uma filha de Deus pedindo ao Sagrado Coração de Jesus para que atenda às suas súplicas, às suas necessidades e proteja a sua família de todos os males. Uma avó pede oração para a sua netinha, que é autista, para que Deus lhe conceda muitas bênçãos. Uma mãe aflita pede pela Sagrada Família, Santo Expedito, pelos seus filhos, para que voltem a se entender nas intenções também. A oração de hoje, o Gilmar Gru, que pede oração para o tio e padrinho Aurélio Pereira Ramos, que está de aniversário hoje, parabéns. A dona Hilda Ferreira pedindo para a sua família, para os amigos, para todos os familiares, especialmente pela saúde, pela intercessão de Nossa Senhora das Graças. Catarina Chiamoleira e família, pelo descanso eterno de Antônio Primo Chiamoleira e por todos os pais falecidos da família. Marta da Luz pedindo oração para toda a sua família. Intenções a Rosilei Lopes Bareta, para si, para o filho Renan, para a neta Pietra, para o esposo Leucir, pedindo a proteção divina. Natalina Muraro pede oração para a sua família. A Marli Ribeiro, para a sua irmã Juliana e também para a sobrinha Chayane Ribeiro, para que Deus dê forças para superar a perda do filho Lucas, um mês do seu falecimento. E Nossa Senhora Aparecida dê forças para a família. A Juvelina pedindo oração de hoje para a generosa Moraes, pela sua saúde, em nome da Juvelina e de todos os familiares. A Jucimara da Luz agradecendo pelo fim de semana, para a filha Pietra, o esposo Wagner, pela restauração da saúde da mãe Gessi e para toda a família, por uma semana abençoada. Intenções da novena do padre Reginaldo Manzotti, aqui na 102.3. A Clari pede bênçãos para a sua família. A Vanice pede oração de hoje para o seu novo relacionamento, que está fazendo muito bem. A Elisete pedindo oração para a família, para o filho Jairo, que está nas estradas, que São Cristóvão lhe proteja e proteja todos os caminhoneiros, todos os doentes e todos os diáconos, em nome de São Roque. São 11:03, as demais intenções, elas serão levadas para a plataforma do padre, para que também sejam abençoadas. 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
0: Eu amo a Capinzal, são 11 horas com mais 5 minutos. 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
3: Bom dia, meu povo. Bailão 102 no ar, tocando o melhor da música gauchesca e também da música de bandas. 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Bora, gente, 11 horas, 8 minutos. Vem comigo, vem com a gente, na 102.3.
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3: Essa é a música nova do Pérola Negra.

0: E aí, gostou da música nova do Pérola Negra? Amor Perigoso é o retorno de André Bairro para a banda Pérola Negra, dividindo vocal com César Oswald. Você curte aqui no Bailão da 102.3, essa rádio que é feita para você. 11 horas com mais 11 minutos, recebo aqui o Dr. Elivelton Freisleben, da Odonto Top Hospital do Dente. Bom dia, doutor. Seja bem-vindo.
1: Bom dia, Marlon, Marinês, toda a equipe da Rádio Capinzal, aos nossos queridos ouvintes aí, que tenhamos uma excelente semana aí pela frente.
0: Que assim seja, né? Doutor, vamos falar do atendimento, das muitas vantagens que oferece hoje a Odonto Top para os seus clientes, para os seus pacientes.
1: Certo, Marlon. Então, hoje eu trago aqui algumas novidades, que não são tão novidades assim, a gente já trabalha há um tempo lá na clínica, né?
0: Uhum.
1: Com materiais de última geração, enfim.
0: Isso.
1: A gente precisa se adequar ao que o mercado vai mudando, a gente precisa estar andando junto, né? Para que os nossos pacientes sempre tenham o melhor tratamento, sempre tenham aí o melhor resultado, enfim. Hoje lá na clínica, Marlon, a gente conta com raio-x panorâmico interno, ou seja, exames de imagem muito detalhados que ajudam muito na hora da avaliação, montar um plano de tratamento, diagnóstico, enfim. A gente também conta com scanner intraoral. Hoje, a gente, para aqueles pacientes que não gostam de fazer aquela moldagem,
0: sim,
1: né? Aquela massinha que vai dentro da boca, alguns, enfim, acham desconfortável. Hoje a gente trabalha com escaneamento, então a gente possui um scanner intraoral. A gente tem uma comunicação bem boa, bem mais precisa com o laboratório, quando a gente consegue mandar tudo no fluxo digital.
0: Uhum.
1: Então, além de ser mais conforto para o paciente, a gente consegue uma precisão maior na entrega dos nossos tratamentos. Seja implante, seja facetas, lentes, placas de bruxismo, são alguns dos procedimentos que a gente consegue estar fazendo tudo no fluxo digital hoje.
0: E assim, você ganha em qualidade e também rapidez, né?
1: Lógico, Marla, a gente precisa atrelar as duas coisas, né? Então não podemos perder jamais a qualidade do nosso,
0: uhum,
1: trabalho, mas também a precisão, a gente consegue ser um pouco melhor,
0: sim,
1: né? Pois o scanner, então, ele é imagens em 3D, né? Então o laboratório facilita muito também na confecção das peças, né?
0: Uhum.
1: Como eu falei, implantes unitários, próteses sobre implantes, aquelas facetas, né? Os laminados, as,
0: sim,
1: capinhas de porcelana. Então elas vêm ali de uma forma muito precisa para a gente estar trabalhando nos pacientes. E hoje, Marlon, na odontologia, ao contrário de antigamente, muita coisa vai mudando,
0: uhum,
1: materiais, técnicas vão surgindo e a gente precisa sempre se atualizar, sempre estar buscando o melhor para que o nosso trabalho seja sempre assim, com excelência, né?
0: Exatamente. Doutor, vem aí também alguma programação bem especial para marcar os 2 anos da clínica aqui em Capinzal, né?
1: Isso aí, Marlon. Há 2 anos, então, esse mês, né, dia 27, vai fazer exatamente 2 anos que abrimos as portas aqui na cidade de Capinzal. De lá para cá entregamos já muitos tratamentos, iniciamos vários também.
0: Mais do que pacientes, amigos, né?
1: Amigos, né, Marlon? Mais do que tratamentos é pessoas, né? Então,
0: uhum,
1: quando a gente trabalha com pessoas, cada um tem uma história, cada um tem os seus anseios, enfim. E a gente precisa entender isso. Porque todo paciente que chega lá na clínica, eles acabam virando nossos amigos.
0: Uhum.
1: Então eles passam lá, a maioria vem, entra lá, vem te dar um abraço, vem tomar um café, vem conversar, né? Então é muito prazeroso isso para a nossa profissão, Marla. A gente cria esses laços com os pacientes, né? E são laços que ficam assim para sempre. Então, mais do que tratamentos, dentes, enfim, a gente tá trabalhando com pessoas, a gente tá trabalhando com histórias e diferentes de cada um, né?
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1: 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E logo mais eu trago aí, né, no decorrer da... quando vai se aproximando os dias aí, eu vou trazendo novidades interessantes que vão fazer parte da nossa programação do dia 27, inclusive, uhum, vamos ter a cobertura da Rádio Capinzal nesse,
0: beleza,
1: dia também, né? E vai ser um dia bem legal, assim, mas a gente vai trabalhar até as 10 da noite, a gente sabe que vai ser um dia bem corrido, bem cansativo, mas a equipe já está se preparando aí para chegar nesse dia aí, tá todo mundo 100%.
0: Que bom. Doutor, muito obrigado, uma excelente semana, um excelente mês de agosto para toda a equipe da Odonto Top.
1: Obrigado, Marlon, um abraço especial também para todo mundo, um abraço especial para o meu pai que está me ouvindo, ontem era dia dos pais, né?
0: Eu vi a sua foto lá no Instagram.
1: É isso aí, a gente saiu, né, levei O Vettel comeu uma carne, né, que ele gosta. Isso aí. Então, deixar um abraço especial para ele e para todos os pais que nos ouvem também.
0: Perfeito. Muito obrigado. Uma excelente semana, tá?
1: Igualmente, Marco.
0: Valeu, doutor Elivelton Freisleben, Odonto Top, Hospital do Dente, na Dona Linda Santos, no centro de Capinzal, 3550-1022.
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0: 102.3, essa rádio que é feita pra você, Rogério Magrão e banda, sem olhar pra trás. Bom dia. Bom dia pro seu Ivanir da Silva lá no Paris, pra Roselei Pereira, Rose, lá da linha Perissaro. Grande abraço pra vocês, ao Tiago José Urman e todos os demais ouvintes da 102.3. Quanta gratidão nós temos por aqui, né? Seguinte, a mensagem da manhã 102 já está lá no Instagram, já está no Facebook da Capinzal. Pra você que está nos grupos de WhatsApp da Capinzal, você também recebeu, por gentileza, curte, comente, compartilhe, deixe essa mensagem visível, né, para que mais pessoas possam absorver essa reflexão. 11:23 agora.
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0: 11h24, hoje é dia de sorteio do ranchão dos R$500 em parceria com o supermercado Proner, Proner Supermercados. 11h24, Everton, tudo certo, Everton?
3: Bom dia, Marlon, todos os nossos ouvintes, tudo certo.
0: Perfeito, então nós vamos fazer agora o sorteio da data e a tarde. No programa Você é que Manda, você faz o sorteio junto com a Marinesa, então, do ganhador ou da ganhadora desse ranchão dos R$500. É um baita prêmio, não é verdade?
3: Um baita prêmio. Nós tivemos, Marlon, então, o período do dia 20 de julho.
0: Uhum.
3: Dia 20 de julho até o dia 8 de agosto. Nós tivemos aí, então, uma semana a mais. Nessa vez, pela questão também das semanas a mais
0: pra no calendário. Para fazer o ajuste, né, do nosso, isso, calendário, né?
3: Isso, então a gente vai ter o sorteio, então, hoje é dia 10.
0: Uhum.
3: Sorteio desses dos R$500 do ranchão do Proner. Depois, aí mais para frente, a gente vai estar divulgando o próximo da Medifarm.
0: Claro, então o pessoal já pode se inscrever a partir de agora para o sorteio das farmácias Medifarm. É um vale-compras no valor de R$300. Então, por gentileza, Everton, põe o sistema para rodar para a gente identificar, então, a data que vai ser a escolhida para depois a gente fazer o sorteio em cima daqueles que participaram nesse dia específico.
3: Certo, então, Marlon, rodando aqui, vamos vendo. Saiu a data, então, do dia 29 de julho, Marlon, uma quarta-feira.
0: Quarta-feira da outra semana, né?
3: Isso.
0: Então, para quem participou no dia 29 de julho, através do nosso WhatsApp do 998-14-1333, você cruza os seus dedinhos e fica na torcida para, quem sabe, não levar esse presentão. É ou não é um baita presente, né? Quem não gostaria de levar esse vale-compras no valor de R$500 em parceria com o Proner Supermercado?
3: Dá para fazer as compras, né, Marlon?
0: Oh, de tanto. Então, a partir das 13h15, tem Everton Pasquale comandando Você é que Manda com o sorteio do ranchão.
3: Isso mesmo, a Marinês vem aí, além de a gente conversar com ela, a gente vai estar fazendo o sorteio do ranchão e também da promoção do Dia dos Pais.
0: Meu pai é show.
3: Isso aí.
0: Então, fique ligado na programação vespertina da 102.3. Muito obrigado.
3: Hã? Certo, viu, Marinês? Quem não curtiu, quem não acompanhou nossa live de sábado do jogo do Capinzal Futsal contra o Beija-Flor, acompanha lá nosso colega Marlo aqui com uma, como é que eu vou te dizer assim,
0: uma aura,
3: uma aura assim sensacional. Eu saí de lá extasiado, além da torcida, a dona Marinês com
0: tava
3: o Marlo, que
0: negócio
3: também estava muito empolgado com o jogo.
0: Mas é que jogasse. O jogo era convidativo,
3: então,
0: né?
3: Então, só para registrar o momento aqui, quero colocar que o Marlo estava extasiado e também me deixou isso motivado cada
0: isso
3: vez
0: é
3: mais.
0: Isso é bom, né? Mas isso é o conjunto da obra, né? Esse é o conjunto da obra. O jogo é bom, a torcida é boa, o ginásio é bom. Quer dizer, o espetáculo estava completo e a nossa equipe de esportes veio para dar aquele tempero para que a gente pudesse, então, levar as informações. Obrigado, Everton.
3: Valeu.
0: Valeu, nosso cinegrafista também dos jogos do Capinzão Futsal. O Everton Pasquale, Capinzão e Beija-Flor, né? Sábado passado, que espetáculo de jogo no ginásio Dileto Bertaioli aqui em Capinzal. 11:27 agora.
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0: 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Capital FM. 11:30, nós podemos veicular duas participações, as últimas duas, por gentileza, Mari, aqui na Capinzal FM. Já já nós temos a agenda de eventos da 102, vai lá. Um, dois, três.
6: Bom dia, Marlon.
0: Bom dia, seu Manuel.
6: Quero participar do ranchão.
0: Uhum.
6: Tudo de bom para ti, um abraço e até a próxima.
0: Pro senhor também, um grande abraço. Seu Manuel da Silva, nosso gaiteiro da terceira idade do ouro.
7: Bom dia, Marlon, tudo bem?
0: Bom
7: dia. Sou
0: Carmen
7: Trevisan de Abreu. Oi, Carmen. Gostaria de participar do sorteio do ranchão.
0: Anotei aqui. Abraço para vocês também. Obrigado a Carmen, ao Noni, ao Gabriel e todo mundo que está acompanhando a 102. Bom dia para Marlene Basso. Bom dia também para Mari Martinelli em Pontão Zorteia. Um abraço, obrigado pela sua sintonia. Dona Claudete Rossetti, também da Barra do Leão. Enfim, Mazinho, ok. A Dona Aurora Poçamay também. Bom dia também. Quem nos acompanha em Nossa Senhora da Saúde é a Dona Neiva Baldasso, Dona Lorinete Nitz, que nos acompanha em Lacerdópolis, o Neucir Baldo e toda essa turma maravilhosa que nos dá sempre o prazer da sua sintonia. 11:31, a hora certa para você.
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0: Eu confirmo, 11:31. 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
0: 11:32, Dona Neuza Keller, bom dia, muito obrigado pela sua preferência. Agradecer a todos que estão sempre curtindo a gente. Um abraço para todo mundo, hein? Vamos lá, a partir de agora nós destacamos a agenda de eventos da 102 para Mercado e Savariz 1 e 2 no Parque Jardim Ouro, 3555-2647, Antargo, Corretora de Seguros, na Philip Schmidt, no Centro de 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
0: 11:35 e a Associação das Mulheres de Linha Caçador Ouro convida para o jantar dançante no dia 22 de agosto, às 19h30, o jantar. No cardápio, sopa de inhuline, queijo, maionese, farofa, galeto, carne bovina, saladas diversas, tem cucas e pães. Fichas a R$50 o adulto e crianças de 8 a 12 pagam R$25. Todos devem levar pratos e talheres. 21 horas, bailão animado por irmãos Peters. Neste evento não será aceito nem Pix, nem cartão, somente din-din. As reservas até o dia 12, até quarta-feira, pelo 9-99-45-76-11 e 9-98-13-96-10. 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É 22 de agosto, marque na sua agenda o jantar dançante da Associação das Mulheres de Linha Caçador. E o grupo da Terceira Idade, Unidos pela Paz do Loteamento Lar Imóveis, convida para o matinê no dia 23 de agosto, no Centro Cultural Domingos Pelissaro, em Engenho Novo, às 14 horas, animado pela banda Viracopos. 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Faça a sua confirmação pelo 999-29-4266 e 999-1803-81. 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
0: Eu amo a Capinzão, são 11:38. 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Grande abraço, dona Clara e Bagnolin, e todos que nos acompanham lá no Alto Alegre. Um abraço e obrigado pela sua audiência. Bom dia para dona Ivete Borsó e Spironello. Estamos conversando aqui no particular, né, sobre o jogo de sábado, né? Confronto maravilhoso. Beija-Flor e Capinzal, Capinzal e Beija-Flor pelo Sub-18. Mandar um abraço especial aí para toda a turma do Futsal Futuro. E teve um campeonato nesse fim de semana lá no loteamento Parisotto, né? Pessoal do Cristo Operário, pessoal do Futsal Futuro e também parabéns aí pela organização, Carmen. Muito obrigado. Obrigado pela dica. Alcides Balbinotti também está com a gente na manhã da 102. 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
0: Atenção para os avisos de retirada de aves para o dia 10, para hoje, segunda-feira, no período da noite. Amélio Pedro Casella, Campo Comprido, Vargem Bonita, aviário 3, às 22 horas, aviário 4, às 22 horas e 10 minutos. Para amanhã, dia 11, terça-feira, Américo Masson, São Cristóvão, Ouro, aviário 1, às 5 da manhã, aviário 2, às 3 horas, Antônio Nardi, 3, linha Campinas, Campos Novos, às 2 horas, Dirceu Basso, linha Carmelinda Ouro, aviários 3 e 4, às 16 horas, Gilberto Piveta de Souza, Vista Alegre, Ibiã, aviários 2 e 3, à 1 da manhã, Nilson Pinto Ribeiro 2, linha Marmeleiro, Vargem Bonita, às 9 horas, Ivandilei Lissa Dalprá, Santa Helena Joaçaba, aviário 3 às 10, aviário 4 às 11 horas. São, portanto, os avisos de retirada de aves para o dia 11 para amanhã, terça-feira. E assim nós vamos concluindo mais um Bailão 102, mais uma programação matinal da Capinzal. Marinês, muito obrigado. Muito obrigado também a Fernanda e todos os demais colegas liderados por Luiz Pedro Escarton. Abraço a vocês. Muito obrigado a cada patrocinador e a cada amigo ouvinte pelo carinho e pela preferência. Na sequência, o Caminhando com a Comunidade, com a Fátima e depois o Jornal do Meio-Dia. Um grande abraço a vocês todos, até mais, tchau, tchau, fui! Ficando com vocês o grupo Marcas

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5: Bom dia, queridos irmãos e irmãs, ouvintes da Rádio Capinzal FM. Hoje, segunda-feira, dia 10 de agosto de 2026. Iniciamos o programa Caminhando com a Comunidade, refletindo o Evangelho do dia de hoje. Proclamação do Evangelho de Jesus Cristo segundo João. Glória a vós, Senhor. Naquele tempo, disse Jesus aos seus discípulos: em verdade vos digo, se o grão de trigo que cai na terra não morre, ele continua só um grão de trigo. Mas se morre, então produz muito fruto. Quem se apega à sua vida, perde-a. Mas quem faz pouca conta de sua vida neste mundo, conservá-la-á para a vida eterna. Se alguém me quer servir, siga-me. E onde eu estou, estará também o meu servo. Se alguém me serve, meu Pai o honrará. Palavra da salvação. Glória a vós, Senhor. Irmãos e irmãs, no Evangelho de hoje, João vai ao encontro de um homem de Deus, cuja festa estamos comemorando hoje, São Lourenço, diácono. Este teve a audácia de pedir aos seus torturadores, quando estava sobre uma chapa quente, para que eles o virassem, ou seja, uma confiança inabalável. Não sentiu dor, não sentiu o sofrimento daquele momento terrível. Isso nos ensina que se nós confiarmos em nosso Senhor, Ele vai nos dar toda a consolação necessária para os momentos difíceis da nossa vida. E o Evangelho vai dizer justamente isso. Em verdade vos digo, se o grão de trigo que cai na terra não morre, ele continuará só um grão de trigo. Mas se morre, então produz muito fruto. Jesus nos revela que a verdadeira fecundidade nasce da entrega, nasce do sacrifício, do amor vivido até o fim. São Lourenço mostra para nós claramente que ele se deixou ser triturado como trigo, como um sinal de entrega, como um sinal de sacrifício e de amor até o fim. São Lourenço foi o diácono da Igreja de Roma que entregou a sua própria vida por amor a Cristo e aos pobres. As palavras do Evangelho nos levam a compreender que o grão de trigo deve morrer para produzir frutos, a fim de que nós possamos servir e seguir até a vida eterna. Jesus não está exaltando o sofrimento por si mesmo, mas está mostrando que o amor verdadeiro exige doação, sacrifício e entrega. Quem vive somente para si, permanece sozinho. Quem se entrega por amor, produz frutos eternos. São Lourenço compreendeu isso de maneira admirável. Sua missão era cuidar dos bens da igreja e servir aos mais necessitados. Quando o imperador exigiu os tesouros da igreja, Lourenço apresentou-lhe os pobres, dizendo: eis os tesouros da igreja. Sua espiritualidade estava profundamente marcada pela caridade, pelo serviço e a fidelidade total a Cristo. Se o grão de trigo não morre, não pode dar bons frutos. Que o Senhor nos dê a graça de ter uma vida como a de São Lourenço, que se entregou, sacrificou-se e serviu ao nosso Senhor. Que nosso coração seja semente generosa, vivendo a alegria de servir e confiando que Deus multiplicará cada gesto de amor. São Lourenço entendeu o sentido do Evangelho, vivendo perfeitamente a verdadeira diaconia. Deu a própria vida à semelhança de Jesus. Pensemos nisso e também no dia de hoje façamos uma oração especial pelos nossos queridos diáconos. O diácono Adão, o diácono Anoldo e o diácono Jaiminho. Nossos avisos do dia de hoje para a semana. Missas de amanhã, terça-feira, dia 11, às 7 horas da manhã na Matriz, às 15 horas em linha Carmelinda e em linha D'Ambros. Missas de quarta-feira, dia 12, às 19 horas no Barro Preto e em linha Bonita, e às 19h30 horas no Florão da Serra. Quinta-feira, dia 13, às 19 horas na Fazenda das Palmeiras, às 19h30 horas em linha Galdina e na Matriz. Missas de sexta-feira, dia 14, 7 horas da manhã Matriz, 19 horas Vila União, 19h30 horas Capitel Santo Antônio e linha Leãozinho. Sábado, dia 15, às 9h30 da manhã na Barra do Pinheiro, às 14 horas em Três Porteiras, às 15h30 horas em Pouso Alto, às 19 horas na Matriz, no loteamento Parisotto e em linha São Paulo, às 19h30 horas em Santa Lúcia. Domingo, dia 16, às 8h30 da manhã na Matriz, às 9 horas no bairro Kleinubim e em Nova Capinzal, às 10h30 no Oratório Caravaggio, às 19 horas no bairro Alvorada, na Matriz, no bairro Novo Horizonte e no Parque Jardim Ouro. Terça-feira, dia 18, 7 horas da manhã na Matriz, 15 horas em linha São Cristóvão e 18 horas na Capela do Hospital Nossa Senhora das Dores. O livro 800 anos do Cântico das Criaturas, que Frei Ivo Lazzarotto escreveu, e quem desejar adquirir um exemplar poderá encontrá-lo na secretaria paroquial ou com os freis quando estiverem celebrando nas comunidades. O valor de cada livro é de R$50. O Serviço de Animação Vocacional encaminhou um roteiro para as celebrações dominicais do mês vocacional. Pedimos que todas as comunidades utilizem esse material e estejam em sintonia com a Igreja nesse tempo especial de oração pelas vocações. Rezemos pelas vocações sacerdotais, religiosas, matrimoniais e leigas, para que o Senhor continue chamando e fortalecendo homens e mulheres para o serviço do seu reino. Estamos vivenciando a Semana Nacional da Família. Durante o mês de agosto, celebramos o mês vocacional, rezando a cada semana por uma vocação específica. Pelos padres e bispos e diáconos, pelos casais e famílias, pelos religiosos e religiosas, pelos leigos e leigas, e ao final do mês, rezamos pelos catequistas. Dentro dessa programação, convidamos toda a comunidade para participar da Semana Nacional da Família, que acontece entre 8 a 16 de agosto, com o tema Família, torna-te aquilo que és. O encerramento será no domingo, dia 16, às 10h30 no Oratório de Nossa Senhora do Caravaggio em Ouro, com arrecadação de alimentos não perecíveis. E a Pastoral Familiar convida toda a comunidade para participar da Missa Solidária, que acontecerá nesse domingo às 8h30 da manhã na Matriz. Traga 1 quilo de alimento não perecível e venha celebrar conosco, colaborando com quem mais precisa. Sua presença e sua partilha fazem toda a diferença. Nossos aniversariantes do dia de hoje. Os freis, amigos e familiares pedem a bênção de Deus por intercessão de São Francisco de Assis aos aniversariantes Caetano Moraes, Ivaldir de Matos, Davison Luiz Coelho, Inês Facim Basso, Camille Piscinato Boff. Aos aniversariantes de hoje, seja de nascimento ou de casamento, recebam o nosso abraço fraterno e votos de muita saúde e muitas felicidades. Desejamos também aos nossos diáconos um feliz dia dos diáconos e que São Lourenço Mártir os cubra de bênçãos e de paz. Ficamos agora com a oração de São Francisco de Assis e as bênçãos de Deus. Boa tarde e uma abençoada semana a todos. Paz e bem.
6: Senhor, fazei de mim um instrumento da vossa paz. Onde haja ódio, consenti que eu semeie amor. Perdão, onde haja injúria. Fé, onde haja dúvida. Verdade, onde haja mentira. Esperança, onde haja desespero. Luz, onde haja treva. União, onde haja discórdia. Alegria, onde haja tristeza. Ó Divino Mestre, permiti que eu não procure tanto ser consolado quanto consolar, compreendido quanto compreender, amado quanto amar. Porque é dando que recebemos, perdoando é que somos perdoados, e morrendo é que nascemos para a vida eterna.
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12: Capinzal FM, pontualmente 12 horas.
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12: Olá, boa tarde. Segunda-feira hoje, 10 de agosto de 2026. Tempo nublado no Baixo Vale do Rio do Peixe, 15 graus é a temperatura no centro de Capinzal e Ouro. Na edição de hoje, Prefeitura de Capinzal notifica a empresa responsável pelo Vale Alimentação após atrasos a estabelecimentos. Alguns deixaram de atender pelo convênio. A administração lança o programa habitacional Morar Bem Capinzal. Presidente da PAI celebra com sucesso a 16ª Noite do Filó. Sexto Festival Intermunicipal da Canção, FEINC, contou com grandes apresentações. Destaques para cantores de Capinzal e Ouro. Semana Nacional da Família reúne comunidade em momentos de fé, oração e convivência. Escola André Rebouças da Barra do Leão comemora avanço histórico no IDEB. Inscrições para o primeiro lote da segunda corrida CDL terminam hoje. O nosso boletim de Brasília, pesquisa avalia a credibilidade das urnas e do sistema eletrônico a pouco mais de 50 dias das eleições em primeiro turno. Segurança pública, discussão em bar termina com homem baleado no braço em Ibicaré. Motociclista é socorrido com vários ferimentos após colisão contra poste em Capinzal. Mulher sofre 7 perfurações no abdômen após discussão com a sogra em Catanduvas. No mundo esportivo, bocha masculina de ouro conquista bronze inédito e garante vaga para a etapa regional dos Jogos Abertos de Santa Catarina. Hoje tem congresso técnico da Copa Capinzal de Futebol. Eu sou Jardel Martinaz e apresento essas e outras informações a partir de agora no Jornal do Meio-Dia, produção Departamento de Jornalismo da Capinzal FM, na direção de Luiz Pedro Escarton.
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12: Agora são 12:03, a gente começa falando sobre educação. Santa Catarina registrou crescimento nos indicadores do IDEB de 2025 em todas as etapas da educação básica. O estado também ampliou em cerca de 31% o número de escolas participantes nessa avaliação. A reportagem é de Vanessa Carini.
14: A Rede Estadual de Ensino de Santa Catarina registrou crescimento em todas as etapas avaliadas pelo Índice de Desenvolvimento da Educação Básica, o IDEB. Os dados de 2025 mostram o melhor resultado do estado na série histórica dos últimos 20 anos. A secretária de Estado da Educação, Luciane Cereta, destaca que o avanço foi registrado nos anos iniciais e finais do ensino fundamental e também no ensino médio.
15: Os resultados do IDEB 2025 confirmam um avanço histórico para a educação catarinense. Santa Catarina

0: alcançou os melhores resultados de toda a série histórica dos últimos 20 anos do indicador nas três etapas da educação básica. Nos anos iniciais do ensino fundamental, o IDEB subiu de 6,4 em 2023 para 6,7 em 2025, colocando Santa Catarina em terceiro lugar no país. Nos anos finais, avançamos de 5,2 em 2023 para 5,4 em 2025, mantendo o estado entre os quatro melhores do Brasil. E no ensino médio, alcançamos a nota 4,5 em 2025, atingindo o sétimo melhor índice do país, igualando a média nacional. Esse resultado é ainda mais significativo porque ampliamos em cerca de 31% o número de escolas estaduais participantes da avaliação, passando de 703 escolas em 2023 para 921 escolas em 2025, tornando o IDEB ainda mais representativo da realidade da nossa rede. Esses números mostram que o trabalho realizado nas escolas está dando resultado. É uma conquista construída diariamente por professores, diretores, equipes pedagógicas, estudantes e famílias.
1: Segundo a Secretaria de Estado da Educação, entre as ações que contribuíram para os resultados estão avaliações diagnósticas, simulados, programas de fortalecimento da aprendizagem, formação continuada de professores e gestores e investimentos na infraestrutura das escolas.
0: Dentre as tantas ações realizadas, podemos destacar a aplicação periódica de avaliações diagnósticas e simulados, a implantação de programas de fortalecimento da aprendizagem, a formação continuada de professores e gestores, estratégias específicas para a recuperação das defasagens de aprendizagem dos estudantes, investimentos em infraestrutura escolar, modernização das unidades de ensino, climatização das salas de aula, tudo isso contribui para um melhor resultado. Além disso, a valorização dos profissionais da educação. Recebemos esse resultado com orgulho e seguimos trabalhando para avançar ainda mais.
1: De Florianópolis, para a Rede de Notícias Acaerte, Vanessa Carini.
2: Ok, obrigado, Vanessa, pelas informações. E aqui em Capinzal, a rede municipal caiu de 6,6 para 6,2 nos anos iniciais e de 6,1 para 5,4 nos anos finais. Já a rede estadual teve leve avanço nos anos finais, de 5,2 para 5,3, ensino médio de 3,9 para 4,7. Em Ouro, a rede estadual subiu de 4,4 para 5, enquanto que a municipal manteve 6,7 nos anos iniciais. Em Zortanha, os anos iniciais da rede municipal avançaram de 5,6 para 6,5, mas nos anos finais recuaram de 5,3 para 4,6 e a estadual registrou 4,9. Em Piratuba, apresentou 7,5 nos anos iniciais da rede municipal, acima dos 7,3 de 2023. Nos anos finais, houve queda de 6,2 para 5,9. No ensino médio estadual, o índice passou de 4,9 para 4,7. O IDEB, ele combina o desempenho dos alunos no SEBAE com índices de aprovação e serve como indicador para acompanhar a qualidade e a evolução da educação básica. Longe dos grandes centros urbanos, a Escola André Rebouças da Barra do Leão, em Campos Novos, alcançou um resultado histórico no Índice de Desenvolvimento da Educação Básica IDEB referente a 2025. Números que foram comemorados pela diretora da instituição, Ângela Carla Dorini.
3: Venho hoje, então, em nome da escola, compartilhar com vocês os resultados expressivos que obtivemos no IDEB. Recebemos esse resultado com uma alegria imensa e, acima de tudo, com muito orgulho, com certeza, né? É um momento de celebrar que, por trás desses números, existe uma história de muito trabalho, dedicação, compromisso e amor pela educação. É importante explicar que o IDEB é um indicador que avalia a qualidade da educação a partir do desempenho dos nossos estudantes, dos índices de aprovação. E para nós, da Escola André Rebouças, esse resultado tem um significado muito importante, muito especial. Nos anos iniciais, nós saímos de 6,1 em 2023 para 7,5 em 2025. E nos anos finais, passamos de 5,7 para 6,2. Então, chegar a esses resultados foi um fruto de muito trabalho, planejamento.

0: dedicação de toda uma equipe. Tivemos um acompanhamento muito próximo dos alunos, buscando fortalecer a aprendizagem, recuperar as dificuldades e incentivar para que cada estudante desse o seu melhor. Hoje nossa escola atende 165 alunos aqui na Barra do Leão. Somos uma escola do interior e que muitas vezes essas escolas como a nossa, elas não são muito lembradas e até mesmo não são acreditadas, sabe? Por isso, esse resultado tem um significado tão enorme para todos nós. Ela mostra que a escola do interior pode sim alcançar excelentes resultados e fazer a diferença na educação no município de Campos Novos. Então, eu quero parabenizar especialmente aos nossos alunos do quinto e do nono ano do ano passado, né, 2025. Hoje, eles estão no sexto ano e o nono ano, então, hoje cursam o ensino médio, o primeiro ano do ensino médio, que foram os protagonistas nessa conquista. E também todos os professores envolvidos. Faço um agradecimento muito especial às professoras Indianara de Vargas, que trabalhou com o quinto ano, e a prof. Gisele dos Santos e a Alessandra Dorini, pelo brilhante trabalho que desenvolveram. Foram muitos momentos de esforço, dedicação, persistência, e agora estamos colhendo, então, os frutos desse trabalho. Também agradecemos à Secretaria Municipal de Educação, que sempre nos apoia e oferece o suporte necessário para desenvolvermos o nosso trabalho. Para nós, esse resultado não é apenas um número, é a confirmação de que estamos no caminho certo e que todo o esforço vale a pena quando o objetivo é transformar a vida dos nossos estudantes através da educação.
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2: Mais do que uma disputa de vozes, o sexto Festival Intermunicipal da Canção de Capinzal Feink transformou o Centro Educacional Prefeito Celso Farina em palco para talentos de várias gerações e municípios. Durante 2 dias, intérpretes emocionaram o público, mostraram seu potencial e disputaram os primeiros lugares e uma celebração à música e à cultura regional. Na sexta, 18 apresentações marcaram a etapa municipal, divididas em 3 categorias. Entre os destaques, Isabel Cristina Gomes venceu na categoria Infantil Livre, Emanuele Poggeri conquistou o primeiro lugar no Infanto Juvenil Livre e Fabiana Vieira foi a vencedora da categoria Adulto Livre. As três garantiram vaga para representar Capinzal na etapa intermunicipal, garantindo assim mais uma possibilidade de nova premiação. E ela veio. Isabel conquistou o terceiro lugar, enquanto Emanuele ficou em quarto. A cantora de ouro, Letícia Calgaroto, ficou em quinto lugar. O grande destaque foi Fabiana Vieira, que conquistou o primeiro lugar e recebeu a premiação de R$ 2.500. Ela falou sobre a participação neste festival.
3: Um sentimento de muita euforia, muita gratidão. Ao mesmo tempo, eu me sinto leve por ter transmitido o que eu me propus a transmitir com essa canção, Além do Rio Azul. É uma música maravilhosa. Eu estou muito feliz e grata por ter dado tudo certo. É um resultado que, apesar de todo o esforço, eu não esperava, mas com dedicação a gente sempre agradece, né, pelo melhor que acontece na nossa vida.
2: Quem também fez bonito foi a cantora de ouro, Diana Constantini Nora. Na categoria Adulto Popular, ela superou os demais candidatos e conquistou o primeiro lugar. Em entrevista, a Diana falou sobre a emoção em vencer o festival, também destacou a dedicatória especial feita durante a apresentação.
4: Então, para mim, foi uma grande vitória já ter passado pela classificação, pela eliminatória, e ter se classificado também me deixou muito feliz. Eu estava ontem com um pouquinho de dor de garganta. Mas pensei, eu sempre peço para que Deus me acompanhe e me ajude a ter uma boa apresentação. A classificação depois é uma consequência, porque como a gente sabe, só ter passado pela eliminatória já é uma grande vitória, mas com certeza estou muito feliz de ter conquistado o primeiro lugar, disputadíssimo, inclusive. Eu quero agradecer muito, essa vitória eu dedico em especial ao meu pai, que era um dos grandes incentivadores que sempre me acompanhou nos festivais, inclusive festivais quando eu era criança, porque participei de Capinzal, que foi aonde eu comecei, e acredito que muitas pessoas também começam pelos festivais. Aí vale ressaltar a importância desse tipo de evento nos municípios para valorizar, e a gente pode perceber a quantidade de talentos que tem, não só Capinzal, não só em Ouro, mas em toda a região. Então, eu estou muito feliz, agradeço a torcida dos amigos, da família, mãe, marido, todo mundo que estava lá fazendo a torcida, os amigos que estavam assistindo online, que não puderam se fazer presente. Então, agradeço de coração e deixo um abraço a todos os candidatos que participaram, que com certeza são muito talentosos e mereceram estar naquele palco nessa noite. Muito obrigada, um abraço.
2: Parabéns a todos os campeões, independente o lugar em que ficaram na colocação, primeiro, quinto, primeiro, sexto, enfim, todos já são campeões, pois encararam um palco, o que para muita gente é muito difícil, simplesmente pegar o microfone e falar em público, imagine só, pegar o microfone e cantar, interpretar, como fizeram esses desde crianças até adultos. Parabéns a todos que já são campeões. E lembrando que, independente do resultado também, todos saíram com premiação, desde R$300, que foi a mínima premiação para os últimos colocados, e até R$2.500 para os primeiros colocados, foram R$53.000 de premiação. Resultado que deixa também a Diretoria de Cultura, através da diretora Vânia Schweizer, com um momento de comemoração e também de agradecimentos.
5: A avaliação é de satisfação, é de gratidão, é de felicidade, entende? Porque a gente fez um evento gigantesco, que movimentou pessoas aí de toda a região sul. Na etapa municipal, a gente teve participação de talentos do nosso município, então, um momento, uma oportunidade de valorizar esses talentos. E na etapa intermunicipal, a gente oportunizou talentos de toda a região para também virem mostrar o seu trabalho. Então, ao longo desde que abriu o edital, que foi aberto o regulamento, o período de inscrições, a gente obteve 122 inscritos, Jorge. Desses, 40, né, se inscreveram para a categoria municipal, sendo infantil livre, infanto-juvenil e adulto livre. Dos 40, a gente teve então uma etapa ali de seleção do material enviado por uma equipe de profissionais também capacitados aqui pela comissão de organização do FEINC. Foram selecionados 18 participantes, 6 infantil, 6 infanto-juvenil e 6 adulto, que se apresentaram então na sexta-feira. Os 3 primeiros classificados, eles iam participar representando o município de Capinzal, então, na etapa intermunicipal que aconteceu no sábado à noite. Então, desses, a gente teve 80 inscritos do Paraná, do Rio Grande do Sul, de todos os municípios aqui de Santa Catarina. Desses 80, a gente teve 24 selecionados, né, que se apresentariam, então, sábado. Também a categoria infantil, a infanto-juvenil e a adulto estava subdividida em adulto popular, adulto gospel, adulto sertanejo e adulto nativista. Então, desses também, né, juntando os 3 da etapa municipal, eram 27 concorrentes aí para a premiação. O PINC, ele é uma oportunidade de valorizar os nossos artistas, de movimentar a cultura, de envolver as famílias. A gente pode perceber isso. As famílias estavam ali presentes, torcendo pelos seus candidatos. Quem veio prestigiar também saiu encantado do evento, né? Envolveu profissionais da área musical, músicos, jurados, a imprensa, as autoridades, né? Toda uma equipe que pôs aí Capinzal como referência regional na realização do festival.
6: Bem, já passamos o sexto, o sétimo já começa a ser pensado?
5: Com certeza, já saímos do sexto com querer mais, assim, né? Com aquele desejo de fazer de novo outro, porque é muito lindo, é muito bom, é trabalhoso, mas é gratificante. Nós temos previsto o próximo FEINC, que é o sétimo, para 2028. Então, ele é um evento bienal, a cada 2 anos, né? E a gente já está pensando na organização deste evento.
2: Meio-dia 18 e a seguir aqui no Jornal do Meio-Dia. Prefeitura de Capinzal notifica a empresa responsável pelo Vale Alimentação após atrasos em estabelecimentos. Alguns deixaram de atender pelo convênio. A administração lança o programa habitacional Morar Bem Capinzal, que prevê a construção de 600 moradias. Presidente da PAE comemora sucesso da 16ª Noite do Filó. Essas e outras após o intervalo.
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6: Agora são 12 horas com mais 24, já já tem previsão do tempo, participação direto de São Joaquim de Ronaldo Coutinho do Prado. Nesse momento, 15 graus é a temperatura aqui no centro, com o tempo nublado. Entre aromas da gastronomia italiana, música, reencontros e muita tradição, a cultura dos imigrantes ganhou vida em mais uma edição da Noite do Filó. Promovido pela APAE de Capinzal, o evento chegou à 16ª edição.

0: ação no último sábado, reunindo centenas de pessoas na CERBRF. Com mais de 600 ingressos vendidos, a edição deste ano foi considerada um sucesso. Em entrevista, o presidente da APAE, Sérgio de Souza Vieira, destacou que o evento transcorreu dentro do planejado.
1: Todos os ingressos vendidos, né? Um excelente público participando. Podemos assim dizer que foi um sucesso novamente o nosso 16º Filó.
2: Bem, a partir de agora, claro, como todos os anos, a partir dos recursos arrecadados nesse evento, qual é o destino, o que a APAE pensa em... digamos assim, aplicar esses recursos angariados.
1: Jorge, assim, a gente sempre tem como meta o bem-estar do aluno, né? Então, esses recursos digamos, direcionado às nossas demandas lá dentro, às nossas reformas, porque sabe que o nosso prédio é novo, mas sempre tem em que investir, né? Em tanto mobiliário, manutenção, né? E a gente tem previsão aí de fazer um investimento bastante significativo, né? Na aquisição de uma van, a gente tem que ter contrapartida, então esse recurso vem nos auxiliar nessa demanda também.
2: Para concluir, outros eventos estão previstos pela APAE?
1: A gente tem alguma coisa de um porte menor, assim, né? Mas digamos, é o nosso cachorro-quente, as nossas colaborações lá no ginásio de esporte, quanto ao município, fundação de esportes, as coisas que a gente trabalha lá, né? Mas de porte grande seria o Filó, então, e o nosso boi no rolete, que... já tivemos a segunda edição, né? Então, esses seria de porte maior. A gente gostaria de fazer um agradecimento, Jorge, aos nossos colaboradores, né? A sociedade em si que contribuiu, que participou, que novamente nos auxiliou, né? Os colaboradores que tiveram junto com nós lá, funcionários, membros da diretoria, pais de alunos, que não mediram esforços para que esse evento acontecesse.
0: Meio-dia 27, a administração de Capinzal lançou agora pela manhã o programa habitacional Morar Bem Capinzal. A proposta prevê atender famílias de várias faixas de renda, com subsídios municipais, doação de terrenos e capacitação profissional. O prefeito Aguinaldo Pedro Page detalha sobre o programa, que vai atender até 600 moradias.
3: Muito feliz em poder estar anunciando, né, esse programa Morar Bem Capinzal, programa que vem de encontro às necessidades, né, da nossa população. Esse projeto habitacional, desde o início do nosso mandato, a gente está gestacionando ele, né, e conversando como é o nosso perfil, né, e a gente vê que não é só o projeto, não é só construir a casa, né, a gente precisa dar um ambiente para o crescimento de Capinzal. Como a gente vai trazer mais empresas para cá se nós não temos habitação? Então a gente está muito feliz em poder está dando esse passo, né? Agora pedimos, né, a compreensão e agilidade da Câmara de Vereadores, né, que eu tenho certeza que vai ser rápido, né, para a gente dar o prosseguimento, né, do programa, né? Nós vamos ter que regulamentar eles ainda, né, as formas de cadastramentos para contemplar, né? Então eu vejo que é um passo importante, né, para abrir as portas do município para o crescimento.
4: Serão até 500 unidades em 3 níveis, prefeito, é isso?
3: Na realidade são mais, né? A projeção é até 500 unidades do faixa 2 e 3, né? Que são pavimentações, são edificações verticais, né? E 100 unidades do faixa 1, né? São casas, né? Então, somando as 30 da casa, do Casa Catarina, que está em processo de licitação, então são até 630 unidades habitacionais.
4: Terreno já está disponível? Como é que o município está tratando essa questão?
3: Do faixa 2 e 3 já está definido, né? Já foi desafetado os terrenos lá, tem uma área de 10 mil metros lá, são duas áreas, né? Na realidade, do município, lá no Recanto dos Pássaros, né? A gente tem tomado cuidado justamente de projetar essas unidades onde já tem uma estrutura, né, do município, né, saúde, educação, né, então lá é uma região que já tem isso, né. O faixa 1 a gente está definindo ainda os locais, né, dentro desse espectro de a gente ter o cuidado, né, de levar, né, essas não resolver um problema e criar outro, né? Então a gente tem que ter no entorno, né, uma infraestrutura mínima básica para atender também na área da saúde e da educação.
4: Prefeito, quais são as etapas a serem vencidas até o efetivo cadastramento aí das famílias?
3: A partir do momento que aprova-se o projeto mãe, né, que eu digo, né, do programa Morar Bem Capinzal, então vai ser feito daí os critérios, a gente vai fazer um critério primeiro de dar uma vantagem, vamos dizer assim, para quem mora mais tempo em Capinzal, né? É, a gente precisa ter esse sentimento, né, de quem contribuiu há mais tempo, né? Mas depois a gente vai fazer, estender, né? Vai abrindo mais, né? Porque a gente tem que realmente é construir todas essas unidades, né? Então a gente está tomando esse cuidado aí para se fazer esse cadastramento de forma escalonada, né, para atender toda a população.
4: Difícil falar em prazos, prefeito, mas o que dá para fazer este ano? Qual é a expectativa?
3: Na realidade, assim, a partir do momento que se tiver tudo redondinho, o planejamento, principalmente do faixa 2 e 3, o faixa 1 ele é mais fácil de você fazer porque são unidades, é uma unidade, né? A projeção é fazer cinco prédios, né, do faixa 2 e 3. Então, quando fechar os cadastrados, habilitados, vai ter o financiamento via Caixa de uma parte, né? Nós vamos dar o terreno e mais um subsídio de 10 mil reais, né? A partir do momento que tiver fechado o cadastramento de uma unidade, de um prédio, a gente dá a ordem de serviço para fazer aquele prédio e passa, né, para fazer o cadastramento dos... Não vamos esperar terminar todo o cadastramento para iniciar as obras. Então, falar em prazo é ruim, difícil, né?
4: Mas tá, vai tentar dentro do mandato.
3: Tá me apertando com certeza, né? Com certeza nós vamos fazer, vai ter as casas aí, eu quero ver se termino no meu mandato, né?
0: O projeto de lei que regulamenta esse programa foi encaminhado à Câmara de Vereadores. Durante o ato, o presidente do Legislativo, Kelvis Borges, destacou a importância da iniciativa diante da demanda por moradias no município e afirmou que a Câmara pretende analisar a proposta com a maior rapidez possível.
5: Foram várias as caminhadas para chegar num momento especial como hoje de entregar esse projeto para a Câmara. Da nossa parte, estive aqui com os vereadores, nós vamos fazer da forma mais rápida possível a aprovação desse projeto. Se tiver que fazer algum ajuste, a gente vai fazer, obviamente. Acredito que está redondinho da parte técnica, né? E assim que nós devolver, a administração começa a trabalhar as outras etapas. Então é um momento importante, um momento que atende a população de Capinzal. Eu falava na minha fala ali anteriormente, o prefeito foi muito feliz quando ele visitou as grandes empresas, quando ele entendeu de fato qual era o déficit e de que forma ele tinha que lançar esse programa, para que ele não fosse um programa inexequível, e sim um programa que na prática funcione. Acredito eu que de forma breve nós aprova e depois a prefeitura dá sequência nisso.
4: Câmara de Vereadores, através do presidente, garantiu recursos para subsidiar 200 unidades.
5: É, nós já tínhamos essa conversa com o prefeito. Temos um compromisso, esse compromisso é meu, de subsidiar até 200 unidades. Isso, ao longo dos meses, a gente vai anunciando de acordo com o andamento da obra, né? Então, esse é um compromisso que vem dar um acréscimo aí a esse recurso que o município teria que aportar. Então, é importante o nosso trabalho, também na aprovação, mas na busca dos recursos para concluir o mais breve possível esse grande feito.
0: Bom, para famílias com renda até R$ 3.200, a Prefeitura, então, projeta a construção de aproximadamente 100 unidades habitacionais. O número se soma, como disse há pouco o prefeito, às 30 que já estão em processo de licitação através do Casa Catarina, com recursos estaduais. Nessa faixa, haverá subsídio direto do município. As regras, critérios e período de inscrições será definido após a aprovação pela Câmara de Vereadores. Para famílias com renda superior a R$ 3.200, o programa prevê a construção de até 500 unidades através de apartamentos que serão construídos na região do Recanto dos Pássaros, próximo à UBS, o posto de saúde que está em construção. O projeto será desenvolvido numa área de cerca de 10 mil metros quadrados. Os imóveis têm valor estimado em R$ 200 mil. Para auxiliar no pagamento da entrada, estimada em 20% ou R$ 40 mil, o município prevê benefícios de até 20 mil. Desse valor, 10 mil serão concedidos como subsídio direto e outros 10 correspondem à doação do terreno. O valor restante deverá ser financiado pela Caixa Econômica. Segundo a estimativa apresentada pela Prefeitura, as parcelas podem ficar próximas de R$ 800, R$ 850, respeitando o limite de comprometimento de até 30% da renda familiar. A quantidade final das unidades vai depender, entre outros fatores, da capacidade de financiamento das famílias junto à instituição bancária. Portanto, projeto lançado agora pela manhã, reportagem completa com mais detalhes lá no portal capinzalfm.com. Prefeitura de Capinzal notificou oficialmente a empresa responsável pela administração do Vale Alimentação dos Servidores Públicos Municipais após estabelecimentos conveniados relatarem atrasos nos repasses e, em alguns casos, deixarem de aceitar o cartão. A informação é ampliada pelo secretário de Administração e Finanças, Leandro Jacopaza.
6: Nós temos um contrato com a empresa, a KPI, né? Nós temos um processo licitatório, o qual eles têm a obrigação e nós também a nossa obrigação, né? Nós recebemos algumas reclamações de algumas empresas que estava atrasando o pagamento, né, para a empresa. Ou seja, a KPI estava atrasando o pagamento para essas empresas, pois existe um contrato, né, com as empresas, com a KPI, para fornecimento e convênio, também para fazer o conveniamento para a liberação dos créditos, então, internos, né? Nós recebemos essas reclamações, mantivemos contatos com algumas empresas, bem como com a KPI. Nós notificamos a KPI em relação a essa situação e administrativamente, então, nós também procedemos com a nossa parte legal, com acompanhamento da nossa assessoria jurídica e da nossa equipe de licitação. É um contrato que, como eu falei, nós temos com a KPI e cada um tem as suas obrigações, né? Nós de fazermos o pagamento, eles de liberar os créditos para os funcionários e pagar as empresas onde eles fazem o consumo. Na semana passada, nós também emitimos um comunicado aos servidores que antes de realizarem a compra, né, efetuarem a compra no estabelecimento comercial, conferissem se efetivamente aquela empresa ainda estava conveniada para poder receber esse vale alimentação, para que não gerasse, né, um constrangimento na hora de fazer o pagamento. Então, nós orientamos também os servidores, tendo em vista que algumas empresas falaram para nós, né, nos comunicaram que estariam deixando de aceitar a alimentação, tendo em vista a situação, que não é do município. Nós estamos em dia com a KPI, nós temos o contrato, e então seria o problema da KPI com os fornecedores, né? Mas, como eu falei, diante disso, preocupados com a situação do comércio local, preocupados com o todo, nós realizamos então essa notificação para que seja cumprido o contrato conforme ele foi assinado.
4: Leandro, a empresa se posicionou diante da notificação?
6: Sim, a empresa se posicionou e disse que está corrigindo todo esse processo em 24 horas e nós já instalamos um processo administrativo, né, um PAD, para que seja então resolvida a situação. Preocupados com toda a situação então do município, instalamos esse procedimento administrativo.
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0: 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Ronaldo Coutinho, as informações do tempo, que está nublado aqui no Baixo Vale, 15 graus. Boa tarde.
8: Boa tarde. Tivemos aí um dia frio aí na região, tivemos temperaturas baixas em toda a área. As mínimas ficaram aí na faixa dos, olha, entre 6 e 8, 7, 9 graus, dependendo do local. E, pelo visto, não vai esquentar muito, não. Talvez não passe muito dos 14, 16, 15, 17 graus. E tempo bom com alguma variação de nuvens na região. Mantém a tendência de tempo também mais para bom na região, começando com tempo seco, mas tendo chance de chuva e trovada na área. Entre essa terça-feira, final da manhã para frente, pode ter alguma coisa forte, pontual. Quarta também, alguma chance de chuva na madrugada, início da manhã, melhor esquenta de tarde, onde a chance de chuva é menor. Na quinta, está indicando aí condições de tempo também, com chance de chuva e trovada, principalmente à tarde e noite. Na sexta-feira tem chuva e período melhor. Uma semaninha chata para quem tem que fazer alguma coisa ao ar livre. Então hoje, aproveitar bem hoje. Agora de tarde esquenta um pouco. Pode chegar aí, acho que uns 15 graus, provavelmente. Da Climatera, Ronaldo Coutinho.
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0: Em meio à correria da rotina, a Semana Nacional da Família convida a comunidade a desacelerar, olhar para dentro de casa e redescobrir o valor dos laços de quem unem pais, filhos e gerações. Em Capinzal e Ouro, a programação teve início no sábado com uma semana... Uma missa, aliás, especial para marcar a abertura da Semana da Família. Inclusive, a celebração foi conduzida pelo Frei Justino Stolfi, pároco da paróquia, reunindo fiéis em um momento de fé, de oração e também de confraternização. Com o tema Família, torna-te aquilo que és, a iniciativa propõe uma semana de reflexão e espiritualidade, destacando a família como espaço de amor, cuidado, união e vivência da fé. Na celebração de abertura, a mensagem foi de que a família é um dos grandes presentes confiados por Deus e que a união em oração fortalece os caminhos da fé, do amor e também da esperança. O integrante da coordenação da Pastoral Familiar, Alcidir Alves da Fonseca, o Cidinho, avalia destacando a programação da semana também.
16: Iniciou a Semana Nacional da Família, né? A abertura foi no sábado, último sábado, com a Santa Missa de abertura na Igreja Matriz, às 19 horas, contou com um público grande, um espetáculo muito bom, eu digo espetáculo assim, de celebrar, de viver esse momento de adoração, de louvor. O nosso pároco Frei Justino fez o momento de reflexão, tivemos testemunhos, né? Agentes da Pastoral Familiar dando testemunhos sobre o sacramento do matrimônio, a condução e a como se forma, né, a família cristã e quais são os desafios e quais são nossas preocupações e nossa missão como cristão dentro da família. Então foi um momento muito abençoado por toda a nossa comunidade, essa celebração, e foi gostoso essa abertura da Semana Nacional da Família. Então durante a semana tem programação de celebração nas comunidades, né? Volto a dizer, todas as comunidades já receberam uma celebração montada com reflexão da família. Algumas já realizaram ontem, no Dia dos Pais, essa celebração da família, homenageando também os pais, que também a Pastoral Familiar rodou nas mídias, nas redes sociais, um vídeo em homenagem a todos os pais, né, da nossa paróquia São Paulo Apóstolo e a todos os pais no mundo inteiro. Então, hoje nós temos celebração na Capela São João Batista do Parque Jardim Ouro, celebração com as famílias. Então a gente já reforça aqui o convite, venha participar no Parque Jardim Ouro hoje à noite às 19 horas e 30 minutos na Capela do Parque Jardim Ouro. Na terça-feira então nós vamos ter celebração com as famílias na Capela Nossa Senhora do Perpétuo Socorro da Vila 7, reforçando o convite. Na quarta-feira, encontro das famílias na Capela Santa Catarina de Alexandria, nos Orteia. Na quinta-feira, nós temos a Santa Missa na Matriz, com bênção das famílias, às 19h30. Então, a gente reforça o convite na quinta-feira no centro, na Matriz, a bênção das famílias. Na sexta-feira, nós temos celebração na Capela Imaculada Conceição do Parisoto. E no domingo, né, nós temos o grande dia da manifestação, da Careata, que a gente faz um convite todo especial para todas as famílias.
2: O que, que nós teremos no domingo? Aquilo que estará acontecendo na Careata da Família. Qual é o horário de saída, enfim, os detalhes.
16: Então, no domingo, encerramento da Semana da Família. É um momento de estarmos juntos, unidos, prestigiando, valorizando, confraternizando a família. Então nós temos a saída da Careata a partir das 9 horas no posto Amigão, em frente ao Unesc, passando pelo Centro Capinzal e Ouro, com destino ao Oratório Caravaggio. Chegando lá, nós temos a Santa Missa, a celebração, às 10h30, e logo após o almoço, né, temos almoço com churrasco, venda de ficha. Então, se alguém quiser, nós temos ficha de gado a R$110 e a de suíno a R$50. E à tarde, muitas diversões. Vão ter gincana, vão ter algodão doce para as criançadas, vão ter a apresentação artística, vão ter a bênção com a Sagrada Família. Lembrando que na Careata, toda ela vai ter a Sagrada Família viva, passando por nossa cidade e abençoando todas as pessoas no caminho, é claro, e conduzindo essa grande Careata até o Oratório Caravaggio.
0: Em uma cobertura especial, inclusive, da Capinzal, que você poderá acompanhar pelo rádio e também algumas imagens do transcorrer dessa carreata e da celebração da Santa Missa pela internet. Olha, para quem gosta de trocar a rotina pelo movimento, o relógio também já está correndo. A segunda corrida da CDL se aproxima e nesta segunda-feira, hoje, termina o primeiro lote promocional das inscrições. A prova promete reunir corredores e praticantes da atividade física de Capinzal, Ouro, Lacerdópolis e vários outros municípios da região lá no mês de novembro. Expectativa da organização é superar a marca do ano passado, que reuniu mais de 500 participantes. Segundo Jéssica Bárbara Boff, coordenadora da CDL Mulher, a procura pelas vagas tem sido intensa e quem pretende participar deve se antecipar para garantir a inscrição com valor promocional.
17: O primeiro lote promocional, que é a corrida R$109,90 e a caminhada R$59. Então, quem quiser participar, aproveitando, estendendo o convite. Ano passado, faltou. O pessoal deixou para a última hora, não tinha mais. Então, se organizem, aproveitem. Aproveitem o valor promocional, que essa é a ideia. A gente está preparando um evento ainda melhor, uma experiência incrível. Então, aproveitem. É uma oportunidade para se movimentar. E no meio do mundo caótico, parar um pouquinho para cuidar da sua saúde é incrível.
2: Jéssica, os preços promocionais, digamos assim, os lotes dessa primeira etapa encerram hoje. Para nós teremos mais inscrições?
17: Sim. Não, continua. Daí a virada de lote, continua o segundo lote, aumenta o valor, mas continua assim. Hoje simplesmente encerra o primeiro lote, mas depois pode continuar, o pessoal pode continuar se inscrevendo.
2: Qual é a expectativa de vocês, organizadores, para essa corrida?
17: São mais de 500 atletas. Uhum. A nossa programação, hein?
2: Nesse primeiro momento, nós já temos muitos inscritos?
17: Já tem. Tanto é que já está encerrando, porque já está esgotando mesmo. Foi o último prazo que a gente conseguiu.
2: O convite da CDL Mulher, enfim, dos órgãos ligados à CDL que o pessoal realmente
17: sim,
2: aproveita
17: sim, a
2: oportunidade.
17: Sim, de toda a nossa organização também, o nosso grupo da corrida também que está organizando, da CDL, é para todo mundo, né? Todo mundo é uma equipe bem grande que está atrás na organização.
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0: 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Pesquisa avalia a credibilidade das urnas e do sistema eletrônico a pouco mais de 50 dias das eleições em primeiro turno.
24: Uma pesquisa da Meio Ideia, divulgada na semana passada, aponta que 35,3% do eleitorado brasileiro confia muito nas urnas eletrônicas, enquanto 24,3% não. A pesquisa procurou avaliar o sentimento entre os eleitores que declaram voto nos candidatos que pontuam na corrida eleitoral deste ano. Entre os eleitores de Lula, 56,5% dizem confiar muito, 17,3% confiam pouco e 9,6% não confiam. Já entre os eleitores de Flávio Bolsonaro, a tendência é inversa. Apenas 13,6% confiam muito nas urnas, 28,7% confiam pouco e 41,6% dizem não confiar. O presidente do TSE, ministro Cássio Nunes Marques, foi questionado sobre estes números apontados pela pesquisa e disse que desacreditar o sistema de votação significa desconvidar os eleitores a participar das eleições.
1: O sistema eletrônico de votação brasileiro consolidou sua credibilidade por meio do aperfeiçoamento tecnológico e de mecanismos de fiscalização e auditoria. Desacreditar o sistema é desconvidar o eleitor a participar da maior festa democrática do Brasil.
24: Os números justificam a fala do ministro. Em 2022, o índice de eleitores que se negaram a fazer opções políticas passou de 20,3% para 20,9%, se considerada a eleição de 2018. Na disputa entre Lula e Bolsonaro à época, 32.760.000 brasileiros aptos ao voto preferiram não comparecer às urnas para votar em presidente, senador, deputado estadual, federal e governador. Foram ouvidas 1.500 pessoas entre os dias 31 de julho e 3 de agosto. A margem de erro é de 2 pontos percentuais para mais ou para menos. De Brasília, Paulo Otarã.
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0: 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Uma mulher de 26 anos ficou ferida após uma ocorrência de violência doméstica sábado em Catanduvas. Ela sofreu 7 perfurações superficiais no abdômen, foi encaminhada ao hospital de Joaçaba. Segundo a PM, ela teria discutido com a sogra, apontada como responsável pelos ferimentos. A suspeita fugiu antes da chegada dos policiais. O caso será investigado pela civil. Um homem de 55 anos foi preso em flagrante após uma tentativa de homicídio em um bar na linha Gramado dos Leite, em Ibicaré. Durante a discussão, um homem de 58 anos foi atingido por um disparo de arma de fogo no braço e encaminhado ao UST. O suspeito também foi levado ao hospital e acabou localizado e preso pela civil. A arma utilizada foi apreendida. O caso será investigado também. Um jovem de 22 anos ficou ferido após perder o controle da motocicleta e colidir contra um poste da rede elétrica na madrugada de ontem, na Avenida José Leonardo Santos, próximo à torre de transmissão da Capinzal FM. Ele foi encaminhado e encontrado inconsciente por um morador que chamou os bombeiros e, na chegada, o homem apresentava ferimentos, escoriações e edema no pescoço, foi encaminhado ao Hospital Nossa Senhora das Dores. Um grave acidente entre uma carreta Scania e um Gol deixou uma pessoa morta e duas feridas ontem na 470 em Curitibanos. Motorista de um Gol, 23 anos, foi encaminhado ao hospital com ferimentos e suspeita de fratura. Um jovem que estava no veículo sofreu uma parada cardiorrespiratória, foi socorrido e levado ao hospital, mas não resistiu. Uma mulher também estava no carro, o caminhoneiro não se machucou. Uma mulher morreu e um homem ficou ferido em acidente registrado em Ponte Serrada agora pela manhã, na BR-282. Envolveu um caminhão e um Kwid, Renault Kwid. Condutora do carro morreu presa às ferragens. O passageiro ficou ferido, foi retirado do veículo pelos bombeiros e encaminhado ao hospital pelo SAMU. Ocupantes do caminhão não se machucaram. A ocorrência também foi atendida pela Polícia Rodoviária, que estará investigando o que de fato aconteceu. 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
0: Informações esportivas com Jorge Luiz Sondi. Tudo bem, Jorginho? Quais são os destaques para hoje? Boa tarde.
2: Muito boa tarde a você, Jardel. Muito boa tarde aos nossos ouvintes. Em nome da Magazine Luiza, estamos chegando então com as informações esportivas dessa segunda-feira. Pela 22ª rodada do Campeonato Brasileiro, no sábado, o Grêmio venceu o São Paulo por 2-1, Remo empatou com o Atlético Mineiro em 2-2, Curitiba venceu a Chapecoense por 2-1 e o Botafogo empatou com o Fluminense em 1-1. Ontem, o Cruzeiro venceu o Mirassol por 3-1, Palmeiras e Inter empataram em 0-0, mesmo resultado para Bahia e Vasco, Santos perdeu para o Atlético Paranaense por 2-0, Bragantino perdeu para o Corinthians por 2-0 e o Flamengo venceu Vitória por 2-0. Para essa semana, nós teremos já o início das oitavas de final da Sul-Americana e também da Libertadores da América. E a terceira etapa da terceira fase do Estadual Sub-14 da Liga Catarinense de Futsal foi disputada no último sábado aqui em Capinzal. Nos confrontos, o Capinzal Futsal Fundação enfrentou o Futsal Afux de Xaxim e venceu por 2-1. Na sequência, enfrentou o Johnny Gol e venceu por 3-2. A equipe capinzalense terminou a rodada na liderança da Chave O com 6 pontos. Em confronto bastante disputado, o Capinzal Futsal Fundação venceu o Beija-Flor de Santa Bárbara por 4-3 na noite de sábado no Dileto Bertaioli. O jogo foi válido pela quinta e última rodada da primeira fase do Estadual Sub-18 da Liga Catarinense de Futsal. Com a vitória, a equipe capinzalense chegou aos 6 pontos e terminou empatada na pontuação com Beija-Flor, levando vantagem no saldo de gols e classificando-se para a próxima fase da competição. Fase micro-regional dos Jogos Abertos de Santa Catarina encerrou no sábado em Água Doce, 13 Ilhas. Capinzal participou na bocha masculina e no feminino e no futsal. Classificou para os regionais a bocha feminina, que encerrou a competição com a medalha de ouro. Na bocha masculina, Capinzal terminou na 12ª colocação e o futsal masculino terminou na 7ª colocação. Ouro na bocha feminina terminou em 5º e no masculino conquistou a medalha de bronze e a classificação para a videira. No futsal, Lacerdópolis terminou em 18º. E a Fundação Municipal de Esportes de Capinzal confirma para essa segunda-feira, dia 10 às 19 horas, o Congresso Técnico da Copa Capinzal. Até o momento, 15 equipes estão confirmadas. A Fundação solicita a presença de todas as equipes no encontro, que tratará dos assuntos relacionados à competição que começa ainda nesse mês de agosto aqui em Capinzal. Em nome da Magazine Luiza, são essas as informações dessa tarde, Jardel.
0: Muito obrigado, Jorginho. E assim estamos concluindo mais uma edição do Jornal do Meio-Dia. Produção, Departamento de Jornalismo da Capinzal FM, na direção de Luiz Pedro Scarton. Muito obrigado pela sua audiência. Ótima tarde e até amanhã.
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0: Olá, meu caro, minha cara ouvinte, alegria muito grande poder falar com você. Eu gostaria de falar hoje sobre os rituais. Pequenos rituais podem nos ajudar a viver melhor. Nós temos um ritmo de vida. Algumas pausas, algumas atitudes, algumas práticas de exercício podem nos ajudar a viver bem melhor o nosso dia. E aqui eu gostaria de falar sobre a importância de abrir o céu para as pessoas. O que significa isso? Um gesto bonito que saúda o dia é assim chamada posição orante. Ficar de pé, estender os braços em uma forma de uma grande taça. Esta é uma imagem de que hoje eu quero abrir o céu sobre as pessoas. Independente do que estiver acontecendo, do que estiver fazendo, no trabalho, na oração ou naquilo que falo ou escrevo. Querer abrir o céu sobre aqueles aos quais o céu está pesado por falta da esperança, por medo, por depressão, por tantos problemas que afetam as pessoas. Por isso eu posso abrir o céu sobre aqueles aos quais o céu está fechado, porque estão em dúvida, porque não conseguem confiar ou crer. Neste gesto, nós podemos nos sentir ligados com todas as pessoas, pois é o mesmo céu que se estende sobre nós. Por este gesto, o dia recebe outra qualidade. Ele não aparece mais diante de mim com seus compromissos agendados, mas com a imagem de que eu, em tudo que vou fazer, em todos os encontros, em todas as conversas, em todo o meu ser, abro o céu sobre as pessoas, que o sabor do céu perpassa tudo o que eu disser ou irradiar. Este gesto me dá o sentimento de que eu deixo cravado neste mundo a minha marca. É uma atitude simples, abrir o céu sobre as pessoas. Levantar as mãos em forma de taça e fazer um momento de oração. A minha marca é importante. Se por meio de minha ação e minha fala o mundo for um pouco mais humano e lúcido, eu já estou cumprindo a minha missão. Minha marca de vida consiste em abrir o céu sobre as pessoas, em trazer o céu à terra, em fazer com que a marca de Deus seja visível nesta terra. Este ritual de manhã mostra-me assim que vale a pena abrir o céu sobre as pessoas. Com isso, eu vou vivendo o meu dia com mais claridade e tenho a confiança de que este dia será também uma bênção para os outros, de que o céu irá se abrir sobre a ação deles e eles poderão vislumbrar a presença de Deus que do alto desce em seu mundo. Por isso, caro ouvinte, esse é um pequeno ritual que você pode fazer: abrir o céu sobre as pessoas, levantar as mãos em forma de grande taça e colocar todas as pessoas dentro desse céu que é a proteção divina. Pensemos nisso. Um forte abraço para você. Deus te abençoe e te guarde. Em nome do Pai, do Filho e do Espírito Santo. Amém.
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0: Muito boa tarde, seja muito bem-vindo aqui a 102.3. Hoje é segunda-feira, dia 10 de agosto de 2026. A melhor programação da sua tarde aí, começando com tudo aqui na Rádio Capinzal FM. Tempo nublado em todo o baixo vale do Rio do Peixe. Temperatura aí na casa dos 17 graus, fazendo um friozinho aqui no nosso sul, né? Na recepção, Fernanda Alves Duarte, na direção de Luiz Pedro Scarton, e aí por aqui, seu amigo Everton Pasquale, para levar muita música boa, sorteios, hein? Fique ligadinho na nossa tarde, que tem muito sorteio por aqui, informação e aquela energia positiva para animar a sua tarde. Aumenta o som aí, porque tá começando...
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0: 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Então, para começar lá em cima, vamos de música boa com eles. A banda Passarela aqui, tocando para nós. Escuta, boa tarde.
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0: Fica ligadinho que a semana só tá começando.

0: Passarela, começando com tudo a nossa tarde aqui nesta segunda-feira, segundou, hein? Então, mande uma mensagem para nós aí, 988-15-6435. Também se inscreva lá, Ranchão Capinzal FM. Daqui a pouquinho, a Marinês vai vir por aqui pra gente fazer aí o sorteio do ranchão dos R$500 do Proner. Mas já tá valendo aí o cadastramento aí para você mandar Ranchão Capinzal FM em parceria com as farmácias Medifarma. Então, valendo R$300 aí nas farmácias Medifarma. Então, mande uma mensagem 988-15-6435 ou também 3555-1333, que a gente vai estar por aqui cadastrando todos vocês. E também peça a sua música aí, né? Você que tá no trabalho, você que tá no carro, no comércio, no interior, aí na sua casa. Então, seja muito bem-vindo à nossa tarde. Só tá, ó, começando. Capizal FM.
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0: E já tem gente ligadinha conosco aqui na tarde. Olha só quem me mandou uma mensagem. Boa tarde, Ranchão da Capinzal, Medifarma, Leda Marapogiri. Um abraço, Leda. Hoje amanhã estive na prefeitura, mas não te vi, Leda. Leda, muito obrigado aí pela sua audiência de sempre. Também quem está por aqui, a Rosana de Fátima da Silva, da Vila Anchieta. Bom trabalho e bom programa, que Deus abençoe. Daqui a pouquinho vai chegar aí os atuais, sim, a dona Rosana pediu. Vai ser uma ordem, claro, com certeza a gente vai tocar por aqui também os atuais. Então, já que a dona Rosana aí nos mandou uma boa semana e um bom programa, que Deus nos abençoe, e esse é o desejo aqui da Capinzal FM, que essa semana só está iniciando, que seja uma semana de muitos recomeços, muitas bênçãos para todos nós, que muitas conquistas venham, né? E esse é o nosso desejo aqui da 102.3 para você, nosso amigo ouvinte de todos os dias. Vem chegando agora... Indústria Musical.

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1: 1:24, você que manda aqui na rádio feita pra você. Então aí temos participações dos nossos ouvintes. Quem está falando? Boa tarde.
2: Boa tarde.
1: Tudo bem?
2: É a Neuza Keller.
1: Oi, Neuza.
2: Quero participar do ranchão da Capinzal.
1: Com certeza, já está cadastrada aí, valendo R$300 aí das farmácias Medfarma. Até quero mandar um abraço por aqui para minha amiga Franciele. Franciele de Dati Zenaro, que pediu por aí se já saiu o sorteio. Ainda não, daqui a pouquinho a Marinês vai vir por aqui, nós vamos fazer aí o sorteio dos R$500 do ranchão do Proner. Então fiquem ligadinhos daqui a pouquinho, lembrando, a gente já sorteou a data pela manhã, dia 29 de julho, uma quarta-feira foi a data sorteada, e agora à tarde a gente vai fazer aí o sorteio do ganhador do ranchão dos R$500. Também por aqui conosco

com a nossa programação, o Dalvino Forquesato também participando. A dona Fiorentina Grezi, ele também na nossa companhia. Meu amigo Márcio Facim, lá da linha Pinheiro Alto Ouro, né? Queria participar do sorteio, está participando também. Do seu Márcio, semana passada até ele me mandou uma mensagem, não deu tempo de eu ver aqui no programa. Mas fica aí registrado, então, a participação do amigo Márcio Facim. Então, agora essa aqui vai chegando para ela e para toda a família que gostam dos Atuais. Quem não curte os Atuais? Sem amor ninguém vive. Essa é das antigas, boa demais, né?

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1: 1:28, tempo nublado em todo o baixo Vale do Rio do Peixe, temperatura aí na casa dos 17 graus.
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1: Segunda-feira, você que manda por aqui, apresentado por mim, né, meu seu amigo Everton Pasquale, aqui na nossa companhia. Também se cadastrando por aqui a Marley Alves da Silva, lá do Poente do Sol. Um abraço pro Poente do Sol e todos que estão sempre lá na nossa companhia. Ó, a dona Rosane de Fátima, aí eu mandei os atuais, e sem amor ninguém vive, ela já mandou. Programa Nota Mil Show. Muito obrigado aí, dona Rosane, pela companhia de sempre.
8: Boa tarde. Cagaste eu aí no ranchão.
1: Com certeza.
8: Odete Valpoço.
1: Boa tarde, dona Odete Valpoço. Aí, que bom a gente começar a semana aí ouvindo uma animação tão grande aí, né, dona Odete? Muito obrigado aí pela sua audiência. Claro, a gente sempre aí buscando aí, sempre a levar aí pra você muita animação, muitas alegrias. E claro, o rádio aí é o companheiro do seu dia a dia, né? Então, chegando agora pra ele, que pediu corpo e alma, Celito Baretta. Muito obrigado aí pela sua audiência. Uma ótima segunda pra todos nós, né? Vem chegando eles, corpo e alma, aqui na 102.3.

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3: Essa vem chegando agora para meu amigo Aliomar Rosa, Céu e Cantos e a Morena Misteriosa, aqui na tarde da 102.3, pessoal, lá da Vila São José Ouro. Um abraço.
4: Nosso

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1: Uma hora com mais 38 minutos. A Marinês já tá por aí. Daqui a pouquinho ela vem. Ainda não, tá? Ainda não. A Marinês, ela é assim. Ela é meio... querer chegar um pouco antes do prazo, né? Então, calma. Venha dando um abraço por aqui pra minha amiga Cleusa Pasquale, que tá sempre na nossa audiência. A dona Maria Lourdes Barbieri está ligadinha no programa. Depois eu vou ver se eu consigo tocar essa música, Meu Velho Pai. Ela que lembra aí a passagem do Dia dos Pais e lembra com carinho do seu pai, Primo Baldasso, já falecido, né? Então, também mais uma vez aqui, a gente quer deixar o carinho para todos os pais. Ontem aí, Dia dos Pais. Muito obrigado, dona Maria Lourdes Barbieri, também aí pela sua participação. Vamos vendo quem está mais por aqui participando do nosso ranchão. A Suelen Janaína da Silva, também na nossa audiência. Temos mais áudios por aqui. Quem está participando conosco? Boa tarde.
2: Boa tarde, Everton.
1: Boa tarde. Tudo certo? Estamos
2: aí, cadastrado no ranchão aí da Capinzal.
1: Aham, com certeza.
2: Dá uma musicona aí dos Temintes. Faz muito tempo que eu não escuto mais a música deles. Porque uma musiquinha deles são boas. Beleza, um abraço aí, Deus abençoe a todos.
1: Amém, Deus abençoe a todos nós. Vou ver se eu consigo achar os The Minx por aqui. Se a gente encontrar, claro, daqui a pouquinho vem chegando eles também para animar aí a nossa tarde. Mais participações dos nossos ouvintes.
3: Boa tarde.
1: Boa tarde, dona Cilda. Tudo bem?
3: Me coloca aí no sorteio do ranchão e eu queria ver a música... Tenho olhos só para você. Agradeço se for atendida. Deus abençoe a todos.
1: Tchau. Com certeza. Daqui a pouquinho a gente vai ver se a gente encontra essa música que tá aí também para a gente rodar por aqui nesta tarde muito fria. Digamos assim, né? Sair lá fora tá um pouco frio, mas a gente tem que se aquecer. Então arrasta aí o sofá pro lado, as cadeiras, porque vem chegando o musical com a Almon. Para minha amiga Ana Paula Pinheiro, sempre na nossa audiência. É isso aí, Ana Paula. Um abraço para você, para toda a família aí. E vamos curtir o Calmon.

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1: Você que manda aqui na Rádio Feita pra você, Capinzal FM, há 46 anos, quase 46 anos, com você, levando as melhores, sempre muitas informações, as melhores músicas e, é claro, entretenimento pra você. Então, por aqui também a Dona Marlene Lopes Duarte, boa tarde, bom começo de semana, muito obrigado, Dona Marlene, aí sempre pela sua audiência. Por aqui também a Dona Ângela Figueiredo, a Kiara Lesca da Silva, o Adão, a Jurema de Figueiredo, o Kaique da Silva, enfim, todos na audiência aqui sempre da 102.3. Daqui a pouquinho vou ver se eu consigo achar aí uma para vocês também do Garotos de Ouro ou também do Terceira Dimensão. Mas agora vem chegando aqui que tá na nossa programação eles. É o musical JM e o Amor Mafioso. É 1h46, boa tarde. Daqui a pouquinho tem a Marinesa aí com o sorteio do ranchão.

0: Rainha Musical com o Cisco no olho. Você também acompanhou aqui na nossa tarde da 102.3. Eu falei que nós ia ter o sorteio do Ranchão. Vai ficar daqui a pouquinho. O pessoal vai dizer, mas o que que tem que tá atrasando de novo? É porque eu tô recebendo aqui nos nossos estúdios com muita satisfação. Boa tarde, Catiane. Tudo bem?
1: Boa tarde, Everton. Boa tarde aos ouvintes da Rádio Capinzaldo, você que manda. É isso aí. 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
0: Que legal. Então, daqui a pouquinho, Cátia, eu tava falando com os nossos ouvintes aqui. Nós tivemos muitos inscritos para o sorteio do Ranchão dos 500 do Proner. Daqui a pouquinho, então, provavelmente fica aí para depois às duas, o sorteio lá do Ranchão.
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0: 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Então, vem chegando agora a terceira dimensão. Para quem pediu, a dona Ângela Figueiredo. Daqui a pouquinho tem Capinzal Notícias. E a tua prima? E muita coisa boa pra gente nessa tarde aqui da 102.3.

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1: 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E a Celesc abrirá inscrições para o concurso de 2026 entre 14 de agosto e 23 de setembro, com prova objetiva em 1º de novembro. Serão oferecidas oportunidades para níveis médio, técnico e superior, com salários iniciais que partem de R$ 2.709 até R$ 6.905, além de R$ 1.830 em vale-refeição ou alimentação. As vagas incluem eletricista, técnico industrial, analista, engenheiro e médico do trabalho. 20% das vagas preenchidas serão reservadas a pessoas com deficiência BCD. As inscrições poderão ser feitas pela internet com taxa de R$ 130 para cargo de nível médio, R$ 140 nível técnico e R$ 150 nível superior. A Prefeitura de Capinzal lançou agora pela manhã o programa Morar Bem Capinzal, que pretende viabilizar até 1.000 unidades habitacionais para famílias de várias faixas de renda. Faixa 1, cerca de 100 moradias para famílias com renda até R$ 3.200, com subsídio municipal e ações de capacitação profissional. Faixas 2 e 3, até 500 apartamentos no loteamento Recanto dos Pássaros, com imóveis estimados em R$ 200.000 e benefícios municipais de até 20 mil para auxiliar na entrada. O restante do imóvel deverá ser financiado junto à Caixa, com parcelas estimadas em torno de R$ 850, conforme a renda familiar. O projeto de lei que regulamenta o programa foi encaminhado à Câmara de Vereadores. Inscrições, critérios e demais regras ainda serão definidos após a aprovação. 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E o Flamengo venceu ontem o Vitória por 2-0, reduzindo a diferença para o Palmeiras para 6 pontos na classificação do Campeonato Brasileiro. As chances de título do Mengão subiram de 31,57% para 40,21%. Enquanto que o Palmeiras, que apenas empatou ontem com o Inter, as chances caíram de 59,52% para 50,30%. 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
4: 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Daqui a pouquinho, então, depois dessa música, a Fernanda vai chegar aí para fazer o sorteio do ranchão dos 500. Mas antes disso, vem chegando ele, meu amigo Michel Teló. É, segundou, gente. Muita alegria, muita energia, porque tá só começando a nossa semana.

0: 2 horas com mais 8 minutos, começamos aí com tudo com Michel Teló e a balada sertaneja aqui na 102.3 e agora tá na hora de...
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0: Eu havia anunciado que quem está comigo era Marinês. Mas como a Marinês teve uns trabalhinhos a serem feitos, quem chega para falar conosco é ela, Fernanda Alves Duarte. Boa tarde.
3: Boa tarde, Everton. Boa tarde aos ouvintes da Rádio Capinzal.
0: Olha só, e que, qual é as boas que você traz para agora, Fernanda?
3: Então, vamos de sorteio, né, Everton?
0: Tem sorteio do ranchão dos...
3: Isso aí, dos R$500 supermercado Proner, né?
0: Com certeza. Quantas participações nós tivemos? Que dia, primeiramente, que dia que foi o sorteio, a data sorteada pela manhã?
3: Isso aí, de manhã foi feito o sorteio da data, né? Foi o dia 29 de julho, né? Isso. Numa quarta-feira.
0: Uma quarta-feira, eu estive aí com o Marlo pela manhã. Nós fizemos essa participação, então, no dia 29 de julho, que foi a data sorteada. E quantas participações nós tivemos aí no dia 29 de julho?
3: Foram o total de 308 participações, Everton. Que bom, né? O pessoal está participando bastante, né?
0: Com certeza. Olha só, tá ouvindo aí?
3: Não, eu tô sem o fone.
0: Desculpa.
3: Eu não roubei o fone hoje.
0: É que eu ponhamos aplausos.
3: Né?
0: 308
3: tá.
0: Participações, não é sempre,
3: sim,
0: né?
3: É verdade.
0: Temos muitas
3: participações. Não, o pessoal, eles estão bem... uma expectativa boa aí pros ranchões, né? Já digo dos 500, dos 300, a participação é ótima, né?
0: Com certeza. Então, vamos lá agora... Gira o teu sorteador aí, será que vamos ter menino?
3: Tem tambor, Everton? Não tem tambor, não?
0: Não, na verdade, os tambores é só com a Marinês que eles funcionam, né?
3: Só com a Marinês, tá bom. Então, vamos só cruzar os dedinhos. Já coloquei no sorteador, Everton.
0: Uhum. Quem?
3: Vamos lá, saiu.
0: Que número que saiu?
3: Menino ou menina?
0: Não,
3: vai lá,
0: primeiro me diz, de 1 a 300 e?
3: De 1 a 308.
0: Saiu que número?
3: 47.
0: Olha só, um número baixo.
3: Baixo, bem baixo, aham.
0: Então...
3: Agora você me diz, menino ou menina?
0: Eu acho que é menina, porque sempre ganha mulher.
3: Aí é que você se engana, cara.
0: Sério?
3: Olha só, saiu mais um homem. Há pouco tempo tivemos, né, Everton?
0: Sim.
3: O sorteado aí que foi o homem, não me lembro agora o nome. Porém, tivemos mais um homem hoje.
0: Então é um homem que foi sorteado.
3: Isso aí.
0: Final do telefone dele?
3: Final do telefone 0917. Quem leva os R$500 do Proner? Ivo da Costa. Parabéns, seu Ivo.
0: Aê, agora tem os aplausos. Aplausos nós temos.
3: Isso aí.
0: Mais uma vez. Então, seu Ivo da Costa.
3: Final do telefone 0917. Participou numa quarta-feira, dia 29/7. E ele foi o grande sortudo da vez.
0: Então, ao seu Ivo, passa aqui na nossa na emissora, aqui na Rádio Capinzal, para fazer uma foto bem bonita, tirar o vale aí. E depois só ir lá economizar e comprar, fazer muitas compras no Proner Supermercados.
3: Isso aí, seu Ivo. Mais uma vez, parabéns.
0: É, parabéns a ele e toda a família que sempre participam conosco aqui nas nossas promoções aqui da Capinzal FM.
3: E continuar participando, né, Everton?
0: É, ela já está.
3: Pro pessoal participar sempre que... Sempre tem
0: uma hora
3: um ganhador,
0: sorte chega,
3: né?
0: E tá aí, só para nós reforçarmos, então, valendo R$300 das farmácias Medifarma. Daqui uns dias teremos o sorteio aí também da Medifarma. Obrigado, Fernanda.
3: Certo, Everton.
0: Então, essa aqui é a pedido da nossa colega Fernanda. Grupo Menos é Mais e Simone Mendes. 2 e 12. Olha, tô com as 9 na cabeça.

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0: Chegando por aqui, então, alguns comentários nesta tarde de segunda-feira. Boa tarde, Marinense.
1: Boa tarde, Everton. Tudo bem?
0: Tudo bem. Eu achei que você não queria vir falar comigo hoje.
1: Não, mas você falou que eu vinha depois.
0: Ah, eu anunciei a Marinense, veio a Fernanda. Daí, agora, disse, boa, Marinense veio.
1: Pra fofocar só.
0: É. Marinense, você sabe quem que tá com vergonha? Ana Castela.
1: Por quê? O que, ela Castela... aprontou dessa vez?
0: Não, ela diz assim, ela abre o jogo sobre atuar em uma nova novela. Ela diz assim, estou com um pouco de vergonha. Não, com muita vergonha, melhor dizendo.
1: Por quê?
0: Mas não sei. Não entendi o porquê que ela tá com muita vergonha. Você sabe que esses famosos também, às vezes, sentem vergonha. Não é só a gente, né?
1: Olha...
0: O que, que você me diz disso?
1: Talvez seja porque tem algumas cenas que ela não gostaria de fazer, por isso pode ser que ela sinta vergonha. Porque você lembra da Grazi Massafera? A Grazi Massafera, quando saiu lá que do BBB, que foi pra atriz, ela não queria, ela até aceitava fazer os papéis, mas ela não queria dar beijo, né? Porque ela sentia vergonha, principalmente do pai dela.
0: Pois é.
1: E aí depois se soltou, né? Então pode ser que seja alguma coisa relacionada a isso também.
0: Pode ser que seja, sim.
1: Vamos saber, né? Cada um é cada um, né? Então a gente também não sabe o motivo. Daqui uns dias já aparece por aí, tá? O motivo da vergonha do motivo dela ter essa vergonha. Olha só, Patrícia Bravanel faz o SBT sorrir e cantar ao liderar o Ibope por 5 minutos.
0: Olha.
1: É bastante, né? Você sabe que isso é um mundo muito complexo.

0: Segunda, eu não estou no Você Que Manda, porque eu faço a técnica pro Marlo de manhã, né? E aí tem outros trabalhinhos e tem o Everton por aqui. E se for algum outro dia, sinal que eu não estou de folga, né, gente? Porque eu vou estar fazendo alguma outra coisa. Igual, tu me comparando com a Ana Maria Braga, o que você achou? Ah,
1: claro.
0: Né?
1: Você tá mais que certa, né?
0: E assim, vice-versa. Que mais?
1: A Ana Maria Braga era conhecida como, não era conhecida como a musa da TV, assim, sempre foi muito... Na TV, assim, musa não digo musa da questão.
0: Na verdade, ela é muito carismática, né? Ela tem aí
1: muitos anos na TV, né?
0: Ela tem aí o seu próprio.
1: É que nem você aqui na rádio.
0: Público? Não, tem mais gente mais velha que eu aqui. O Pandinha é mais velho, né? Por falar nisso, ele ouviu, tá? Quer dizer, ele ouviu, não, mas os
1: ouvintes?
0: Fofoqueiros de plantão, vamos assim dizer, que assim como tem nós, que a gente faz fofoca por aqui, né? Na brincadeira e no bom sentido, é claro, né? Contaram pro Marlo que eu chamei ele de Pandinha aqui. Então, gente, como todo mundo diz que o Everton é filho do Marlo, então nós temos Pandinha pai e Pandinha filho agora. Tá?
1: Tem coragem.
0: Então, o Marlo Pandinha pai, o Everton Pandinha filho. Vou procurar a música do Pandinha pra tocar especialmente pra vocês nessa semana.
1: Então tá bom.
0: Ó, mas o cantor Panda tá fazendo sucesso. Pense que como é que eu vou dizer assim? É um ótimo apelido,
1: claro,
0: né?
1: Claro.
0: Viu? Cantor famoso que vem arrebentando aí nas redes sociais. Inclusive, ele esteve num festival que teve agora em Chapecó, final de semana, que reuniu vários artistas. Você tá doido? É o nome do festival.
1: E o Panda tava lá.
0: Tava lá o Panda cantando. O Panda original, não era o Marlo, tá, gente? O Marlo tava transmitindo o jogo, sabe? Do Pandinha pai e o Pandinha filho, tá, gente?
1: Sabe quem apareceu em fotos, Mari? Ele que esteve muito doente por os últimos tempos
0: quem?
1: Fausto Silva.
0: O louco, meu!
1: Sim! Surge cercado pelos filhos no Dia dos Pais e escreveu assim: obrigado por tudo. Que legal.
0: Veja só, né?
1: Que legal, assim, a gente vê o Fausto Silva aí, depois ficou muito doente, a gente já falou várias vezes por aqui, quando ele estava no hospital, né?
0: Exato.
1: E agora aí, aparentemente, magro, ai. Que bom, né? Pelo menos tá magro. Não é que nem os panda aqui.
0: Não falei nada agora, viu? Fiquei bem quietinha.
1: Sabe quem fez uma nova declaração de amor?
0: É, troca de assunto, né? Será que vai chover hoje? De repente, se virou vento, capaz até que chove. Fale.
1: Vinícius Júnior fez uma declaração para a Virgínia Fonseca.
0: Ai, vai, que vou...
1: Viu? Mas mais uma declaração. Agora ele escreveu assim na legenda da postagem: eu te amo. Quem vê ninguém sabe que ele ama ela, né? Mas tudo bem.
0: É, eu tenho lá minhas dúvidas.
1: Será?
0: Mas, enfim. Olha só, mas a última de hoje aqui, passando a régua, tô indo embora daí.
1: Meu Deus.
0: Passa ou repassa? A pergunta que fez Celso Portioli consultar o chat GPT.
1: O que deu lá?
0: Uma pergunta confusa criou confusão com Nayara Azevedo durante o Passa ou Repassa neste domingo. Durante o quadro, né, apresentado aí do programa Domingo Legal, uma pergunta causou confusão entre os convidados. E para esclarecer a dúvida, o apresentador, Celso Portioli, precisou recorrer à inteligência artificial. Em uma rodada disputada pela cantora Nayara Azevedo e pela personagem Leuris Cleia, interpretada por Gutierrez Castro, uma pergunta ambígua levou a tensão entre os competidores. A questão era: como é chamado o cônjuge do sexo feminino?
1: Não sei.
0: Então, a sertaneja prontamente respondeu: meu marido. A construção da pergunta gerou dúvidas sobre a resposta correta. Seria marido ou esposa? O cônjuge do feminino é o masculino, marido, argumentou um dos participantes. Se fosse do masculino, seria esposa. Aí ficou uma pergunta confusa. E aí, logo depois, o apresentador decidiu fazer a pergunta para o aplicativo. E o cônjuge do sexo feminino é chamado esposa, anunciou ele depois de consultar o GPT.
1: E ele procurou ao vivo. Olha
0: gerando
1: só.
0: Confusão.
1: Com certeza.
0: Vamos esclarecer os mitos e as confusões já.
1: Mari, só mais uma última que eu te falei hoje pela manhã. Agora eu vou comentar, né? Uma bola saiu do estádio e causou um acidente de trânsito no Uruguai. Olha só, em um jogo pela segunda divisão do Uruguai, provocou uma situação surreal neste sábado. A partida entre Uruguai, Montevideo e Paysandu teve um chute

0: portão que causou um acidente de trânsito. Por quê? A bola foi afastada do campo, caiu na estrada, fez o carro frear e o veículo que vinha em sequência bateu na traseira dele. Você veja bem, né? Não, esses estádios assim, mesma coisa lá na Barra.
1: Você sabe que isso aí pareceu aquele filme, um filme que tem que o rapaz joga panqueca pela janela e daí dá e também causa um acidente,
0: coitado,
1: né? Mais ou menos nessa questão assim.
0: Coitado, mano.
1: Belê?
0: Marlene Lopes Duarte disse: vocês dois são um show, muito obrigado. Né?
1: Até mais, Marlene.
0: Olha só. Ah, Irutildes Alcarenque também disse: Mari, eu concordo contigo. O Everton e o Marlon, se fosse pai e filho, não seriam tão parecidos.
1: Viu? Tô falando, gente, tô falando.
0: Você viu? Nossos ouvintes estão a toda nesta segunda-feira.
1: Agora falta o Everton ficar careca ou o Marlon ter cabelo.
0: Não. Nós vamos os dois emagrecer. Combinado?
1: Ah, tá bom. Pensei que.
0: É que nem essa. Viu?
1: Distorceu bem a conversa. Você fosse... tá com medo de ficar careca, né?
0: Então. Se fosse que nem essa música do Guilherme aqui, ó. Largar de ser tão mentirosa. Fui eu que falei, né? Mas se fosse você, ia dizer, larga de ser mentirosa, né?
1: Não sou mentirosa, eu sou neurótica, tá?
0: Ah, então tá bom.
1: Dá outra música lá.
0: Até amanhã.
1: Até.
0: Valeu. Tchau, tchau. Tchau. Ah, ó, a Marlene disse que vai emagrecer junto com nós.
1: Eu também.
2: Onde

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2: 2:31, mandando um abraço aqui para todo mundo lá do loteamento Parisotto. A Fernanda Justino de Andrade nos mandou uma mensagem aí, se cadastrando no ranchão dos R$300 da Medfarma. Claro, com certeza no sorteio. Um abraço para você e todos aí do loteamento Parisotto, sempre nossa audiência, São Cristóvão, São Luís, enfim, todos que estão sempre aí na nossa audiência todos os dias. Também cadastra nós aí no Ranchão da Capinzal, Ivonete Batista, Kleberson Toniello, Matheus Toniello, Lucas Piazza e toca Rogério Magrão. Isso é, então amanhã, hoje eu já toquei as bandas por aqui, mas amanhã eu já tá anotadinho aqui pra Marinês, quando ela vir apresentar o Você Que Manda, que ela vai, claro, com certeza colocar vocês aí colocar aí o Rogério Magrão pra vocês. Também mandando um abraço por aqui pra Maria Rosemary Baldiceira Vilarino, também a Ellen Bianca Félix, também sempre na nossa audiência e participando aí. Faça com eles, 988-15-6435 e participe. Mande aí Ranchão da Capinzal, com certeza estará concorrendo. Depois das 3, eu e a Marinesa estaremos fazendo aí o sorteio da promoção Meu Pai é Show da Capinzal FM. Então, você que participou lá no nosso Instagram, você que participou no Facebook, ou você que simplesmente participou também lá no Econômico Atacadão no último sábado, cruze os dedinhos, fique ligadinho. Depois das 3, nós vamos ter aí o sorteio do Meu Pai é Show aqui na Capinzal FM. Vem chegando ela, Paula Fernandes. Será que vai chover? Mas chuva chover, é Paula Fernandes por aqui. Boa tarde.

E aí, cê topa? É Luan Santana cantando pra nós aqui na tarde da 102.3. E olha só, hein? 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Fica o convite domingo aí, a manifestação das famílias, claro, com cobertura aí da Capinzal FM.

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2: O Plano Frei Bruno Assistência Familiar comunica com pesar o falecimento da senhora Inês Tonieto Reck. Seu corpo está sendo velado na capela da funerária Frei Bruno de Capinzal, na rua José Zortea, ao lado do cemitério municipal de Capinzal. Celebração da despedida nesta terça-feira às 9 horas da manhã, no próprio local, logo após sepultamento no cemitério municipal de Ouro. Comunicamos o falecimento de Inês Tonieto Reck. Aos familiares e amigos, as condolências da Capinzal FM.
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3: 2:49, vem chegando ela, rainha da música sertaneja, Marília Mendonça.

A eterna Marília Mendonça cantando para nós aqui na nossa tarde da 102.3. Então, reforçando o convite aí para você, na próxima quarta-feira, parada 102 estará lá diretamente de Lacerdópolis, no 8º Seminário da Atividade Leiteira 2026 da Colacer. Fica ligadinho aqui que vai ter muita coisa boa. E também no próximo domingo aí, já estamos vivendo, na verdade, a Semana Nacional da Família, né? Mas no próximo domingo aí, em especial, a grande manifestação das famílias. Com certeza aí, uma grande festa será realizada lá no Oratório do Caravaggio aí, com uma grande programação que, é claro, você acompanha aí na 102.3, tudo o que está sendo preparado lá com muito carinho para você. Vem chegando eles. Guilherme Santiago, daqui a pouquinho tem Paulo Otarã e muito mais aqui na tarde.

2:56. Muito obrigado a todos aí pela nossa audiência. Obrigado por estarmos juntos nessa tarde aqui na 102.3. 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Vem chegando a última da hora agora com Charlie Brown Jr., já em ritmo aí de Expresso 102. Temos o Paulo Taran, daqui a pouquinho a Marinês comanda aí o Expresso 102 com muito mais pra você aqui na nossa tarde. Muito obrigado pela sua audiência, até mais, tchau, tchau, fui, até a próxima.

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2: 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Com as informações desta tarde, Paulo Otaram.
3: Pressão no Congresso pelo fim da chamada taxa das blusinhas, que é a cobrança de imposto de importação de 20% sobre as compras com valor abaixo de US$50. A matéria voltará a ser discutida nesta semana e deve cair em setembro, caso não seja votada em tempo hábil sua permanência. Ela foi publicada em maio e permitiu ao ministro da Fazenda, Dário Durigan, alterar as alíquotas do imposto de importação das remessas postais internacionais, inclusive reduzindo a zero a tributação até US$50. Mas no mês passado, a medida foi prorrogada pelo Senado com validade até o dia 8 de setembro. Para o superintendente da Associação Brasileira da Indústria Têxtil e de Confecções, Fernando Pimentel, o governo sabe que errou. O segmento fará o que for possível e necessário para que essa medida caia.
4: Nós encaminhamos várias emendas a essa MP, tá? Então, isso é o jogo do Congresso. E, obviamente, vamos trabalhar para que ela caduque, porque é um absurdo essa MP. A proposta dela é destaxar o chinês, o asiático e taxar quem produz aqui dentro cada vez mais. Então, nós estamos trabalhando e vamos trabalhar para que isso não prospere.
3: Politicamente, o Congresso não avalizou a medida. Ela foi tomada na pressão pelo governo, que acabou bancando a matéria. Se a validade não for mantida por consenso, o ministro da Fazenda perde essa prerrogativa de autorizar e bancar a matéria zerando a alíquota. Isso significa que a tributação volta a vigorar após a medida provisória perder a sua validade no dia 9. Medidas provisórias têm força de lei assim que publicadas, ou seja, entram em vigor imediatamente, mas caem ao fim da sua validade. De Brasília, Paulo Otaram.
2: Obrigado, Taran, pelas informações. O próximo Boletim de Brasília, aqui na Capinzal FM, você tem às 4h50.
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1: Muito bem, gente, muito boa tarde. Sejam muitos bem-vindos ao nosso vagão de sucessos do passado. Essa é a edição do Expresso 102 por aqui até as 4 da tarde. Na direção de Luiz Pedro Scarton, na recepção está Fernanda Alves Duarte. 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Participa junto comigo, 988156435. Aqui você pede o seu sucesso do passado.
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Turma cantando Gimme Gimme por aqui. A gente começou com Paralamas do Sucesso, a novidade, tocando aqui no Expresso 102. Um abração vai pra Iraci da Costa Ramos. Aproveitando, se cadastrando aqui também pro Ranchão da 102. Lembrando que agora os cadastros são para o nosso ranchão aí dos R$300 das farmácias Medifarma. Mandando abraço também. É pra quem tá mandando o seu recadinho aqui, deixa só me ver. Os meus amigos, né, o Irinó e o Eloy, que estão na sintonia. Ótima tarde pra vocês. Pedindo pra curtir Los Lobos. Será que eles vêm pra cantar, gente? Vamos ver quem tá na ponta aqui. Chegando, La Bamba. Ótima tarde.

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2: 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Agora são 3 horas com mais 18 minutos. 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

0: Fábio Júnior cantando só você que na tarde curtimos também Titãs com família e família, né? Aqui na 102.3. Abraço aí, vai pro Illinois também, pro Illinois. Só lembrando, né, essa música que você me pediu agora vai ficar lá pro Márcio Pedro rodar, essa do João Mineiro e Marciano. Combinado? Tá, gente? Por aqui a gente segue falando pra vocês. 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E você segue participando com a gente, vai mandando o seu recadinho por aqui, 98156435. Tem gente participando, se inscrevendo pro Ranchão também aqui da 102.3, a rádio que é feita pra você. Já já a gente volta, claro, com muito mais aqui na tarde. 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

0: 10 de agosto de 2026. Esse é o Skank com Garota Nacional também. Tocando aqui no Expresso 102, na rádio que é feita pra você. Gente, Semana Nacional da Família, neste domingo, dia 16. A Capinzal FM vai fazer mais uma grande cobertura na manifestação das famílias. Às 9 horas, saída da carreata no pátio do Posto Amigão, em frente ao Noesc, com destino até o Oratório do Caravaggio. E logo após, tem Santa Missa. Após o almoço, brinquedos infláveis, gincana, distribuição de algodão doce para as crianças e mateada. 14 horas, momento de oração, agradecimento e bênção das famílias. Então, participe aí com a sua família. Apoio evangelizador da Auto Elite, Oral Unique, Agropecuária Alvorada, Santa Proteção Veicular, Fórmula Som e também Raimove Empilhadeiras.
1: 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Nota de falecimento.
0: O Plano Frei Bruno Assistência Familiar comunica com pesar o falecimento da senhora Inês Tonieto Reck. O corpo está sendo velado na capela da funerária Frei Bruno de Capinzal, na rua José Zortea, ao lado do cemitério municipal. Celebração de despedida nesta terça-feira, às 9 horas, no próprio local e logo após sepultamento no cemitério municipal de Ouro. Comunicamos com pesar o falecimento de Inês Tonieto Reck. Aos familiares e amigos, as condolências da Capinzal FM.
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0: Bora lá, gente. Segundou, sua lindona por aqui, chegando, já que a semana promete chuva. Vem chegando, Blitz. Choveu.

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Vou cantando aqui no Expresso 102 para o restaurante da Serra e também para a Clínica Virtuosa Capinzal. Para você que participa junto com a gente, que manda o seu alô, o seu recadinho também aqui, é de boa tarde, certo? E aproveita e se cadastra também pro Ranchão da 102, como falamos já, né? Agora valendo para os R$300 a nossa parceria aí com a farmácia Medifarma. Chegando mais essa música que foi gravada 1973. Sabe cantar ela?

Gilberto Gil cantando Eu Só Quero Um Xodó, canção essa gravada em 1973, não é mesmo, gente? Por aqui a gente vai encerrando já o nosso Expresso 102 de hoje, agradecendo ao restaurante da Serra e também a clínica Virtuosa Capinzal. Já já tem informações pra você e tem Jardel Martinazzo que vem pra comandar o Capinzal Sertanejo amanhã a partir da 1. Estou de volta no Você Que Manda. Beijo e até mais.

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1: 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Um homem de Campos Novos foi condenado na última sexta pelo Tribunal do Júri a 37 anos, 5 meses e 5 dias de prisão por tentativa de feminicídio contra a ex-companheira. Segundo o Ministério Público, ele descumpriu medidas protetivas, obrigou a vítima a ingerir soda cáustica e depois cortou seu pescoço com uma faca. A mulher sobreviveu e ficou com graves sequelas. O crime ocorreu em setembro do ano passado. O réu, que é reincidente, estava preso preventivamente, continuará detido para cumprimento da sua pena em regime fechado. A Polícia Rodoviária Federal apreendeu 306 quilos de maconha na manhã de sábado na 153 em Água Doce. Durante a fiscalização, motorista de uma Mercedes-Benz desobedeceu a ordem de parada e fugiu. Após cerca de 12 quilômetros de acompanhamento, o veículo foi encontrado atolado em uma área de lama. O condutor abandonou o carro e fugiu para uma região de mata. No veículo, os policiais encontraram vários tabletes de maconha e um celular. A droga e o aparelho foram apreendidos e encaminhados para a delegacia do município de Joaçaba. A comissão organizadora da 41ª Festa do Colono de Ouro apresentou na tarde de hoje a prestação de contas. A prefeitura investiu cerca de R$ 379 mil, com arrecadação de R$ 112 mil em espaços e estandes, resultando em um investimento líquido de aproximadamente R$ 267 mil. Segundo a comissão organizadora, a festa teve crescente superior a 100% na movimentação e nos negócios em relação aos últimos anos, com avaliação positiva de expositores, público e comissão. O Sindicato dos Trabalhadores Rurais comercializou mais de 2 mil quilos de carne, registrando um lucro líquido de R$ 27.180. Já a Associação Ourense de Mulheres da Agricultura Familiar teve R$ 51.864 em receita para o café colonial, com sobra líquida de R$ 37.742. Mais detalhes no portal capinzalfm.com.
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2: Capinzal FM, 4 horas e 5 minutos.

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1: É o sertanejão aqui da Capinzal, começando em mais uma semaninha. Estamos abrindo a semana do dia 10 hoje, então de agosto, para você que está em casa, trabalhando, você que está viajando, passando pela nossa City, nas nossas rodovias municipais, estaduais e federais, e levando a gente de carona. Nosso muito obrigado pela sua preferência. A partir desse momento, na comunicação do amigo Jardel Martinazzo, na direção de Luiz Pedro Escarton, e no oferecimento de Cressol, uma cooperativa de gente como a gente, os meus amigos da Surveburg, na Cidade Alta, e a farmácia que atende muito bem você, no centro e na Vila 7, é a Farmácia Nacional. Me conta aí, como é que foi o seu final de semana? Descansou? Passeou? Namorou? Festejou? Ficou de bobeira em casa? Não vi as horas passar? Quando a gente se reúne com os amigos, com a família, as horas passam rápido demais. Mas quando você fica ocioso, hora que não passa. Então você que talvez aproveitou seu final de semana de uma forma ou outra, na companhia da Capinzal, por que não dizer assim? Ficou ligado com a gente nas redes sociais, curtindo nosso conteúdo, que bom. Siga assim, porque a semana está apenas começando e com ela vamos trazendo energias positivas, onde quer que você esteja. Está na cidade, está no interior. Nosso muito obrigado pela sua preferência.
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1: Vamos colocar emoção no ar. Essa aqui, ó, diz tudo. Pura emoção. Chitãozinho mais Chororó. 4 da tarde, 7 minutos. Boa semana.

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1: Esse é o Gustavo Lima, embaixador, cantando à noite, nessa tarde legal de segunda-feira.
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1: 16 horas com mais 13.
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1: Só as boas no seu radinho, Zezé de Camargo e Luciano das Antigas. E aí, já pediu a sua? Já registrou a sua audiência? Quer mandar aquele beijo, aquele abraço pra quem você bem entender? 8815-6435. Encontrou aquele amigo que você não via ao final de semana há um bom tempo? Manda recado pra ele e pra ela. Compartilha com a gente aqui as emoções do seu final de semana pra começar bem mais uma semana.

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3: Tô querendo namorar, não. Mas se quiser vir aqui em casa hoje e ficar pra sempre, tô à disposição. Posta foto junto com a música romântica de fundinho

Essa é a Capinzal e esse é o nosso Capinzal Sertanejo. Com eles, Luan Pereira, com Matheus e Cauã, sogra. Falar em sogra, quero mandar um forte abraço, minha querida sogra. Ô, dona Fátima, como é que a senhora tá? Tudo certinho? Boa semana. Seu Luiz também, sempre de bem com a vida. Passamos um domingo especial do Dia dos Pais, aí mais uma vez aquele churrascão no capricho. Dona Fátima caprichou naquele tortel. Pensa numa delícia. Pensa e dobra, triplica a delícia. Ah, a sogra caprichou, hein? E o sogrão naquele churrasco, como sempre, hein? Ô, seu Luiz, deve estar tomando um chimarrão agora, por casa, nos ouvindo. Sempre na boa aqui na Capinzal. 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

0: Triste, gente. Um terremoto de magnitude 7.4 atingiu a Colômbia nesta segunda, causando a destruição de vários municípios do país. Segundo o último balanço da autoridade colombiana, 111 pessoas morreram. Em Cali, 20 prédios desabaram e há pelo menos centenas de pessoas presas sobre os escombros. O epicentro do tremor ocorreu em São José del Palmar, no oeste colombiano, a uma profundidade de 110 quilômetros, segundo informações da Agência Geológica dos Estados Unidos. A cidade fica a cerca de 230 quilômetros de Bogotá e a cerca de 150 quilômetros de Medellín e de Cali. Uma réplica de magnitude 5.5 e 100 quilômetros de profundidade foi registrada cerca de uma hora depois. O tremor foi mais forte registrado na Colômbia na última década, segundo o Serviço Geológico do país. O governo declarou emergência. Portanto, infelizmente, mais terremoto em países vizinhos, desta vez na Colômbia, derrubando prédios e matando mais de 110 pessoas. Diversas estão sob os escombros. Tremor foi sentido na capital e em várias cidades colombianas. Mais informações no nosso portal de notícias.
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0: 4h24. 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

0: Essa é a Paulinha Fernandes, Piração. 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Meu pai é show. Tu participou? Você cadastrou seu pai? Cadastrou? Então, ó, já já vamos conhecer os ganhadores da promoção. Fica atento aí.
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0: Antes tem Bruno e Marrone.

0: Bruno e Marrone aqui na Capinzão. Ela nem sabe quem sou eu. É o que você curtiu aqui, 4h31 agora. 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Everton Pasquale, por gentileza, compareça ao estúdio. Vamos anunciar, vamos trazer a boa para alguns ouvintes da Capinzão. Essa galera que nos presenteou com a sua participação, que a gente faz promoção, dá presente, mas o maior presente é o nosso ouvinte que nos dá. De que maneira? Participando, interagindo. E assim foi durante a campanha do Dia dos Pais, uma promoção espetacular do Dia dos Pais que a gente teve aqui, e foi muito show, como diz, meu pai achou e a promoção, a campanha foi show. Tudo bem, meu caro Everton, tudo bem, boa tarde.
1: Boa tarde, Jardel, boa tarde a todos os nossos ouvintes. Com certeza, foi mais uma campanha show de bola aqui da Capinzão FM.
0: E temos que agradecer, antes de mais nada, as empresas que também acreditaram na gente, empresas que, quando nós visitamos, apresentamos a proposta, já de cara colocaram a seguinte expressão: coloca a gente lá, pode contar com a gente. E foi assim mais ou menos, né?
1: Com certeza, as empresas abraçaram junto a essa campanha, né? Agradecimento aí especial então a Decora Tintas, a Unês Carnes e Cortes, a Casa Pronta, também a RM Caça e Pesca e também a Lojas Rovini e Miola.
0: Muito obrigado pela parceria de vocês, foi fundamental para o sucesso dessa grande campanha. São quantos prêmios ao total?
1: São 5 prêmios, Jardel.
0: 5 prêmios, então são 5 chances que a Capinzão deu para você. Eu vou soltar a vinheta, depois vamos estar falando um pouquinho mais dessa premiação. Solta aí!
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0: Vamos começar bem a semana com um presentão. O que nós temos de premiação mesmo?
1: Temos então, Jardel, uma parafusadeira.
0: Tô precisando, viu? Tô precisando.
1: Um costelão de 7 quilos.
0: Tô precisando.
1: Nossa
0: também.
1: Nossa senhora.
0: Rapaz.
1: É de encher a barriga.
0: Só, né? De pensar naquele costelão.
1: Mais também temos vale compras, R$300 da Casa Pronta, R$300 da Lojas Rovini e Miola e R$200 lá da RM Caça e Pesca.
0: Muito obrigado a todos aí pela parceria. E como é que as pessoas tinham que participar?
1: Tinha que participar através do nosso Instagram, né? Colocava lá, marca, curtia, compartilhava a arte e comentava o nome do seu pai.
0: Lá nos comentários, né?
1: Isso. Uhum.
0: E nós abrimos outra chance ontem.
1: Isso mesmo. Nós também temos uma outra chance de pessoal participar. Quem não participava pelo Instagram, enfim, participou lá no Econômico Atacadão. A gente deixou a nossa urna com os cupons e o pessoal preencheu lá. E também um dos prêmios será lá quem preencheu lá do Econômico.
0: Olha só, você que visitou o Econômico no final de semana, também teve a chance de preencher o seu cupom e quem sabe hoje vai levar esse presentão. Vamos começar por onde?
1: Comecemos pelo aquele do Econômico.
0: Do Econômico?
1: Pode ser.
0: Pode ser, então, é o Vale Compras.
1: De R$200 da RM Caça e Pesca.
0: Grande Renatão, né? Renato é uma figuraça, né?
1: Nosso parceiro sempre.
0: Parceiraço. Né? Obrigado, Renato, pela parceria mais uma vez. E essa pessoa, ela é de qual cidade? Capinzão. Eu já falei. Não quis nem saber.
1: Jardel, você foi mais rápido.
0: Eu não vou deixar você anunciar tudo. Eu quero também ter esse privilégio. É de Capinzão.
1: É de Capinzão?
0: É de Capinzão. Homem ou mulher? E aí?
1: E aí? Eu acho que é um homem.
0: Você acha que é homem?
1: É ou não é mulher? Não sei.
0: É homem ou mulher. O sobrenome é quase incomum. Tem poucas pessoas com esse sobrenome. Da Silva. Da Silva. Pouca gente chamada da Silva na cidade, né?
1: Meu Deus.
0: Também tem Pereira no nome, tem Duarte. São nomes bem comuns, né? Claro, tô brincando aqui. É Pereira Duarte da Silva. Primeiro nome é Loreni.
1: Loreni.
0: Loreni Pereira Duarte da Silva tá levando, então, presentaço, R$200. Vai gastar como quiser, né?
1: Com certeza.
0: R$200 como quiser.
1: Primeiro a gente pede pra passar aqui na rádio, né? Pra fazer a foto. E pegar a autorização.
0: Claro.
1: Depois vai lá na... gastar o prêmio.
0: Gastar o prêmio. Não, tem que ter palmas, né? Tem que ter energia positiva. Aí, palmas, por gentileza, aqui então. Loreni Pereira Duarte da Silva, salva de palmas. Muito bem, agora ficou legal.
1: Aí.
0: Próximo prêmio, vou deixar para você anunciar agora. Agora é contigo. Eu quis começar para você continuar. Vai lá, Everton.
1: Então já deu uma parafusadeira.
0: Ô, presentão.
1: Da Decora Tintas.
0: Decora Tintas.
1: Então a gente fez o sorteio agora há pouco pelo Instagram.
0: Isso.
1: Pelo sorteador eletrônico do Instagram, né?
0: Instagram.
1: Arroba deixa eu ver. Leonilda Simas Macena.
0: Então, ali, esse é o arroba,
1: é, né? É o arroba da pessoa,
0: Leonilda,
1: né?
0: Leonilda Simas Macena.
1: Que marcou o nome do pai, do esposo, não sei, né? Mas marcou o nome lá, Valdecir Alves de Macena.
0: Aê! Muito bem! Valdecir Alves de Macena tá levando uma parafusadeira presentão dos nossos amigos da Decora Tintas.
1: Isso
0: lá,
1: mesmo.
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0: 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Obrigado pela parceria, então, Valdecir Alves de Macena, que está levando a parafusadeira da promoção. Vai ter que agradecer quem? Leonilda Simas Macena, que lembrou de cadastrar o paizão.
1: É isso aí.
0: Muito bem. Próximo prêmio vai ser qual?
1: Então, um costelão de 7 quilos, Jardel.
0: Rapaz.
1: Do Neis Carnes e Cortes.
0: Eu não quero dar uma de pidão, mas assim, se porventura achar que 7 quilos é muito para comer sozinho...
1: Pode dividir?
0: É, pode chamar a gente que nós vamos lá. Até ajudamos a assar.
1: Claro.
0: Até ajudamos a assar o costelão.
1: Mas você que é da carne, assim, o costelão você tem que colocar no chão lá e fazer aquele...
0: Isso, aquele lá, que é aquele no chão. Assim. Você faz o fogo ao redor do costelão, né? Coloca ele lá no chão e fica lá. Demora pra preparar, né?
1: Mas também.
0: Mas quando ficar pronto, meu amigo, é só pegar o pãozinho, mais uma saladinha, abrir o pão francês no meio e colocar. Porque derrete, né?
1: Sim.
0: Não precisa nem faca. Coloca ali, arranca com a mão mesmo e vai no meio do pão e saboreia. E essa pessoa vai gostar, porque, ó, eu não conheci a estrutura do Neis. 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
0: A Patrícia me recebeu muito bem, como é a família Neis. 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Costelão de 7 quilos. Qual que é o arroba?
1: O arroba é Alexandre e Stephanie. Mas o pai cadastrado foi Alexandre de Simas, já.
0: Alexandre de Simas. Quero uma salva de palmas para Alexandre de Simas. Tudo bem, se deu bem no programa de hoje, se deu bem na promoção da Capinzal, obrigado aí. Da mesma forma, passa aqui na rádio, pega a autorização, depois passa no Neis Carnes e Cortes para poder pegar o churrasco, o costelão e saborear com a família toda aí. Se quiser convidar a gente...
1: Fica à vontade.
0: Que pidão, né? Próximo, qual que é?
1: Casa Pronta, Jardel.
0: Nossa,
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0: 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Também foi assim, Jardel, pode colocar o nome da Casa Pronta, tamo junto. Então, R$300, dá pra comprar muita coisa. Quem leva?
1: Quem leva, então, arroba Camipoli.
0: Camipoli.
1: Ela cadastrou José Domingos Surdi.
0: Ô, Zé! Parabéns! Grande José. É o José Domingos Surdi que tá levando, então, 300 pila da Casa Pronta.
1: Isso
0: bom
1: aí.
0: Proveito aí. E para fechar?
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0: Que tá com montando e promoção, né?
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0: Rapaz, o que tem de promoção lá, eu visitei, eu conversei com a...
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0: A Neide. Não vou me recordar o nome da moça, que diz que é a garota propaganda da loja lá, que ela gravou com a gente, falou, né, das promoções.
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0: 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Com R$300 dá para fazer uma compra bacana por lá, né?
1: Oh. Nossa, e tem eu passei lá, Jardel, sapatênis, tem calça, tem...
0: Tem um kit lá tem sapatênis,
1: isso,
0: tem meia e tem cueca. Nossa. Rapaz, fiquei apaixonado por aquele kit, viu?
1: O paizão dá pra fazer aí uma compra.
0: Dá pra fazer uma compra
1: e
0: bacana, viu?
1: Dá pra comprar esse kit e mais coisas, né?
0: E sobra dinheiro, viu? Sobra dinheiro. Quem vai levar aí?
1: O arroba, então, que marcou foi Marielle Moraes 75, Jardel. O pai dela, então, Valdecir Moraes.
0: Parabéns! Aê, muito bem. Valdecir Moraes está levando. Então, ó, parabéns a todos. Vamos recapitular rapidinho aqui?
1: Sim, claro.
0: Foi lá. Primeiro prêmio foi Loreni Pereira Duarte da Silva, levou R$200 da RM Caça e Pesca.
1: Isso.
0: Os demais?
1: Também, então, tivemos aí Valdecir Alves de Macena, que ganhou uma parafusadeira da Decora Tintas.
0: Certo.
1: Também Alexandre de Simas, um costelão de 7 quilos do Ney Carnes e Cortes. José Domingos Surdi, que ganhou aí, então, R$300 em vale-compras na Casa Pronta. E o Valdecir Moraes, que ganhou R$300 em vale-compras na Rovini e Miola.
0: Quando a Capinzal dá presente de verdade e muito, não é um outro, é... Nesse caso, foram 5 presentes para os nossos melhores ouvintes, né? Os melhores ouvintes do mundo, participem sempre. E em breve vai ter mais promoção, né, Everton?
1: Com certeza. Fiquem ligadinhos que vem sempre mais promoções. E, aliás, né, Jardel? Feliz Dia dos Pais, né?
0: Pra
1: foi
0: todos,
1: ontem,
0: claro.
1: Né? Para todos eles que, vamos dizer, os ganhadores foram pais. Claro,
0: exato.
1: A promoção era para marcar o seu pai, né?
0: Direcionado então, aos pais,
1: né? Isso aí. Parabéns a todos. Muita saúde e felicidades.
0: Amém. Obrigado, Everton.
1: Valeu, Jardel. Até mais.
0: Até mais. E, ó, não ganhou dessa vez. Boa sorte na próxima. Falar em boa sorte, Victor e Léo cantando aqui na Capinzal FM. Boa sorte pra você. Agora faltam 18 minutos para as 5 horas.

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12: 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Forte abraço às minhas amigas da Associação Orense de Mulheres da Agricultura Familiar. Em nome da presidente Rosane. Inclusive lá nas redes sociais da Rádio Capinzal tem um vídeo da Rosane que faz uma prestação de contas, apresenta o resultado do Café Colonial, que foi sucesso. Mais de R$ 37 mil de superávit. um resultado muito positivo, graças ao empenho das mulheres, é claro, principalmente de quem participou, de quem colaborou. Um abraço lá para as minhas amigas da associação, assim como mando abraço pessoal do Sindicato dos Trabalhadores Rurais, que estiveram envolvidos no preparo do churrasco, da bebida e toda a comissão organizadora da Festa do Colono. Reportagem completa com dados do balanço feito agora à tarde, a prestação de contas, você confere aqui na Capinzal. Amanhã pela manhã, dentro do jornal, tem as entrevistas. A última de hoje, daqui a pouquinho tem o Márcio Pedro com o nosso Companhia 102.

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1: 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Estados Unidos prometem reduzir cota de exportações brasileiras de açúcar se Brasil não oferecer propostas mais satisfatórias.
2: O governo americano condicionou a recomposição da cota brasileira para exportação de açúcar com tarifa reduzida cortada em 35,9% em julho à apresentação de propostas comerciais satisfatórias de Brasília. Em comunicado enviado ao governo ainda no fim de semana, a Dida Agrícola Brasileira em Washington, Ana de Paula Viana, relatou sinalizações americanas para um possível aumento das tarifas cobradas sobre o açúcar exportado fora da cota. O aviso foi dado pelo vice-secretário de Agricultura dos Estados Unidos, Stephen Biden, durante discurso no Simpósio Internacional de Adoçantes da American Sugar Alliance. A medida ligou o sinal de alerta aqui no Brasil. A CNI, Confederação Nacional da Indústria, continua insistindo que o governo brasileiro, antes de reagir, precisa conversar, como disse o presidente da entidade, Ricardo Alban.
3: Temos que ter a responsabilidade e a obrigação de continuarmos trabalhando para encontrarmos pontos de convergência. Nós, na CNI, na indústria, no setor produtivo, não vamos deixar de persistir e fazer o nosso trabalho.
2: A informação remanescente das últimas declarações americanas aponta que o governo de Donald Trump avalia elevar as tarifas aplicadas às importações de açúcar acima das cotas tarifárias, pois elas não são atualizadas desde 2000 e perderam parte relevante de seu efeito restritivo por conta da inflação. Em julho, os Estados Unidos reduziram a cota de exportação de açúcar do Brasil para a partir de outubro. O volume autorizado à venda do produto brasileiro com tarifa menor cairá de 155.900 toneladas para 100 mil, o que representa 35,9% de corte em relação ao ciclo anterior. De Brasília, Paulo Otarã.
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7: O relógio, o smartphone e a causa primária. Muitas vezes olhamos para o céu estrelado ou para a beleza de uma flor e nos perguntamos onde estará Deus. Da mesma forma que não vemos forças que sabemos que existem, como a gravidade e o magnetismo, não podemos vê-lo com os nossos olhos físicos por ser muito limitada a nossa visão. Nossas imperfeições funcionam como um nevoeiro, que nos obscurecem a visão e nos impedem de contemplá-lo em toda sua grandeza. No entanto, a existência desse Pai amantíssimo pode ser provada através de um princípio lógico e incontestável. Não há efeito sem causa. Todo efeito inteligente precisa decorrer de uma causa inteligente. Se encontramos um relógio com seu mecanismo engenhoso, sabemos que ele foi feito por alguém e não pelo acaso. Ou um smartphone, com todos os seus aplicativos, tela sensível ao toque e microchips complexos. Sabemos que ele foi projetado por designers, engenheiros e montado com precisão. Jamais pensaríamos na possibilidade de ser resultado de um acaso da natureza. Da mesma maneira, a ordem, a sabedoria e a harmonia que governam as obras da natureza ultrapassam de longe a mais portentosa inteligência humana. O corpo humano é uma obra muito mais complexa que qualquer supercomputador que alguém construiu ou sonhou em construir. É assim que, utilizando esse princípio lógico, chegamos à causa primordial de tudo aquilo que sabemos não ter sido feito pelo homem. Essa causa primária de todas as coisas, que dirige as forças do mundo com uma inteligência superior, é que chamamos Deus. Ele é a inteligência suprema, único, eterno e imutável, garantindo a estabilidade de todas as leis que regem o universo. Diante de tanta grandeza, talvez nos perguntemos: como Deus tão imenso pode se ocupar dos nossos pequenos problemas e dos nossos pensamentos diários? É que a natureza inteira se encontra mergulhada em seu fluido divino. Como esse fluido está presente em toda parte, tudo acaba ficando submetido à ação inteligente, à providência e ao cuidado de Deus. Isso significa que nunca estamos sós, pois todos somos mantidos em relação constante com o nosso Criador. Se mergulharmos em nossa essência, se analisarmos o nosso íntimo, encontraremos um sentimento poderoso identificando a presença de Deus em nós. Todos trazemos esse sentimento inato. Alguns aprendemos a negá-lo ou mesmo a bloquear qualquer contato com ele. Apesar disso, ele está ali. O sentimento de uma força superior, de um Criador, sempre esteve em todos nós. Basta observar os povos mais primitivos. Por que será? Porque é da natureza do espírito buscar sua essência. Assim, sejamos humildes e assumamos que não conhecemos todas as coisas. Se nos faltam respostas ou a capacidade de entender certos fenômenos, aguardemos com calma e disposição. Alguns de nós não sabemos nem como funciona o mecanismo de um relógio analógico ou um smartphone. Então, para compreendermos tudo sobre Deus, falta um bocado, não é mesmo?

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1: Capinzal FM, a hora certa, 17 horas mais 3 minutos.

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1: Opa, estamos chegando depois da comunicação do Jardel, estou chegando bem com a vida. Tempo estável na região, né? 16 graus de temperatura. Nós vamos até as 19. Hoje é segunda-feira, dia 10 de agosto de 2026. Como é que foi o final de semana? Como é que foi o dia dos teus pais? Enfim, tudo certinho, tudo tranquilo. Voltando tudo ao normal, né? Mas em primeiro lugar, gente, nós temos que ser grato e agradecer a Deus, né? Obrigado, Deus. Obrigado, nossa mãe, nossa senhora, por mais esse momento, né? Tá dando oportunidade pra gente poder chegar aqui, né? Levar música, alegria, saber que você tá do outro lado do radião também, acompanhando nós, né? No rádio, no aplicativo, pelo notebook, enfim, não me importa, vivendo, né? Escutando lá do vizinho também, não faz mal nenhum, né? Agradeça a Deus, né? Diga obrigado, Deus. Obrigado, nossa mãe, nossa senhora, e a palavra de gratidão. E Maria, passa na frente do nosso problema, dificuldade, nossas dores, nossa tristeza, de tudo que há de ruim na nossa vida. Maria sempre passa na frente. Direção de rádio de Luiz Pedro e eu, Márcio Pedro, mais uma vez, então, gratidão. 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Eita, mundão, velho, o povo já participando com nós aqui. Meu amigo Gabriel, como é que você tá, homem? Pediu uma música Passe Livre para todos que estão ouvindo na sintonia do programa. Obrigado, Gabriel Pacheco. Abraço cruzados concreto do Vale, né? Como é nós. Meu amigo Tilo. Tilo pediu meu velho pai. Tilo lá rodando bastante ontem. Eu não tô conseguindo abrir ela agora hoje aqui para rodar, porque foi rodado muito, então ela acaba trancando aqui, né? Na programação, tá bom? Mas vamos pegar a boa tarde do Tilo e vou te mandar o passe livre, Tilo, que eu sei que essa aí vai combinar com você também, tá bom?
2: Tarde.
1: Chovendo, né? Tem esse um temporal.
2: Ou se possível, as Pedro arrumar aquela da Carmen Silva, que marcou pra mim, meu velho pai. E eu falei assim, patrão, como é que eu tô ouvindo aí? Que é muita gente, Pia. Se for citar todo mundo,
1: tá tem louco, uns, né, que me escutam.
2: Quero aparecer um programa aqui pra minha família, pra vocês da rádio.
1: Mas aqui
2: pra ali pra Capinzal,
1: Zero,
2: Pia, Tuba, Ipira.
1: Tem nada, menino. Uma abençoada
2: tarde, segunda-feira, uma boa semana e
1: que assim seja, Tilo.
3: Boa tarde, Jardel.
1: Ah, esse era pro Jardel aqui, então deixa nós segurar. É que não tinha sido aberto ali, mas não tem problema. Nós vamos pegar o nome, nós mandamos mesmo. Quase boa tarde, por que que não, né? Mas é claro que sim. Tilo, vamos até arrojar então o passe livre também, né? Eu sei que tu vai gostar, Tilo, que tu já teve nessa também, tá bom, Tilo?
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1: Olha! 17:07 é comigo mesmo, vivendo. É 17 horas mais 7 minutos. Ô, modal, velho. Aí, ó, Teodoro Sampaio com César Menotti e o Fabiano, tudo encolherado junto, igual teta de porca, 17:07.

0: César Menotti. Obrigado, Fabiano.
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2: Vamos lá, gente. Olha a hora 17 com mais 10, né? Certo, o tempo pelo nosso. Alô, Dona Rose. Pessoal lá do lado de imóveis, como é que a senhora tá, Dona Rose? Tudo bem? Tudo certinho? Boa tarde. Tudo bem, minha amiga?
3: Ofereceram uma música pro meu neto, que tá fazendo 2 aninhos hoje.
2: Oh, parabéns,
3: querido. Quero Flor do Meu Jardim, ofereço pra ele, pra Cris lá do loteamento Fernando, pra minhas filhas e pro meu gerro, pra vocês aí da rádio, e pros meus amigos do CAPES, e pros meus amigos aqui do posto do Ar Imóveis. E para vocês aí da rádio. E um boa tarde para você, Márcio.
2: Obrigado, Pedro, minha amiga. Que Deus te abençoe.
3: Segunda-feira para
2: você.
3: Obrigado. Isso aí, amigo.
2: Obrigado, minha amiga. Que Deus abençoe. Teu netinho daí fazendo aniversário. Ah, meu amigo João da Silva, da Leonardo, pra gente tomando um vinho já, João.
4: Buenas tardes,
2: boa tarde,
4: Pedro,
2: João.
4: Como é que tá o Taura? Mas tudo bem, Santa Paz.
2: Mal, homem do céu.
4: Manda um alôzaço para nós aqui da Leonardo Espadinho, Centro Capital.
2: Mas que tal, João?
4: Já tô aqui, ó, tomando um vinho e escutando teu programa.
2: Exato, João.
4: Já no 12, ó.
2: Obrigado, João.
4: E me roda a música O Cachorro de Prata para nós aí.
2: Maracula.
4: E um abraço pro amigo e tudo de bom.
2: Beleza, um abraço aí pro Josué também. Diga lá, Josué, vem, um abraço, uma tarde de boa. Vamos mandar esse aqui lá pra Dona Rose. Ô, Dona Rose, vai esse aqui pra vocês também, né? Isto.

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1: Mariquita, no mesmo caixão de prata, deixa eu mandar um abraço aqui, Maria Sueli Carniel da Fazenda Santo Antônio, quero ver a velha porteira, o pessoal da Fazenda lá, mas a pessoal da Fazenda Santo Antônio, como é que estamos, gurizada? Tá de boa para todos nós, né? Podemos rodar assim a velha porteira, com certeza. Olha a hora 17 com mais 15, né? Acerte o tempo. Pelo nosso 17 horas mais 15 minutos, nós vamos até umas 19, mais ou menos, né? Olha, atenção, gente. Semana Nacional da Família é nesse domingo, dia 16. E a Capinzaquim vai falar mais uma grande cobertura da manifestação das famílias. 9 horas sair da carreata no pátio do Posto Amigão, em frente à UNOESC, com destino ao Oratório do Cadavaz, logo após Santa Missa. Após o almoço, né? Brinquedos infláveis, gincana, distribuição de algodão doce para a criançada e mateada. 14 horas, momento de oração, agradecimento e bênção da sua família. Participe com sua família. Apoie evangelizador, né? Alta Elite Oral Unique, Agropecuária Alvorada, Santa Proteção Veicular, Cormulação e vai em Pilhadeiras, né? Isso, pessoal da Ainovi em Pilhadeiras. Isso, pessoal, tá. A pastora familiar, lembrando também, né, o pessoal que queira adquirir ficha aí para o churrasco, nosso amigo João aqui do estacionamento, né, o João tem aí para vender, né, 110 pila, 2,5 kg aí de carne aí de gado, o pessoal tem então para ser comercializado, para fazer aquela concretização no próximo domingo, então lá no Oratório do Cadavaz, quem não puder sabe que acompanha sempre pela Capinzal FM, vivente.

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5: Comigo mesmo, 17 horas mais 20 minutos, 17h20. Alô, Cabanão Mundão, vamos até umas 19, né? Já vai ter a velha porteira. Ô, Mundão Bonita, esse é o hino da moda sertaneja, né? Ei, Cabanão Mundão. Comprei passagem, né? Me bandei embora, né? Manda um abraço pro seu Raul, povo dos Oriteia, acompanhando nós. Ô, tio Raul, como é que o senhor tá aí? Tá tudo bem? Tudo certinho nos Oriteia? Tudo tranquilo? Obrigado, doutor Dilo, também, que é um grande amigo, grande ouvinte nosso também. Obrigado aí pela companhia, tá bom, gente? Porém, foi realizada a promoção, né? É, da Semana dos Pais aí da Capinzal FM, né? Olha os ganhadores, você que foi lá, participou, compartilhou, né? Isso, curtiu, compartilhou, marcou e já levou também. Olha, ganhadores da promoção Meu Pai é Show, né? Uma paracusadeira da Decora Tintas, Valdecida Alves de Macena. Alô, Valdecida Alves de Macena, ó. Levou uma paracusadeira aí da Decora Tintas, tá bom? Costelão de 7 quilos, como disse o Jardel, se não conseguirem comer sozinho, me convida. Denise Carnes e Corte, Alexandre de Simas. Alô, Alexandre. Vale compra de 300 pila da Casa Pronta, né? José Domingos Surdi. Vale compra de 300 conta a loja Miola e Rovinho. Um abraço para Dona Neide, Miola, toda a equipe. Valdecir Moraes. E um vale compra de 200 pila aqui da RMK Sem Pesca. Alô, Renato. Um abraço para toda a equipe, hein? Loreni Pereira Duarte da Silva. Tá bom, gente? Então, esses foram os ganhadores. A Capinzal FM vai, se já não entrou em contato, mas vai entrar em contato com todos, né?

0: bergamota.
1: Ah, vamos lá, segura, vamos segurar. A mensagem aqui que é um pedido do tio Li, né? Temos que segurar, né, tio Li, velho? Como é que o senhor está? O senhor está bem? Vou dar um abraço aqui pro seu Oswaldo, primeiro lá na Vila União. Como é que tá, seu Oswaldo? Tudo certo? Boa tarde, Pedro, tudo bem?
2: Tudo bem, graças a Deus.
1: Mas que coisa boa.
2: Pedro,
1: oi.
2: Manda aí pra nós aí, o salão do tio Quim.
1: Oh, com certeza.
2: Agradecer aí pro Mota Velho, pro
1: Rio,
2: pro seu
1: Aquindo,
2: pro seu Crema, pro Raul, pro seu Darcy, ali pro seu Marcelo, pro
1: e o Fritz?
2: E ali pro Fritz também, ali, aqui na Vila União. Beleza, Márcio Pedro?
1: Beleza, seu Oswaldo.
2: Um abraço. O Mota Velho tá por uma coruja, não sei.
1: Só entortado.
2: Cabeça pra fora da
1: porta. Também com esse frio, né, Mota? Não dá pra arriscar, né? Vou dar um abraço aqui pro tio Lee da Cor Jonathan. Como é que tá, tio Lee?
3: Tá ali, Márcio Pedro.
1: Tá ali, tio Lee. Ah, não, esse é o Patrícia.

0: assistindo o programa do
1: Tio Lede, bom, tio
0: da tarde do senhor. Toca aí pra nós e ofereça lá pro tio Raul Ferreira Lopes, por trás de uma conjona, com o saudoso Porca Véia. Uma boa noite, minha filho.
1: Beleza, vou rodar a moda que o tio Lee vai pedir também do Porca Véia e nós vamos mandar pra vocês também, tá bom? Deixa eu... Diga lá, tio Lee, agora é o tio Lee, agora sim. Tarde, bom dia, tio Lee, como é que o senhor tá? Tudo bem demais, homem do céu.
2: Tá, beleza? Mas se não fosse incômodo, queria que o senhor rodasse o vereador de Cordione. Queria oferecer lá pra Jaburá, lá pro seu Generino.
1: Mas ó, tio Generino, velho.
2: Amanhã nós vamos fazer um treino lá.
1: Aham.
2: E oferecer pro Barro Preto do Celunique, o Barro Preto vai me levar amanhã.
1: Mas é, Barro Preto, velho.
2: Vamos
1: tá
2: lá
1: frio, hein?
2: Fazer um ensaio lá com eles lá.
1: Aham.
2: E mandar o. Esse é o orelhador de cordona lá pro seu Generino, pro tecladista lá, que são uma indiada buena, que agora nós também estamos tocando junto com eles lá.
1: Seu Padilha lá também.
2: Meu abraço pra eles, daí amanhã nós vamos fazer um treino lá, Marcelo. Mas fico muito agradecido se você me atender
1: e rodar
2: mandar pros homens lá.
1: Tá bom? Um tudo bem.
2: Tudo bem.
1: Convida o povo para o piquenique domingo. Ficha antecipada na carne de gado 2,5 kg, 110 pila suíno é 2,50 kg, carne ao batedor, nem mais aí que me repito, né, seu Cleomar Maçom, pessoal da Pastoral Caminhar, né, Maçom? Então tá aí, gente, ó, aí tem que ter 2,5 kg, né, Maçom? Sei que vocês não são fracos, tá bom, homem do céu? Aí diz o Maçom aqui, né, nosso amigo Cleomar, né, então para domingo, né? Domingo, então, na manifestação da família aí, ó, carne de gado, 2,5 kg, 110 conto. E suíno, 50 pila, 2 quilos. Carne do abatedor do Neis. Então, nem precisa falar muita coisa, que já tá louco, de banho especial, né? Quero... Ô, João, tá acompanhando nós aí, o João do estacionamento também, tem assiste para vender, tá? Vamos dizer assim, vai bater uma disso aí, ô, bater uma disso, pode ser essa aqui também, ó, o delegador de Corridiona, né? Às 17h30, acabou, nós vamos pro salão do Tio Quito, lá nos Oriteiros, onde são as modas, né? Essa é a camisa que me é feita para você ter umas 19, mais ou menos. Simbora, que é bom. Vamos que vamos.

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5: 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Um abraço, Bonei Marcial, acompanha nós, trazendo nós de carona. Obrigado, Bonei. Um abraço e obrigado aí pelo carinho da audiência. O homem do céu vai devagar nas curvas.
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5: 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Comunicamos o falecimento de Inês Tonieto Rec hoje ocorrido. Aos familiares e amigos, as condolências da Capinzal FM.
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5: Capinzal. Mas é aqui mesmo vivendo bem. Nós não somos muito enjoados, o tio Raul, velho. De igual pra nós, o tio Raul tá bem, já tá caminhando tranquilo, né? Mandou um abraço aí pro Patrão Elias, pros amigos também. Mas nós vamos rodar assim a música aí, tá bom? É, despedida aí aquela por detrás de uma cordiona, né? Mas calcula se não, né? É, eu quero o tio Raul é bagulho por detrás de uma cordiona. Eita, mundo velho. Ah, vou lá, né, meu amigo João aí do estacionamento, agudizada, véia. Tá chegando o pessoal pedindo, né? E é lá do sorteio também. Nosso amigo Preto, véi, seu Avelino Matos, né? Lá no salão do Tio Quito, louco de bueno, desse especial. Né?

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1: Olha, que tem outra com o que... nosso amigo Preto, que esse aqui fez pra mim essa música.
2: Da rima entrou em...
1: Obrigado, viu, Preto, tem feito pra mim.
2: O tema, as consequências da feiura.
1: Brilhante, aí é brabo, né, Preto, velho? Exato, Preto, que especialmente pro mais Pedro. Ei, brilhante, amigo do céu. Aê, mundão, né? 17h42, 18h, mas 18h. Canta um pedacinho pra nós aí, Preto, velho.

0: Everybody dá uma daí, é ruim por demais, me trocado vivendo bem, me trocado vivendo bem. Foi de louco, né? E o Oswaldo colocou uma audiência mesmo, tá lá com o Radio no dono. Meu amigo, meu irmão, tio Jusce, da Luz, hoje teu filho de aniversário, né, Jusce?
1: Boa tarde,
0: tudo bem?
1: Tô... É, do teu programa aí da Rádio Capinzal, quero parabenizar meu filho aí, que tá de aniversário hoje, tá?
0: Mas que tal? Tá
1: dando feliz aniversário.
0: Isso.
1: Que eu amo muito meu filho aí. Tenho felicidade, paz, saúde.
0: Oh, coisa
1: Deus
0: boa.
1: Deus abençoe ele.
0: Mas amém, pra todo nós.
1: Beleza? Né? O nome dele é William dos Santos da Luz.
0: Ah, exato, William, velho.
1: Através do teu programa aí, você escolhe uma música aí.
0: Deixa pra nós, pra nós.
1: Bem boa aí, manda aí.
0: Beleza, beleza, meu irmão. Tudo é bom. Outro. Dia do Cipó. É, vamos dar, velho. Então vamos mostrar uma acordeona aí. Mateu Elias vai dar pro nosso grande amigo tio Raul também, né? É, o meu amigo Rampão do Suco do Lagarto, encontrei ele hoje à tarde lá no centro de outro, tava de corga, hoje mais a Rampão, velho. Amigo Maniçoca, como é que tá os outros? Tá aí tudo certo, Maniçoca, velho? Era mandar deixa, mandar um alô aqui pro meu amigo também, tá levando nós de carona pra Joaçaba, né, o Ney, né? Isso, é o Ney, né, isso.
2: Ô, Ney. Tudo certo.
0: Como é que tá?
2: Mandar uma motona aí pra nós, estamos curtindo, dormindo pra Joaçaba, carregado de salada. E estamos curtindo aí. 102.3, né? Beleza? Meta bala lá que estamos curtindo.
0: Beleza, meu amigo Ney, né? E o Tchuquinho retorna, né? O Tchuquinho, velho, disse que tava velho pro meio de semana, mas já se acertei meio, Tchuquinho, velho. Mas não dá nada, né, Tchuquinho, velho? Tá ouvindo nós lá nos orquestros, hein? Mas aí o Ney, o homem da sala, tá vendo os vídeos dele aí, meu Deus do céu, homem. Da... Parabéns pelo teu trabalho, tá bom, Guri, velho? Se puxando, se perdendo pela vida, e nós vamos por detrás, gente. Mas vamos por detrás de uma acordeona mais ou menos assim, né?

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1: Olá, né? Final de tarde, segunda-feira, e tempo estável na região, né? Temperatura 16 graus, né? 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
1: Pinto. Comigo mesmo, vivendo, é comigo mesmo, né? 17h52, 8 para as 18, alô, Ney, retorno, tá levando nós de carona pra Joaçaba, eita, lá, e fazer as entregas, né, Guri, vem. Vamos que vamos, dele que dele, moçada. Olha a hora, 17h53, 7 para as 18, já tem a hora do anjo. E assim nós vamos indo até umas 19, levando muita música. 13 graus a temperatura, aliás, 16 graus a temperatura. O tempo é estável nesse momento. Como pode dizer, o tá com nós, toque uma do Gildo de Creita, né? É definição do ritmo, mas calcula, meu compadre, vem, se não, né? É definição do grito, né? E vai lá também pro Patrinho Elias, pro Tio Livete, o Raul, vai pro seu Quinho Retorno, então, né, Tioquinho, velho? Vamos definir um grito aí, mais ou menos assim, homem do céu. Vai pro companheiro da rádio com a Neida no Erechim, velho.

Vamos lá, né? Porque que o Chimirita, né? Faltando 3 minutos para as 18. Já tem a hora do Ângelo. Sabe que nós estamos vivenciando a semana da família, né? Domingo, todo dia vai ter programação, né? Mas no domingo temos a grande carreata, manifestação. Saída 9 horas, né? 9 horas aí do posto Amigão lá de Cronte a Unoesc, até o município de Ouro, Oratório do Caravaggio. 10h30 a celebração da Santa Missa. E depois, cara, aquele almoço, churrasco de gado, 2,5 kg, 110 de porco, pedaço inteiro, viu? 2 kg a R$50, né? Claro, pão, cuca, salada e muito mais, né? Pessoal da padaria Vitor vai estar atendendo lá, mas a tia Ana Creto, velho. E à tarde, claro, vai ter brincadeira pra criançada, algodão doce, 2 horas, além da machada, enfim, 2 horas também teremos a bênção das famílias, né? Abraço pessoal da pastoral familiar, meu amigo Cleomar, todos os envolvidos aí, né, que fazem parte, muitas pessoas sempre se envolvem nisso, tá bom? Domingo, pega o teu carro, vai lá, enfeita de balão, deixa tudo bonito, e vamos acompanhar e acompanhando pela Capinzal, que me feita pra você, né?

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1: A todos os amigos ouvintes que nos acompanham através da Rádio Capinzal, para mais um momento da Ave Maria, o meu boa noite e salve Maria. O anjo do Senhor anunciou a Maria e ela concebeu do Espírito Santo. Ave Maria, cheia de graça, o Senhor é convosco. Bendita sois vós entre as mulheres, bendito é o fruto do vosso ventre, Jesus. Santa Maria, Mãe de Deus, rogai por nós, pecadores, agora e na hora de nossa morte. Amém. Eis aqui a serva do Senhor, faça-se em mim segundo a vossa palavra. Ave Maria, cheia de graça, o Senhor é convosco. Bendita sois vós entre as mulheres, bendito é o fruto do vosso ventre, Jesus. Santa Maria, Mãe de Deus, rogai por nós, pecadores, agora e na hora de nossa morte. Amém. E o Verbo se fez carne e habitou entre nós. Ave Maria, cheia de graça, o Senhor é convosco. Bendita sois vós entre as mulheres, bendito é o fruto do vosso ventre, Jesus. Santa Maria, Mãe de Deus, rogai por nós, pecadores, agora e na hora de nossa morte. Amém. Rogai por nós, Santa Mãe de Deus, para que sejamos dignos das promessas de Cristo. Amém. Oremos, derramai, ó Deus, a vossa graça em nossos corações, para que, conhecendo a mensagem do anjo, a encarnação do vosso Filho, cheguemos por sua paixão e cruz à glória da ressurreição. Por Cristo nosso Senhor. Amém. Pois bem, queridos amigos ouvintes, estamos no mês vocacional, mês em que nós celebramos todas as vocações na Igreja. E este ano é um ano especial, é o ano em que celebramos também no Brasil o 5º Congresso Vocacional, com o tema Comunidades Vocacionais, Encontro, Testemunha e Missão. E o lema, perseverantes e bem unidos, partiam o pão pelas casas. Com esse tema do nosso congresso, né, do Congresso Nacional Vocacional em todo o Brasil, nós estamos unidos também a todos os vocacionados e vocacionadas. No encontro em seu testemunho, compromisso da nossa missão, comunidades vocacionais partilhando a palavra e o pão. Nossa comunidade de fé faz a história, o caminho e a missão, o lugar do encontro marcado para nascer e florir a vocação. O batismo que marca o começo do caminho a ser percorrido, que exige o fiel testemunho no trajeto da vida em Cristo. A missão, nosso grande chamado. Não há outro caminho a seguir. Se espera da comunidade a missão no pensar e no agir. Nossa prece, clamor animado para que o lugar especial, a paróquia, a comunidade, seja da vocação um sinal. É com grande alegria que a Igreja no Brasil celebra neste tempo mais um passo importante para a concretização do sonho vivo de uma cultura vocacional em suas comunidades. O 5º Congresso Vocacional do Brasil, cada edição dos congressos vocacionais, é sinal de que na animação vocacional nada está acabado e que em todo o caminho onde arde os corações, faz-se necessário um olhar atento para aquilo que é constituído de toda vocação, a iniciativa de Deus e a liberdade humana. E falando nos congressos vocacionais realizados no Brasil, indicam sempre reflexões claras e ainda atuais para o desenvolvimento de uma ação evangelizadora que considera o trabalho vocacional como sua fonte e não simplesmente como uma parte ou opção. Este 5º Congresso Vocacional é tempo de parar e refletir sobre como os temas da antropologia vocacional, da pedagogia vocacional, do itinerário vocacional, da sensibilidade vocacional, do discernimento vocacional, dentre tantos outros, têm chegado em nossas comunidades. Nelas é onde acontece toda a ação evangelizadora, onde estão os vocacionados e vocacionadas. O Papa Francisco nos lembrava de que toda animação vocacional deve ter a marca deste princípio: toda pastoral é vocacional, e toda formação é vocacional, e toda espiritualidade é vocacional. Então, com a graça de celebrarmos este quinto congresso, em especial neste mês vocacional em que nós estamos celebrando, no primeiro domingo, nós recordamos a vocação aos ministérios ordenados, os padres, os diáconos e os bispos. Segundo domingo, a vocação familiar, matrimonial. Terceiro domingo, a vida religiosa consagrada. O quarto domingo, dos leigos. E o quinto domingo, dos catequistas, né? Somos todos vocacionados e vocacionadas. E rezemos a oração do quinto Congresso Vocacional do Brasil. Senhor Jesus, que nos ensinastes a partilhar o pão e sempre nos sustentais com os dons do Espírito, concedei-nos também vocacionais vivas e perseverantes, que sejam testemunhas de unidade e despertem nas novas gerações o desejo pela vida matrimonial e consagrada, pelos ministérios leigos e ordenados. Sustentai-as no seu compromisso com uma catequese vocacional e com os caminhos de especial consagração. Dá-lhe sabedoria para ajudar todas as pessoas no discernimento de sua vocação, por meio de um verdadeiro encontro convosco. Maria, vocacionada do Pai, interceda por cada comunidade para que, animadas pelo Espírito Santo, sejam fonte de santas vocações para a missão, no serviço ao povo de Deus. Amém. Maria, Mãe das Vocações, rogai por nós. Todos vocês, meu boa noite, salve Maria.

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5: Vamos lá, mandar um abraço aí pro Honório Borges, né? Tio Honório já vai ter uma pinga pura. O Honório vai beber a noite inteirinha pensando na Maria, né? Mas é o Honório, velho. Quero mandar um abraço aí pro João Maria da Silva também. Como é que o senhor está, seu João Maria da Silva? Bom dia, não? Boa noite já. Tá boa chovendo noite, aí, aqui noite, tá, aqui tá chovendo.
7: Não do frio, não?
5: Vai, mesmo a chuva.
7: Vamos rodar aqui em semana para com os Valdir e Carlos Magrão? Mas é claro. Por exemplo, nosso amigão Garcia, Marcão da Luz, Pelentida Barulhão, Nadir da Almeida, Tio Isso, Sacerdote, que não deu mais as caras no final do dia. Para todos os 20 da 102.3. Minha esposa, meu irmão velho Tchaques, um dia, velho.
5: Beleza, irmão.
7: Mais. Deus abençoe até mais, se Deus quiser.
5: Beleza, se Deus quiser, acredito que ele queira, né? Então vamos lá, né? Aí, pinga, pura, vou beber essa noite inteirinha. É o modão 18 e 12 já, né? 16 graus, tempo está, choveu o aviso.

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2: Mas é comigo mesmo. Um abraço pro colega Barro Preto, dona Cedoni. Vamos na canastra hoje, Barro Preto. Mas olha aí, tá frio aí, Barro Preto. Mandar um abraço pro dona Lourdes e seu Zé. É Zampalaio, né? Nosso companheiro de canais. Mas tá frio aí, mano? Tu não tá, tá frio, né? Dona, meu amigo Laranjeira, vem, como é que tá, tio? Oi, Laranjeira? Noite, tudo bem, tio? Pedro. Tá bem,
7: como
2: Laranjeira?
7: Tá, companheiro? Tudo
2: tô
7: bem?
2: Tô bem, bem,
7: como
2: bem.
7: Como é que passou o domingão?
2: Dia bem, trabalhando, né?
7: Tudo bem, graças isso. A Deus.
2: Fazer
7: nós passamos aqui, graças a Deus, tudo bem também.
2: Mas né? Que coisa.
7: Família lá dos Orteia, vieram aí, né? Fizemos uma festa por aí daí.
2: Ah, olha que
7: coisa. Tô meio revezado que não quer.
2: Ah, mas é assim mesmo.
7: O pai, eu acho, pelo jeito.
2: Isso.
7: Mas tudo bem.
2: Não.
7: Olha a música pra nós aí, amor de pai. Eu ofereço pra toda a família Maciera e todos os ouvintes aí da Rádio Capinzara aí.
2: Obrigado, meu guri.
7: Beleza aí também que dá. Valeu, um abraço. Deus
2: fica
7: abençoe.
2: Com Deus, meu guri, velho.
7: Começo de semana.
2: Igualmente pra tudo nós aí, tá, Laranjeira? É, mas é assim mesmo, filho, é assim, né? Não adianta, é, às vezes acontece, não pode ir por um motivo ou outro, e vamos indo, vamos pedindo, né, Laranjeira? Ó, o seguinte, Laranjeira, nós vamos contar isso aqui que vai se encaixar bem, ó. Zezete e Ademir, almoço na casa do pai, né? Essa aqui conta a história é certa aí, ó. Escuta bem, Laranjeira, velho. Já vai ter que iniciar, mas... Ô, vai, tá frio aí, vamos, tá frio.

0: Ele mandava essa pro Loyne, o pessoal da linha Mar de Tinas. Alô, Loyne, alô, dona Irma, todo aquele povo com o Radinho 12 com a gente. Obrigado pela companhia de vocês, com certeza, né? Não, vamos mandar um abraço aí pra Neuza Zeredo, né? Tá ouvindo nós? Obrigado, Neuza. Um abraço. A Terivale lá de Lacerdópolis. Como é que tá, Dinha?
1: Amigão,
0: tudo bem?
1: Boa
0: tudo
1: noite.
0: Bem, como é que a senhora
1: manda
0: tá?
1: Manda pra nós aí, pedido de um pai.
0: Uhum.
1: Mandei pra Lacerdópolis. Pra tudo nós, é pros nossos pais aí, aqueles que já
0: tá,
1: foram.
0: Tá, mandar é os que já
1: sejam
0: foram.
1: Sejam na luz divina. Pra todos os pais vivos aí.
0: Beleza, um abraço. Fique com Deus.
1: Você também.
0: Meu amigo Rato pediu uma música, amor, da 8, não a 3, né? Alô, Canarinho.
2: E aí, Márcio
0: bom
2: Pedro,
0: dia, boa Canarinho. Noite, ah, bem, é, boa noite, ó. Achei que era de
2: manda
0: dia.
2: Manda uma música boa pra nós.
0: Aham.
2: E ofereço a todos os amigos de Capinzal e Ouro, pro
0: mas
2: meu amigo
0: que
2: Nelson tal? Wolf, de Pomerode.
0: Mas que tal, meu caro velho?
2: Toda a família Mello.
0: Aham.
2: Minha esposa Lúcia. Que
0: tá ei, Lúcia, velho. Obrigado, Lúcia. É... O Júlia de Amor, né? Pra Nilson, vamos ver se nós achamos de macaque, né, Gordinho? Essa aqui é boa. Isso aqui lá pro Loi, pessoal da linha Martinazzo. Aí, vamos lá, esse aqui lembra o nosso tempo, né, Barroco? 1900 e antigamente, né? Tioquinho Retorno, essa aqui é bonita, ó.

Vamos lá então, Jumaria pediu, tá chegando Oswaldinho de Carlos Magrão, querendo ser amada. Tô campeão da moda aí, viu? Não tô achando aí a marca aí, que era que a Neuza gosta, mas vamos indo, né?

0: Vamos lá, né, querência amada. Um abraço pro Joãozinho aqui do São Luís. Mandar um abraço pro seu Cartucho lá na linha missioneira, acompanhando nós, né? Ande, Cartucho, velho, obrigado pela tua audiência aí também. Ô, Barro Preto, me manda aí, eu acho que você deve ter o vídeo dessa música que vocês cantavam aí, né? Daí eu vou conseguir achar aí ela, tá bom? Manda aí, se puder, homem do céu, pra nós fazendo um favor, tá bom? Isso, manda pra nós, que eu acho que você tem, daí eu caminhei por aqui, tá certo? Baixinho, bom dia.
1: Boa noite.
0: Aê, boa noite, não é? Bom dia.
1: Boa noite, Márcio Pedro.
0: Boa noite. Certo. Tá no descanso eterno, já não? Eterno não.
1: Eu ofereço essa música pra nós aí, pro Nardir, meu amigo lá. Ah,
0: baixinho.
1: Ofereça uma do Pacete Eucarilho Pardinho.
0: Pode sim, com certeza.
1: Tá boa aí.
0: Deixa
1: pra
0: nós.
1: Estamos na escuta.
0: Beleza, irmão velho.
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0: Vamos lá, né? Final de tarde, tempo instável, né? Diz ter noite, temperatura 16 graus, Coutinho. 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Boa noite, Coutinho, tudo certo?
3: Boa noite. É, o tempo segue bom nessa terça, frio. Pode ficar aí entre 5 e 7 graus. À tarde, talvez aí uns 13, 14, que está indicando chuva e trovada. Final da manhã, meio final da manhã para frente. Pode ter alguma coisa forte, pontual. Até com granizo e vento. Na quarta, tem chuva na madrugada, amanhã, melhorando à tarde, esquenta. Na quinta, volta a ter chuva à tarde e noite, talvez antes do meio-dia, e a temperatura permanece amena. Sexta também, chuva, trovada e períodos de melhora, e provavelmente sábado. Hoje tivemos 0,2 em Bom Jardim e Urubici, com geada e garoa, da Climatea Ronaldo Coutinho.
0: Aí, né, então, Coutinho, passando a prisão do tempo, e meu Deus do céu, choveu o aviso, né, 18 horas, 33 minutos, e os produtos com massinha da alegria, derivados, como torresmo, banho, salame, morcida e muito mais, tu encontra nos melhores supermercados e mercearia e loja da nossa região. 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
0: 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Não esqueça, um abraço pro Adiel também, acompanha nós, né? Mas a Adiel, velho, um abraço, obrigado pessoal lá da linha Martinazzo, Radino 12, né? Ele me pediu São Francisco, que é terra boa. Eu vou ter que achar essa moda aí também, nós não temos na programação, mas vamos dar um jeito.
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0: Mas que tal, né? Então um abraço aí lá pro Sozinha e Piratô, né, Vanderlei? Já já nós vamos trazer o Teodoro e Sampaio. Não dá pra disfarçar, Sozinha. Mas de jeito nenhum, né? Tchuito, velho. Um tarde e noite. Ô, Neuza, olha o João de Barro, hein? Ei, que saudade do nosso grande amigo saudoso João de Barro, também grande violeiro, né? Um dos melhores violeiros aí, juntamente com o Barro Preto, né? Mas é assim mesmo, as coisas de Deus é essa, não adianta. Por isso que eu digo, gente, vamos se valorizar enquanto estamos vivos, né? Que depois a nossa vida é uma passagem, uma vela, né? A gente nunca sabe quando vai apagar, né? Vamos lá, 18h38, minha Deus do céu.

0: São Paulo, que tem descoberto às vezes, né? Eita, uma vez que puder, seu Borges. Bom dia, Dércio. Não, já é boa noite, eu nem sabia. Boa noite, tudo bem?
1: Escutando desde as 5h30.
0: Mas a Dércio.
1: Dá tempo de mandar um áudio, mas se der tempo, toca uma das mulheres pra nós.
0: Ah, vamos. Ele já nem pede, mas o homem é apaixonado por essas mulheres. Vou ter que mandar um homem pra ti, tá bom, Dércio? Brincadeira, tá? Grande amigo nosso, tá bom, Dércio? Aí, ó, Teodoro Sampaio. 18h40, 20 para as 19h, mas não dá, gente, mas não dá de jeito nenhum para disfarçar. Anta, Teodoro Canto Sambaíto, isso aqui é bonito, ó. Aizati, o Ito, velho. Vai dar pro Ariel, vai dar pro Loi, pro Leonel, lá pro Dona Irma, é pra Karina, toda a família lá reunida em roda do Burraia, acompanhando nós, né?

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1: Vai aqui mesmo, né, gente? Já vão dizer uma moletriz, o rato vem, mas é o rato vem, ele é a morena criminosa. Vamos mandar uma moletriz, lá tem poderes, lá tem coisa, acho que é a dona Mayra, tem cancha lá, homem do céu, tem cancha. Pega uma linhaça de coqueiro lá, eu quero ver daí, né? Ou lá na Angela Velha, o que a dona Tereza quer ouvir? Macau, lá na Angela, nós estamos aí para atender, se nós tiver a moda, mas roda, às vezes acontece, nós não ter, né? Mas se nós tiver, nós arrodemos, né?
2: Macaricula. A dona Tereza sabe que ela gosta das músicas, mas ela é muito tímida, né? Ela
1: não é úmida?
2: Muito ligada, assim, né? Aham. Mas ela diz que quer uma música assim, com amor se ama.
1: É amor com amor se paga. Amor com amor se paga.
2: Roda aí, que ela tá esperando aí.
1: Vamos rodar sim pra dona Tereza.
2: Essa música aí.
1: Dá um abraço nela aí, tá?
2: Dá um abraço pra você e a tua família.
1: Obrigado, meu irmão.
2: Abençoe a todos.
1: Amém.
2: Valeu, boa noite.
1: Quero mandar um abraço pro seu Amadeu, dona Noemi também. Então nós vamos rodar daqui a pouquinho. Vai ter amor e com amor se paga, tá bom? Olha aí, amor é três. Canta essa lá do fundo do baú. Canta Chitão, canta. Gente, se há dois já tá ruim a crise. Então que dirá em três, né? Daí você foi a gata com a cinta, né?

0: Vamos lá, né, viver em três não é vida, mas você quer viver bem, bem dentro da tua casa. 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

É, pediu perdão, mas nem perdoou, então, né? Vamos trazer pra Dona Tereza, eu acho que deve ser essa aqui, viu, lá da Engenharia, Carmen Silva. Amor com amor e se paga, contando 8:19 já. Ei, mandar, velho. Vamos dar esquina pra Neuza também. Então, Neuza, um abraço, obrigado pelo carinho da audiência. Daí, Carmen Silva, das antigas, né, João Maria?

Vamos lá, né? Ô, Bolina Carvalho, como é que tá, dona Bolina? Tudo bem? Um abraço, Darlan, tudo aqui? Com certeza, Bolina. Sabe que aqui vocês mandam, né? Tá aí, ó, triste romance. Isso aqui é bonita, né, dona Bolina? Estamos chegando já quase ao finalzinho de mais uma Companhia 102. Eu volto amanhã às 4h30, se Deus quiser, acredito que ele queira. E lembre, Deus é por nós, quem é contra nós?

Vamos lá, mandar um abraço aí pra Tânia, né? O pessoal tá saindo aí do dono do supermercado, trabalhando, levando nós de carona. Obrigado, Ana Rosa. Vamos dar um pedacinho pra cada um, então, né? O negócio aqui que é bonito também, né? Grupo Cordiona Rosa Branco. Um abraço. Então, até amanhã. Valeu, Tânia. Obrigado aí, pessoal do Bruner.

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1: 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Boa tarde, queridos filhos e filhas. Nesta segunda-feira da Semana Nacional da Família. Que maravilha, não é não? Poder rezar e pedir: Senhor, abençoe minha família. Volte seu olhar sobre a sua família. Dê atenção à sua família. Hoje, eu destaco o diálogo. Escutou? Dialogue mais. Pode ter certeza, pontes serão construídas pelo diálogo. Pai, Filho e Espírito Santo. Amém. Senhor, ao terminar esse dia, quero pedir a graça para que toda a família seja formadora de valores humanos e cristãos. Senhor Deus, que tendo Jesus Cristo assumido a condição humana na família, restabeleceu a primitiva unidade. Vivendo com Maria, vossa mãe, e São José, o pai adotivo, durante 30 anos em Nazaré, fez com que a família fosse valorizada e um instrumento de graça. É por isso que nesta tarde pedimos, Senhor Jesus, afastai de toda a família os males que ameaçam. Ajudai-nos a promover em nossas famílias e em todos os lares os sentimentos e os propósitos de união indissolúvel, de amor generoso, de fidelidade permanente e perseverança constante. Senhor Jesus, nós vos recomendamos de modo particular esta causa da minha família, que tanto necessito. Atendei-nos, Senhor. Escutai a nossa prece. Olhai com misericórdia para esta realidade, esta ferida familiar. Restaurai, curai e afastai este mal. Coloque a sua intenção. Nossa Senhora, que nas bodas de Caná dissestes a Jesus: eles não têm mais vinho. Nesta tarde, ó Mãe, tome esta prece e leve a teu filho Jesus. Como fruto desta oração com Maria, roguemos a Jesus. Ave Maria, cheia de graça, o Senhor é convosco. Bendita sois vós entre as mulheres e bendito é o fruto do vosso ventre, Jesus. Santa Maria, Mãe de Deus, rogai por nós, pecadores, agora e na hora de nossa morte. Amém. Sagrada Família de Nazaré, promovei em minha família o reavivar do amor, o despertar do diálogo e, acima de tudo, o perdão permanente. Que, de fato, as nossas famílias sejam formadoras de valores humanos e cristãos. Sagrada Família de Nazaré, rogai por nós. Amém.
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3: Buenas, gurizada, satisfação em estar falando com os amigos. Eu me chamo Pedro Antônio Toaldo Neto e estou chegando para te fazer companhia até as 21 horas com o melhor da música gauchesca e nativista aqui no nosso Galpão 102. Com a direção de Rádio Luiz Pedro Scarton, eu não venho vindo de muito perto e pra bem longe é que eu vou. Eu chego quando anoitece, mas quando amanhece eu já não estou. Agradecendo mais do que imensamente a Deus por me dar esses pertences de ter a alma gauchesca em sangue catarinense. 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Vai aquentando a tua água, preparando o teu mate, aumenta o volume do rádio que eu tô chegando e até as 21 horas roda o melhor da música gauchesca e nativista. É aqui, é comigo, é no nosso Galpão 102.

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0: E por aqui vamos chegando ao final de mais uma edição do nosso Galpão 102. Agradecendo mais do que imensamente a Deus por me dar esses pertences de ter a alma gauchesca em sangue catarinense. Agradecendo também aos apoiadores desse nosso baita programa. 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Cruzada, um abraço especial e a cada um e a cada uma. Estaremos novamente amanhã por aqui a partir das 19 horas com o melhor da música gauchesca e nativista.
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0: Vai se apagando a chama no galpão, mas fica aceso o calor no peito e no coração. Por aqui ficamos mais uma edição do Galpão 102. Converso, conto e verdade, música nativista, prosa boa e saudade. Desejamos a ti, vivente, uma noite abençoada e que na próxima ronda a escuta seja retomada.
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2: Está no ar a Voz do Brasil. As notícias do governo federal que movimentaram o país no dia de hoje.
3: Olá, boa noite.
4: Boa noite para você que nos acompanha em todo o país.
3: Segunda-feira, 10 de agosto de 2026.
4: Vamos aos destaques do dia.
3: Agosto Lilás, mês de conscientização pela prevenção e combate à violência contra a mulher.
4: Hoje vamos falar das principais formas de violência e como denunciar.
3: Atualmente existem em todo o país 495 delegacias especializadas de atendimento à mulher. Luana Karen.
5: Em 2025, as unidades realizaram mais de 782 mil atendimentos. Além disso, foram registrados 608 mil boletins de ocorrência.
4: Gás de cozinha já está disponível, vale para a nova recarga do botijão.
3: A recarga poderá ser realizada pelo responsável familiar diretamente em revendas credenciadas. Natália Koslick.
6: Podem participar as famílias com pelo menos duas pessoas em sua composição, renda per capita de até meio salário mínimo e cadastro único atualizado nos últimos 24 meses.
4: E vamos falar sobre o fenômeno climático El Niño que atinge o Brasil.
3: Ele provoca chuvas acima da média, ventanias e ciclones no sul e sudeste do país, além de estiagem no norte, nordeste e centro-oeste.
4: Quem conversa com a gente sobre o tema é Volney Wolf. Ele fala como a população pode buscar mais informações.
7: A primeira coisa é buscar as informações nas defesas civis municipais, ou seja, nos órgãos oficiais, nos órgãos do governo do estado e nos órgãos oficiais do governo federal.
3: Hoje, na apresentação da Voz do Brasil, Mariana Jungmann e Luciano Seixas.
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3: Famílias que têm direito a repor o gás de cozinha já têm acesso ao Vale Recarga.
4: Os beneficiários podem verificar o direito ao benefício no site do Ministério do Desenvolvimento e Assistência Social, Família e Combate à Fome ou no portal da Caixa Econômica Federal.
6: Para ter acesso à recarga do gás do povo, o responsável familiar deve procurar uma das revendedoras que participam do programa em todo o país. Quem explica é a Secretária Nacional de Integração e Articulação de Plataformas Sociais Eletrônicas, Ana Lúcia Alonso.
8: Se apresentando na loja ou ligando para ela, você tem o direito de fazer a recarga a cada 2 meses ou a cada 3 meses, de acordo com o tamanho da sua família. Se você encontrou a sua revenda, é só se apresentar e fazer o pagamento da recarga com o cartão da Caixa Econômica Federal com chip, que pode ser o cartão do Bolsa Família, ou então você pode usar o seu celular. Você não precisa de intermediários. E você tem garantido com segurança a troca do seu gás para fazer o almoço de todo dia.
6: Podem participar as famílias com pelo menos 2 pessoas em sua composição, renda per capita de até meio salário mínimo e cadastro único atualizado nos últimos 24 meses. Os vales recargas são liberados no dia 10 de cada mês, observando a quantidade de botijões a que cada família tem direito ao ano. A periodicidade varia conforme a composição familiar. Domicílios com 2 ou 3 membros, por exemplo, recebem um vale a cada 3 meses. Já as famílias com 4 ou mais integrantes têm direito a um vale a cada 2 meses. As consultas das distribuidoras credenciadas da situação do Vale, assim como de outras informações sobre o programa, podem ser feitas pelos canais oficiais da Caixa e do Ministério do Desenvolvimento e Assistência Social, Família e Combate à Fome. O Disque Social, pelo número 121, é uma das indicações. Reportagem Natália Koslick.
3: Você sabe o que fazer diante de um caso de violência contra uma mulher?
4: Quais serviços buscar ou por qual meio fazer uma denúncia?
3: O Agosto Lilás é uma oportunidade para falar sobre esse tema e conscientizar sobre os direitos das mulheres.
4: O tema da campanha deste ano são os 20 anos da Lei Maria da Penha, considerada um dos marcos na proteção dos direitos da mulher no Brasil.
9: Foi para pedir socorro que, há 2 anos, a vítima de violência, que vamos chamar de Maria, entrou pela primeira vez em uma casa da mulher brasileira.
10: Eu cheguei na casa sem esperança nenhuma, sem expectativa nenhuma, sem norte algum. Eu estava só o farrapo humano, né? Tinha violências que eu nem tinha conhecimento que eram violências, né? Mas, assim, é página virada.
9: Criada há 11 anos, a Casa da Mulher Brasileira reúne em um só lugar serviços como apoio psicossocial, delegacia e juizado especializados, defensoria pública, serviço de saúde e alojamento de passagem. Atualmente, há 13 dessas em funcionamento no país, abertas 24 horas por dia, todos os dias da semana. A coordenadora-geral de fortalecimento da rede de atendimento do Ministério das Mulheres, Maura Souza, explica como funciona o atendimento.
11: Primeiro, a mulher passa pelo serviço de acolhimento, atendimento psicossocial, e se for um caso por um alojamento de passagem, a gente oferta esse serviço no âmbito da Casa da Mulher Brasileira, além da brinquedoteca, para que essa mulher tenha condições de ter o atendimento nos outros serviços.
9: No Agosto Lilás, mês de conscientização pelo enfrentamento à violência contra a mulher, a Casa reforça a garantia dos direitos das mulheres. A subsecretária de Enfrentamento à Violência da Secretaria da Mulher do Distrito Federal, Maíra Castro, destacou que, além do apoio imediato, a Casa da Mulher Brasileira também ajuda as vítimas a alcançarem autonomia profissional e financeira.
12: Elas podem fazer cursos, ter a empregabilidade. Temos mais de 400 mulheres empregadas em diferentes órgãos. Estão sempre visando essa oportunidade, uma porta de saída que elas tenham da violência doméstica.
9: O tema deste Agosto Lilás são os 20 anos da Lei Maria da Penha, considerado um dos marcos na proteção dos direitos